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1: Bom dia. As notícias a esta hora apresentadas por Nelson Moando. O Presidente da República, Daniel Chapo, prestou esta sexta-feira a última homenagem a José Júlio de Andrade, primeiro dirigente da então Secretaria de Estado da Educação Física e Desporto. Nas exequias que tiveram lugar na cidade de Maputo, o Governo destacou o legado de José Júlio de Andrade, uma das figuras que marcaram a construção e consolidação do desporto moçambicano. O Ministro da Juventude e Desporto, Kaifadin Manasse, em representação do Governo, diz que foi num momento marcado pelos esforços de consolidação da independência nacional, construção das instituições do Estado, limitação económica e efeitos devastadores do conflito armado, que José Júlio de Andrade mostrou o seu patriotismo.
2: Apesar das adversidades, José Júlio de Andrade nunca permitiu que as dificuldades abafassem a esperança nem que as limitações impedissem a construção de um desporto nacional forte, inclusivo e estruturado. Com visão estratégica, dedicação inexcedível e profundo sentido de missão, liderou a consolidação das políticas públicas do desporto, dando continuidade às bases lançadas nos primeiros anos da independência e impulsionando uma nova etapa de crescimento e organização do sistema desportivo nacional.
1: Júlio de Andrade foi futebolista com passagem pelo Grupo Desportivo de Lourenço Marques, hoje Desportivo de Maputo, e a Associação Académica de Coimbra em Portugal, e foi na altura secretário de Estado da Educação Física e Desporto. O Conselho Constitucional declara inconstitucionais várias normas do Decreto número 48/2025, de 18 de dezembro, que aprova o Regulamento de Controlo de Tráfego de Telecomunicações. A decisão consta do Acórdão número 6 do Conselho Constitucional, aprovado esta quarta-feira, 29 de julho, e publicado esta sexta-feira. Segundo o Acórdão, o Governo legislou sobre matérias de reserva absoluta de competência do Parlamento, o que viola a Constituição da República. Reagindo à deliberação, o jurista Elísio de Sousa entende que, apesar das deliberações do Conselho Constitucional não serem passíveis de recurso e de cumprimento obrigatório, não significa que está sempre certa.
3: Eu não concordo, por exemplo, com a posição do Conselho Constitucional quando diz que o Governo regulou algo que não estava regulado na Lei das Telecomunicações, que é a Lei nº 4/2016, de 3 de junho. Esta lei, portanto, no seu artigo 6, número 1, determina que são objetos da presente lei, não é, a persecução do interesse público e a preservação da segurança nacional. Portanto, é preciso, na aplicação e regulamentação, tem que ter em conta a segurança nacional. Acho que o Conselho Constitucional é que teve uma interpretação muito restritiva, que, na verdade, o Conselho Constitucional não respondeu à matéria de fundo se, de facto, é ou não inconstitucional essa questão da interceptação de comunicações. Só disse que o Governo não devia mexer nesse assunto.
1: Sobre a interceptação das comunicações, Elísio de Sousa entende que o Governo aplicou as normas estabelecidas na Lei das Telecomunicações. O vice-comandante-geral da Polícia da República de Moçambique reitera que o país reúne condições de segurança favoráveis para atrair mais investimentos estrangeiros em diversos setores socioeconómicos. A classe Capangula afirma que o ambiente atual de segurança resulta da redução de crimes, com destaque para raptos e sequestros. Segundo o Capangula, a manutenção da ordem, segurança e tranquilidade públicas continua a ser uma prioridade da PRM por constituir um fator determinante para a criação de postos de emprego e a confiança dos agentes económicos nacionais e estrangeiros.
4: Como podem ver, já estamos há algum tempo sem registro de casos de sequestro, mas deve-se mesmo ao trabalho intenso de inteligência para podermos travar essa tendência, que não era muito boa para o país. Como sabe, isso faz com que o desenvolvimento possa reduzir, os investidores abandonam, porque ninguém quer investir onde não há segurança.
1: Vice-comandante-geral da PRM, Aquilácio Capangula. O presidente do Conselho de Administração do Fundo de Desenvolvimento Sustentável, Dino Foi, reconhece as dificuldades que os fiscais nacionais de floresta e fauna bravia enfrentam no exercício das suas atividades e compromete-se a canalizar as preocupações ao Executivo. O grupo clama pela criação, aprovação e implementação do Estatuto do Fiscal, e o seu regulamento específico e a melhoria das condições de trabalho. Dino foi que falava esta sexta-feira em Gaza, nas cerimónias centrais do Dia Mundial do Fiscal e de Floresta e Fauna Bravia. Disse que a proteção destes profissionais contra os vários perigos que enfrentam é prioridade.
5: Levamos esta preocupação. Obviamente teremos que discutir isso em canais próprios para ver exatamente como é que nós podemos colmatar. São paramilitares, passam aqui pela mata, estão expostos não só aos animais, mas também aos ilegais. Então, precisamos de protegê-los, é verdade. Eles estão certos naquilo que eles estão a dizer.
1: O Dia Mundial do Fiscal de Floresta e Fauna Bravia, assinalado esta sexta-feira, foi celebrado sob o lema Fiscais de Floresta e Fauna Bravia, Guardiões de um Planeta em Mudança. Moçambique, Malawi e Tanzânia formalizam a Comissão da Bacia Hidrográfica do Rio Rovuma no quadro do Compromisso Regional de Gestão Partilhada dos Recursos Hídricos para o Desenvolvimento Sustentável. Trata-se de um processo iniciado em 2024 com a assinatura em Dar es Salaam, na Tanzânia, do memorando de entendimento que culminou com a celebração de um acordo definitivo esta sexta-feira. O secretário de Estado na província de Cabo Delgado, Plácido Pereira, que testemunhou a oficialização deste mecanismo, indicou que o ato representa um compromisso conjunto para fortalecer a paz, consolidar a cooperação bilateral e acelerar o desenvolvimento econômico regional. Atualidade internacional. O governo de tecnocratas palestinianos que espera assumir a autoridade sobre a faixa de Gaza no futuro saudou os progressos nas negociações sobre o desarmamento do Hamas, anunciado na quinta-feira pelo presidente norte-americano Donald Trump. O acordo para o desarmamento total, anunciado por Trump, estipula que o movimento palestiniano Hamas entregará as suas armas imediatamente para que o Conselho de Paz, o órgão internacional estabelecido pelo presidente dos Estados Unidos, possa assumir o controle total do enclave. O tempo, a cidade de Tete poderá restar este sábado 29 graus centígrados de temperatura máxima, seguida por Pemba com 28 graus. Beira 27, Inhambane, Quelimane, Maputo e Vilanculo 25, Nampula 24 e por fim Chimoio, Lixinga e Xai-Xai 22 graus centígrados de temperatura máxima. Apresentamos as notícias próximas às 7 horas.
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Hoje em dia, todo mundo está atrás do dinheiro. Os enfermeiros, polícias, professores, machambeiros, taxistas, negociantes, todos esses estão atrás do dinheiro. O dinheiro é que está

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2: 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Bom dia.
3: Albertina Pascoal e ouvinte, muito bom dia. O Conselho Constitucional declara inconstitucionais várias normas do Decreto número 48/2025, de 18 de dezembro, que aprova o Regulamento de Controlo de Tráfego de Telecomunicações. A decisão consta do Acórdão número 6 do Conselho Constitucional, aprovado esta quarta-feira, 29 de julho, e publicado esta sexta-feira. Segundo o Acórdão, o Governo legislou sobre matérias da reserva absoluta de competência do Parlamento, o que viola a Constituição da República. Reagindo à deliberação, o jurista Elísio de Souza entende que, apesar das deliberações do Conselho Constitucional não ser passível de recurso e de cumprimento obrigatório, não significa que esta está sempre certa.
4: Eu não concordo, por exemplo, com a posição do Conselho Constitucional quando diz que o Governo regulou algo que não estava regulado na Lei das Telecomunicações, que é a Lei número 4/2016, de 3 de junho. Esta lei, portanto, no seu artigo 6, número 1, determina que são objetos da presente lei, não é, a persecução do interesse público e a preservação da segurança nacional. Portanto, é preciso, na aplicação e regulamentação, tem que ter em conta a segurança nacional. Acho que o Conselho Constitucional é que teve uma interpretação muito restritiva. Na verdade, o Conselho Constitucional não respondeu à matéria de fundo se de facto é ou não inconstitucional essa questão da interceptação de comunicações. Só disse que o Governo não devia mexer nesse assunto.
3: Sobre a interceptação das comunicações, Elísio de Souza entende que o Governo aplicou as normas estabelecidas na Lei das Telecomunicações. O vice-comandante-geral da Polícia da República de Moçambique reitera que o país reúne condições de segurança favoráveis para atrair mais investimentos estrangeiros em diversos setores socioeconómicos. Aquilás Capangula afirma que o ambiente atual de segurança resulta da redução de crimes, com destaque para raptos e sequestros. Já, segundo Capangula, a manutenção da ordem, segurança e tranquilidade públicas continua a ser uma prioridade da PRM por constituir um fator determinante para a criação de postos de emprego e a confiança dos agentes econômicos nacionais e estrangeiros.
5: Como podem ver, já estamos há algum tempo sem registro de casos de sequestro, mas deve-se mesmo ao trabalho intenso de inteligência para podermos travar essa tendência, que não era muito boa para o país. Como sabe, isso faz com que o desenvolvimento possa reduzir, os investidores abandonam, porque ninguém quer investir onde não há segurança.
3: Vice-comandante-geral da PRM, Aquilás Capangula. Moçambique, Malawi e Tanzânia formalizam a Comissão da Bacia Hidrográfica do Rio Rovuma no quadro do Compromisso Regional de Gestão Partilhada dos Recursos Hídricos para o Desenvolvimento Sustentável. Trata-se de um processo iniciado em 2024 com a assinatura em Dar es Salaam do Memorando de Entendimento, que culminou com a celebração de um acordo definitivo esta sexta-feira. O secretário de Estado na província de Cabo Delgado, Plácido Pereira, que testemunhou a oficialização deste mecanismo, indicou que o ato representa um compromisso conjunto para fortalecer a paz, consolidar a cooperação bilateral e acelerar o desenvolvimento económico regional.
6: A assinatura do acordo constitui um marco de elevado valor patriótico e deve ser visto como uma manifestação da vontade dos nossos três países em contribuir para a gestão integrada dos recursos hídricos dentro do quadro legal regional de cooperação para benefício mútuo. É, acima de tudo, um reconhecimento e respeito à soberania de cada um dos Estados-membros.
3: A sessão tripartida para a oficialização do Mecanismo de Gestão Integrada da Bacia Hidrográfica do Rio Rovuma contou com a presença de representantes governamentais de Moçambique, Malawi e Tanzânia. O presidente do Conselho de Administração do Fundo de Desenvolvimento Sustentável, Dino Foi, reconhece as dificuldades que os fiscais nacionais de Floresta e Fauna Bravia enfrentam no exercício das suas atividades e compromete-se a canalizar as preocupações ao Executivo. O grupo clama pela criação, aprovação e implementação do Estatuto do Fiscal e seu regulamento específico e a melhoria das condições de trabalho. Dino Foi, que falava esta sexta-feira em Gaza, nas cerimônias centrais do Dia Mundial da Floresta e Fauna Bravia, disse que a proteção destes profissionais contra os vários perigos que enfrentam é prioridade.
7: Levamos esta preocupação. Obviamente teremos que discutir isso em canais próprios para ver exatamente como é que nós podemos colmatar. São paramilitares, passam aqui pela mata, estão expostos não só aos animais, mas também aos ilegais. Então, precisamos de protegê-los, é verdade. Eles estão certos naquilo que eles estão a dizer.
3: O Dia Mundial do Fiscal de Floresta e Fauna Bravia, assinalado esta sexta-feira, foi celebrado sob o lema Fiscais de Floresta e Fauna Bravia, Guardiões de um Planeta em Mudança. Enquanto isso, estão a reduzir os casos de contrabando de carvão vegetal e lenha para os países vizinhos, com destaque para a África do Sul. Nos primeiros 6 meses deste ano foram apreendidos 1.300 sacos de carvão de 25 quilos e quantidade considerável de lenha que estavam a ser transportados para a vizinha África do Sul. Os dados foram apresentados esta sexta-feira pela Agência Nacional para o Controlo de Qualidade Ambiental de Moçambique ao secretário de Estado na província de Maputo, que dirigiu as cerimônias provinciais do Dia Mundial do Fiscal. Breve nota do estrangeiro, mais de 3.500 casos de ébola foram registados este ano na República Democrática do Congo, ultrapassando o número de infecções da epidemia registrado entre 2018 e 2020. Os dados foram atualizados ontem pelas autoridades de saúde daquele país africano. Fechamos com um resumo das temperaturas máximas previstas para hoje nas principais cidades. Tete poderá registrar 29 graus centígrados de temperatura máxima, seguida por Pemba com 28 graus, para Beira prevê-se uma máxima de 27 graus, Inhambane, Quelimane, Maputo e Vilanculo 25, Nampula 24 e, por fim, Chimoio, Lixinga e Xai-Xai poderão ser as mais frescas com 22 graus centígrados de temperatura máxima prevista para este sábado. Apresentamos as notícias das 7 às próximas às 9 horas.

0: estamos a consolidar os nossos corredores de desenvolvimento com plataformas de integração regional, plataformas de comércio e competitividade. No corredor de Nacala, estamos a preparar e a mobilizar investimentos de grande dimensão para reforçar a capacidade logística e produtiva daquela região. No corredor da Beira, avançamos com a melhoria dos acessos ao Porto da Beira, construção de novo cais, o desenvolvimento da base logística no Dondo e a implementação de uma fronteira de paragem única em Machipanda, para facilitar a circulação de pessoas e mercadorias entre Moçambique, Zimbábue e outros países do Interland. No corredor de Maputo, estão em curso e em preparação investimentos relevantes no Porto de Maputo e nas ligações logísticas, incluindo a ampliação da EN4, novos acessos portuários e a perspectiva de uma fronteira de paragem única em Rassano Garcia, reforçando a ligação económica entre Moçambique e a África do Sul.
1: Presidente da República, Daniel Chapo.
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Ora, viva, muito bom dia. Estamos aí com o Itália de 57 minutos no país. Bem-vindo, amigo ouvinte, ao primeiro espaço de emissão na língua oficial portuguesa, referente a este sábado. Hoje é, por sinal, o primeiro dia do oitavo mês, neste caso, 1 de agosto de 2026. Eu sou o Benelton de Cerveja, é um prazer enorme, é uma grande alegria, é motivo de uma grande satisfação e um desafio enorme estar comigo, ouvinte. Hoje então, até muito bem próximo das 11 horas e 55 minutos no país, vamos a partilhar momentos de grandes emoções. Teremos às 9 horas o noticiário em contacto com a Internacional da Rádio Moçambique. Continuaremos em contacto com a Antena Nacional da Rádio Moçambique, neste caso em cadeia nacional, para a transmissão do habitual programa aos sábados, do Linha Direta. Regressaremos às 11 horas depois do noticiário esta hora, em contacto com a Antena Nacional da Rádio Moçambique, já para o noticiário provincial de Manica. Teremos ainda músicas no mais alto nível de qualidade ao longo deste espaço de emissão, numa altura em que passam 214 dias do ano no calendário gregoriano, faltando 152 dias para o término do ano 2026. É muito importante que o amigo ouvinte faça muito bem as contas. Hoje é Dia Mundial da Amamentação. Comemora-se também hoje o Dia Mundial do Cancro de Pulmão. São então estas algumas das propostas que temos para partilhar com o amigo ouvinte ao longo deste espaço de emissão. Pelo que seja muito bem-vindo e muito obrigado pelo carinho da sua audiência.

0: Acerta o seu relógio em Moçambique, são precisamente 9 horas.
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3: Uma vez mais, bom dia, Albertina Pascoal e ouvinte. O Conselho Constitucional declarou inconstitucionais várias normas do decreto número 48/2025, de 8 de dezembro, que aprova o regulamento do controle de tráfego de telecomunicações. A decisão consta do acórdão número 6 do Conselho Constitucional, aprovado esta quarta-feira, 29 de julho, e publicado sexta-feira. Segundo o acórdão, o Governo legislou sobre matérias de reserva absoluta de competência do Parlamento, o que viola a Constituição da República. Reagindo à deliberação, o jurista Elísio de Sousa entende que, apesar das deliberações do Conselho Constitucional não ser passível de recurso e de cumprimento obrigatório, não significa que está sempre certa.
4: Quero parecer que esta decisão tem um condão mais ou menos míope, porque olha para um lado, olha para os direitos fundamentais apenas como o direito à liberdade e o direito à privacidade das comunicações, mas deixa de olhar para o direito à segurança, direito à vida e à integridade física, que também são direitos constitucionais.
3: Sobre a interceptação das comunicações, Elísio de Sousa entende que o Governo aplicou as normas estabelecidas na Lei das Comunicações. O Instituto Nacional de Estatística, INE, lança hoje no distrito de Magude, província de Maputo, o Censo Piloto da População e Habitação 2027. Esta é uma operação que marca o arranque da fase preparatória do 5º Recenseamento Geral da População e Habitação. O Censo Piloto decorre de 1 a 15 de agosto em áreas de numeração previamente selecionadas, com o objetivo de testar os procedimentos metodológicos, tecnológicos, logísticos e operacionais que serão aplicados no Censo 2027. Segundo um comunicado enviado à nossa redação, a operação vai permitir o aperfeiçoamento dos questionários, dos sistemas de recolha de dados, dos mecanismos de supervisão e controle de qualidade, bem como as estratégias de comunicação e mobilização da população. A instituição refere que os resultados do censo piloto vão contribuir para reforçar a qualidade, eficiência e fiabilidade do censo 2027, assegurando informação estatística atualizada para apoiar a formulação, monitoria e avaliação de políticas públicas e programas de desenvolvimento no país. Com apreendidos de janeiro a esta parte na província de Tete, a apreensão resultou no desmantelamento de 2 estaleiros clandestinos de exploração de madeira. Adriano Bicone.
5: Segundo o delegado da Agência Nacional de Controlo da Qualidade Ambiental, a madeira apreendida corresponde a 3 milhões de meticais. Joaquim Lakeni revelou a informação esta sexta-feira no povoado de Capoz, posto administrativo de Chiputo, no distrito da Marávia, que acolheu as cerimônias do Dia Internacional do Fiscal de Floresta e Fauna Bravia.
3: Estudantes da Universidade Eduardo Mangueira ganham um destaque no concurso Startup VM Fincanton, terceira edição, ao apresentar soluções tecnológicas para a redução de burla nas transações eletrónicas. O estudante de Engenharia Informática da UEM, Felipe Stoy, explica que o propósito consiste na eliminação de comprovativos falsos nas transações, numa primeira fase, nas operações de transação eletrónica.
6: Nós percebemos que as fraudes têm vários mecanismos, várias formas de atingir as pessoas. Então nós queremos criar um sistema inteligente de proteção contra fraudes e comprovativos falsos. E esse sistema basicamente teria várias formas de reduzir o risco de fraude. Primeiramente, temos uma funcionalidade que é o MVerifica. Essa funcionalidade basicamente faz a validação de comprovativos através de visão computacional e o ser. Então nós apontamos para um comprovativo com a câmera e o sistema analisa e diz se aquele comprovativo é válido ou não. E também temos a interceptação de SMS fraudulentas. Quando recebemos uma SMS fraudulenta, o sistema dá um alerta preventivo, dizendo que é uma possível fraude e dá a opção de denunciar. E também temos proteção antes das transferências. Quando estamos a transferir um valor para um número, ele verifica se esse número já esteve associado à fraude ou não. E se esteve, avisa o usuário antes de confirmar a transferência.
3: A primeira posição foi alcançada pelo ISCTEM e a terceira posição pela Unisongo. Na atualidade internacional, subiu para 57 o número de migrantes mortos desde quinta-feira na tentativa de alcançar a nado a cidade espanhola de Ceuta a partir de Marrocos. De acordo com as autoridades espanholas, as equipas de emergência continuam a localizar corpos ao longo da costa, pelo que o número de vítimas pode aumentar. Com este novo balanço, sobe para 87 o total de imigrantes encontrados mortos na costa de Ceuta desde o início do ano. Entretanto, as autoridades espanholas estimam que entre 50 e 60 mil migrantes entraram na cidade nas últimas horas, dos quais mais de 37 mil já regressaram voluntariamente a Marrocos. Fechamos com o resumo das temperaturas máximas previstas para hoje nas principais cidades. Tete poderá registrar 29 graus centígrados, seguida por Pemba com 28 graus, Beira 27, Inhambane, Quelimane, Maputo e Vilanculo 25 graus, para Nampula prevê-se uma máxima de 24 graus, por fim Chimoio, Lixinga e Xaixás mais frias com 22 graus centígrados de temperatura máxima prevista. Apresentamos as notícias das 9, as próximas quando forem 11 horas.

0: Governo está ainda a orientar as empresas públicas do setor energético, com destaque para a hidrelétrica de Caura Bassa, a nossa HCB, orgulho moçambicano, a aperfeiçoar os seus modelos de comercialização de energia, protegendo o país dos riscos cambiais e assegurando receitas que sirvam o desenvolvimento nacional. Estamos igualmente a implementar o projeto Energia para Todos, uma iniciativa que visa expandir o acesso à eletricidade e assegurar que até 2030 cada moçambicano possa beneficiar deste serviço essencial para a dignidade humana, a educação, para a saúde, a produção e o empreendedorismo, tanto nas zonas urbanas como nas zonas rurais.
1: Presidente da República, Daniel Chapo.

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0: Em Moçambique são neste momento 9 horas e 10 minutos.

0: Saudações, ouvintes da Rádio Moçambique. No programa Linha Direta de hoje, temos como tema desafios da gestão e conservação do parque imobiliário resultante das nacionalizações no país. Trazemos este tema no âmbito do Dia das Nacionalizações, assinalado a 24 de julho. A nacionalização dos prédios de rendimento a 24 de julho de 1976 eliminou o aluguel especulativo e garantiu o direito à habitação para os cidadãos locais. As nacionalizações de Moçambique foram um conjunto de medidas políticas e económicas implementadas pelo primeiro governo após a independência em 1975, destacando-se a saúde, a educação e os prédios de rendimento. O objetivo principal foi, na altura, retirar o controle dos setores-chave aos interesses coloniais portugueses, eliminaram as desigualdades sociais e iniciaram a construção de um Estado de orientação socialista. Para hoje, não vamos falar de todo o pacote das nacionalizações, mas sim dos desafios da gestão e conservação do parque imobiliário resultante das nacionalizações no país. Para o debate deste tema, temos a administração do Parque Imobiliário do Estado, a APE, uma entidade do Ministério das Obras Públicas, Habitação e Recursos Hídricos, representado aqui pelo Dr. Quirino Gala. Do Conselho Municipal de Maputo está João Muambe, vereador de Infraestruturas e Salubridade. Tenho aqui no Linha Direta a Associação dos Moradores da Cidade de Maputo, representado pelo Sr. Marino Soma. Tenho dois convidados que participam no programa, a partir dos emissores provinciais da Rádio Moçambique em Sofala e Nampula. Na Beira, sei que nos estúdios da Rádio Moçambique está a chefe do posto provincial da administração do Parque Imobiliário do Estado, APE, Joana Baico. Em Nampula, temos o académico Arsénio Cucu. Meus senhores, em nome da Rádio Moçambique, obrigado pela vossa presença aqui nos nossos estúdios. Na segunda hora do programa, portanto, depois do sinal horário das 10 horas, vamos contar com a contribuição dos nossos ouvintes através das linhas telefónicas que na altura vamos anunciar. Eu sou Cláudio Duana e vou moderar o debate. Os cuidados técnicos estão na responsabilidade de Michel Horácio. Vou mesmo começar por confirmar as presenças na Beira e na Nampula. Na Beira está a doutora Joana Baico. Bom dia.
1: Bom dia, muito obrigada pelo convite e pela oportunidade.
0: Bem-vindo ao programa em Nampula. Bom dia, Arsénio Cucu.
2: Bom dia, é sempre uma grande satisfação estar aqui na Rádio Moçambique e poder conversar sobre temas importantes do país.
0: A administração do Parque Imobiliário do Estado, a APE, uma entidade pública criada em 1976 pelo governo moçambicano para gerir os cerca de 70 mil imóveis nacionalizados após a independência. Dos cerca de 70 mil imóveis nacionalizados na altura, mais da metade estava localizado aqui na cidade de Maputo. Os números indicam para 36.091, segue-se depois a província de Sofala com 11.412, Nampula com 4.721, são números que nos chegam desde, portanto, a independência do país, após as nacionalizações. Números que nos chegam revelam que atualmente o Estado tem o controlo de 4.600 imóveis. Sei que na altura, quando da criação da APE, a instituição tratava de rendas e contratos, mas o envelhecimento dos edifícios e a posterior venda aos ocupantes mudaram o panorama habitacional. Pergunto ao doutor Quirino Gala, com a mudança deste panorama habitacional, hoje qual é o trabalho da APE e em que consiste o Parque Imobiliário do Estado? Bom dia.
3: Muito bom dia. Irei iniciar também por saudar aos ouvintes da Rádio Moçambique e também agradecer em nome do Ministério das Obras Públicas, Habitação e Recursos Hídricos pelo convite a ser formulado para, junto desta estação radiofónica, debater sobre este grande tema, que são os desafios em torno da gestão e conservação dos imóveis de habitação ou dos imóveis ou do parque imobiliário revertido no contexto das nacionalizações no nosso país. Bom, volvido esses cerca de 50 anos após as nacionalizações, dizemos que a APE continua ainda a gerir imóveis. Uhum. Temos ainda, conforme disse, um leque de cerca de 4 mil imóveis, os quais dividem-se tanto imóveis que são arrendados para cidadãos nacionais, assim como imóveis que são arrendados para cidadãos estrangeiros. E estamos a fazer a gestão desses imóveis. Dentro dessa gestão, temos tido, de facto, alguns desafios. Desafios esses, bom, que prendem-se também à questão da...
0: Sobre o desafio, vamos falar lá mais adiante do programa. Eu estava aqui respondendo à seguinte questão. Em que é que consiste o Parque Imobiliário do Estado?
3: Bom, o Parque Imobiliário do Estado consiste naquilo que são os imóveis que foram nacionalizados à conta da Independência Nacional. Uhum. Desses imóveis, podemos destacar imóveis que tem a ver com a área de indústria, comércio e serviços e também para imóveis direcionados à habitação. A título de exemplo, temos a questão de hospitais que foram nacionalizados, centros de saúde que foram também nacionalizados, por aí em diante, quadras, algumas instituições como ministérios, estão a servir hoje como ministérios, por aí em diante. Basicamente é por aí, tem a ver com aquilo que foram os imóveis, esse vasto leque de imóveis em todo o país, não só nas áreas urbanas, assim como nas áreas suburbanas, até localidades por aí em diante.
0: João Mungambo, bom dia. O município de Maputo, quantos imóveis do Estado estão sob o controle e gestão do município de Maputo? Bom dia.
4: Muito obrigado. Também começo por saudar esta oportunidade de estar aqui e partilhar e debater estas

0: piso, mas acima de 100 imóveis. O município de Espanha tem é titular desses imóveis. Portanto, nós não fazemos gestão de património ou de imóveis que não digam respeito ao Conselho Municipal.
1: Uhum. Portanto, Marino Soma, bom dia. A Associação dos Moradores da cidade de Maputo, quantas residências estão sobre a vossa alçada e qual é o estágio de conservação dessas habitações?
2: Muito bom dia. Represento a Associação das Comissões de Moradores da cidade de Maputo e quero agradecer o espaço que a RM nos endereçou para podermos falar sobre a vida dos imóveis na cidade de Maputo. A associação aparece, portanto, a partir das praticamente da venda, no contexto da venda dos imóveis. Portanto,
1: quantos anos tem a associação?
2: A associação, portanto, está formada desde 1998, portanto já temos algum tempo em vigência e mais ou menos foi na altura em que começa, portanto, a haver a compra dos imóveis pelos proprietários. Neste caso, o API, portanto, começa a fazer, portanto, começa a haver a descentralização da parte daquilo que era propriedade do API para a compra dos imóveis. E a razão da existência da Associação das Comissões de Moradores da cidade de Maputo é que, há um determinado tempo, o API virou-se para os prédios e disse: olha, a partir de próximo de um X tempo, e foi um curto espaço de tempo, numa reunião que tivemos no API, o API deixa de tomar conta, portanto, da água e da eletricidade nos prédios. Portanto, vocês têm que se organizar em comissões de moradores e têm que gerir isso.
1: Quem paga essas despesas são os moradores.
2: Sim, antes, portanto, era o API que tinha, assumia isso. E a partir dos fogos, portanto, que foram comprados naquele processo da compra dos imóveis, então há este processo de alienação dos imóveis, há este processo de, portanto, transferência praticamente do API a desligar-se dos imóveis, em que já não tinha mais de 50%, portanto já não tinha mais de 50% num determinado prédio, ou às vezes nos outros já, portanto, aproveitando a leva, as comissões têm que assumir. E é nesse contexto que aparecem as comissões de moradores e depois é como núcleo e logo de seguida como associação, uhum, para fazer face a estas situações que se punham, água, eletricidade, começar a ter que fazer os contratos diretamente às associações, às comissões de moradores, diretamente os contratos de água com as águas de Maputo, de eletricidade com a EDM, portanto, para continuar
1: contratos
2: a manter...
1: Individuais.
2: Contratos individuais relativos aos prédios. E, portanto, esta parte começa, portanto, a gestão das comissões de moradores, assim. E é com base nisto em que, portanto, os prédios, praticamente, a maior parte neste momento está sob gestão de comissões de moradores. E alguns exemplos bons, outros não menos, apesar do API ainda existir com alguns fogos em alguns prédios, mas muito pouco aparece o API como, portanto, naquilo que são as contribuições. O API não faz a contribuição, muitas das vezes o inquilino que está lá é que tem que arcar com as despesas, se a comissão decide, a partir de uma assembleia de condóminos, decide que é preciso fazer uma intervenção no elevador, é preciso comprar um elevador, é preciso comprar uma bomba de água, é preciso reparar e mais outros ditames para a vida do próprio prédio que mantenham a funcionalidade desta, o próprio inquilino entra e muitas das vezes há as situações das cotas dos condomínios, né? de cada fração, de cada
1: E como é que foram fixadas essas cotas? Como é que elas foram fixadas?
2: Elas são fixadas em função daquilo que são as despesas dos próprios prédios.
1: E variam os valores?
2: Variam.
1: E de que prédio?
2: Eu não quero aqui atirar números, mas cada prédio tem uma dinâmica própria, porque um pode ter 20 andares, o outro pode ter 12, as despesas são diferentes, mas, por exemplo, há prédios, neste momento, que estão a avançar para a compra de elevadores.
1: Uhum. Já há alguns exemplos?
2: Há, na cidade de Maputo há. Okay. E isso tem vantagens, porque aumenta logo o valor patrimonial desse imóvel. Se for olhar, por exemplo,

0: há comissões que trabalham naquilo que é a vida útil desse prédio. Então, trabalham na canalização, eliminando as infiltrações, aumenta o tempo de vida.
1: Que não são poucas.
0: E não são poucas. Porquê? Porque o tempo de vida médio de uma tubagem, e se formos a falar de 75 para cá, já passamos 50 anos. Então, o tempo de vida médio estamos nos 20 anos. E tudo que nós sabemos para trás é galvanizado. Se não for feita essa mudança, se não for feita todas essas intervenções a nível de descarga, de elevação, de distribuição e descarga, estamos com a vida do prédio a ir, portanto, a diminuir cada vez mais. Então, é esta a necessidade das comissões terem que funcionar. Elas estão inscritas, nós funcionamos, portanto, aqui na Direção Municipal de Ordenamento Territorial, aqui na 24 de Julho, nós temos um gabinete ali. A própria Conselho Municipal tem um gabinete ligado ao condomínio, para a gestão de condomínios, né? Mas deste processo todo há os problemas entre vizinhos. Começa uma obra.
1: Pois.
0: Depois acaba a obra, não mudou a tubagem, fez uma reabilitação geral do apartamento e depois o vizinho do andar de baixo está a sofrer com infiltrações.
1: E essas obras devem ser informadas a quem? À associação, ao município, à APE?
0: Estas obras, se o proprietário é proprietário do imóvel, ele vai tirar uma licença de sexta categoria. Mas depois há aqui alguns problemas que acontecem por falta de fiscalização do Conselho Municipal. Porque muitas das vezes são obras de sexta categoria, os apartamentos sofrem uma transformação tal.
1: E obras de sexta categoria, como é que elas são?
0: Elas são praticamente de conservação do imóvel.
1: Pintura.
0: Pintura, mas pode incluir até a reabilitação, mudança da tubagem. Mas não permite alteração daquilo que é o ditame da
1: A
0: estrutura,
1: estrutura, pois.
0: portanto, a parte infraestrutural do prédio. Portanto, não podemos alterar uma WC de um sítio onde está pré-definido para uma sala e
1: Exato.
0: fazemos de uma sala uma casa de banho. Ou instalarmos uma casa de banho numa sala. Quer dizer, há situações dessas aqui na cidade de Maputo. Nós, como associação, reportamos, porque são prédios que estão filiados à associação. Nós temos cerca de 70 comissões de moradores filiadas à associação.
1: 70 comissões de moradores.
0: 70 comissões de moradores filiadas à associação. Elas inscrevem-se, pagam uma cota e, portanto, temos muita informação acerca da cidade de Maputo sobre os prédios.
1: Vamos abrir a nossa janela para a cidade de Beira para perguntarmos à chefe do posto provincial da administração do Parque Imobiliário do Estado quantos imóveis estão sobre a vossa alçada na Beira. Bom dia.
2: Neste exato momento, nós contamos com 150 imóveis. E destes imóveis temos habitação, indústria e comércio e algumas igrejas. Esses imóveis são ainda que pagam renda e estão em processo de alienação, estão em processo de na posição de inquilinos.
1: E qual é o estado de conservação desses imóveis?
2: Este é o desafio que nós enfrentamos, principalmente para aqueles que efetuam os pagamentos da renda, tomando em consideração que os imóveis ainda são administrados pelo Parque Imobiliário. E em tempos, nós o que nós fazíamos? Nós tínhamos uma cota que garantia a manutenção desses edifícios, mas só por si só com as rendas não conseguimos suprir as necessidades de manutenção. O que é que nós fizemos? Nós sensibilizamos as pessoas a aderirem ao processo de alienação, mais do que aderir, porque deixas de ser um inquilino e passas a ser proprietário de um imóvel. Porque se ficas na posição de inquilino, só espera que o APE vá fazer manutenção. E neste exato momento, nós estamos a enfrentar desafios em termos de capacidade financeira para arcar com essas despesas.
1: E segundo os contratos feitos, de quem é a responsabilidade de garantir a manutenção dos edifícios?
2: É da administração do Parque Imobiliário. Mas nesse exato momento nós estamos a enfrentar desafios financeiros para responder estas necessidades. Então, o cidadão deve por si só garantir essa manutenção, até porque traz o bem-estar pessoal para ele que vive no imóvel. Nós poderíamos, mas estamos a enfrentar desafios financeiros que neste momento não temos como.
1: E há quanto tempo a Piano faz intervenções nos imóveis, pelo menos ao nível da cidade da Beira?
2: Nós estamos há quase 3 décadas que não recebemos um investimento. E a cobrança de renda provou claramente que não será possível suprirmos essa necessidade.
1: E que alternativas podem ser encontradas face a este déficit financeiro da PIA?
2: Nós, junto ao Governo Central, estamos a investir mecanismos no sentido de termos esse investimento, mas não vai ser a curto prazo. E para suprir isso, nós temos efetuado visitas periódicas aos nossos inquilinos, que pagam renda de forma efetiva, a informar eles, olha, adiram o processo de alienação, porque o processo de alienação vem lhe dar uma legitimidade, ficas proprietário e deixa de ser um inquilino. E sensibilizamos também, como nós não temos receitas para manter essa manutenção, fazemos uma sensibilização para eles próprios, assim, a custos próprios, fazerem a manutenção.
1: Junto ao académico Arsênio Cuco, a partir do emissor provincial da Rádio Moçambique, em Nampula. Académico, como é que avalia o modelo de gestão dos imóveis adotado pelo Estado logo após as nacionalizações?
3: Bom, eu penso que, em primeiro lugar, é preciso a gente assinalar aqui a importância, do ponto de vista da dimensão histórica das nacionalizações. Isto permitiu, até um certo ponto, que a segregação urbana e social que existia durante o período colonial acabasse. Eu acho que esta é a importância da dimensão histórica das nacionalizações. Mas uma questão fundamental que teríamos de nos colocar, se as pessoas que tiveram a oportunidade de ocupar as casas que os colonos deixaram, tinham a capacidade de gerir essas casas. Eu acho que esta é a primeira questão que teríamos de nos colocar. Mas também poderíamos colocar uma outra questão que teria a ver com a dimensão de gestão do próprio Estado, através da API. Será que a API tinha também capacidade para gerir cerca de 70 mil imóveis que o Estado tinha? Então, eu penso que, olhando para aquilo que aconteceu nesses 51 anos em Moçambique, poderíamos chegar a uma conclusão de que quer a API, quer aqueles que tiveram oportunidade de ocupar os imóveis do Estado, talvez não tivessem capacidade necessária para a gestão dos imóveis. Com a alienação, eu penso que aí há uma outra dimensão de análise que seria necessária colocarmos. Mais uma vez, aqueles que conseguiram alienar as casas do Estado, será que neste momento também tem essa capacidade de gerir? Teremos de nos perguntar em relação à questão da responsabilidade. Será que mais uma vez iríamos aqui colocar o Estado como responsável de gestão das casas que foram alienadas? Eu penso que são perguntas importantes a nos colocarmos. Mas também há uma outra questão que é importante colocarmos aos gestores, neste caso à API, porque percebe-se que hoje há imóveis numa situação de conflitos, em particular com a Igreja Católica. Como é que se ultrapassa esse tipo de situações? Temos visto, nesses últimos anos, figuras importantes, o responsável da Igreja Católica, a reivindicar certos imóveis que neste momento constituem património do Estado. Como é que ultrapassamos estas questões? Agora, temos aqui um programa, entidades ligadas às autarquias locais de Moçambique. Eu penso que é importante que a gente também se questione sobre a responsabilidade que as autarquias de Moçambique têm. Assistimos nos últimos anos alguns programas que visavam a gestão dos imóveis de Moçambique, que me parece, alguns não tenham dado certo. É preciso a gente se questionar porquê. Por exemplo, o programa Xonga Maputo,
1: pois,
3: como é que terminou? E não pôr lá um programa interessante agora, que está sendo implementado pelo município de Nampula, que visa também a restauração dos prédios em Nampula, mas também insiste a questão da responsabilidade dos inquilinos para a manutenção dos edifícios. Parece-me que nem os proprietários, nem o Estado também, que tem responsabilidade nisto, não terem capacidade para a gestão dos imóveis em Moçambique. Eu penso que fica aí a grande questão para todos nós, e particularmente para encontrarmos uma saída, porque o estado em que estão os imóveis em Moçambique é bastante preocupante.
1: E qual seria o melhor modelo de gestão, professor? O melhor modelo de gestão desses imóveis?
3: Eu penso que houve, como disse, e citei aqui alguns projetos interessantes que, levados a sério, provavelmente poderiam ter ajudado na gestão dos imóveis em Moçambique. O Xonga Maputo é um exemplo inequívoco disso, mas infelizmente só aconteceu no primeiro mandato do presidente, neste momento não me ocorre o nome, mas que no mandato seguinte o projeto não continuou. Então, é aí onde eu coloco a questão fundamental. O que é que, na verdade, aconteceu para que este tipo de projeto não acontecesse? O presidente do município de Nampula, neste momento, está a tentar a implementar um projeto igual. Eu penso que o que devemos fazer é, quer os proprietários dos imóveis, quer as autoridades públicas em Moçambique, tomem esses projetos com maior seriedade, porque eu penso que podem conduzir à melhoria dos imóveis em Moçambique.
1: Sei que está em Nampula já há bastante tempo, como quem está nessa cidade. Como é que avalia o estágio de conservação dos imóveis do Estado em Nampula?
3: Eu diria que é precário. Isso é visível para qualquer um, quer os edifícios que foram alienados, quer os edifícios sobre a responsabilidade do Estado. Aliás, esse é um questionamento recorrente quando a gente vê escolas, vê edifícios públicos que carecem de restauração. Então, acho que ficou evidente aqui, os responsáveis que estão aqui no programa da API mencionaram aqui os grandes desafios que o Estado tem para a manutenção do património do Estado. Então, eu penso que é necessário que se crie, quer por parte do próprio Estado, quer por parte das comissões que estão aqui presentes, programas que permitam que os nossos imóveis em Moçambique possam ser mantidos. Deixa-me só terminar dizendo o seguinte. Por exemplo, que a gente assiste em alguns lugares de Moçambique em que os prédios têm construções estranhas, né? E esta esta semana houve uma série de reportagens que eu ouvi questionando o que certos moradores têm vindo a fazer nos prédios, de construção de casas nos terraços. Eu acho que isto não é responsabilidade do Estado. É uma questão que as próprias comissões do património, aqueles que tiveram essa oportunidade de alienar, fazer um exercício sério de reflexão, porque isso não precisa de policiamento, não precisa de fiscalização, de API, para se chegar à conclusão de que não se pode fazer esse tipo de obras em prédios que foram estruturados pensando-se, diria assim, não com espaços como esses de construção de imóveis estranhos por cima de prédios, né? Eu acho que não é responsabilidade do Estado isso, mas sim das próprias comissões refletirem sobre essas mudanças e a necessidade de manutenção do património e do imobiliário em Moçambique.
1: Professor, volto assim ao longo do programa. Tenho a indicação que o Marino Soma quer fazer alguma intervenção depois desta intervenção aqui do professor Cuco. Deixa alguma responsabilidade para as comissões?
0: Sim, e o senhor Cuco levanta aqui uma questão pertinente.
1: Pois.
0: Esta construção em terraços.
1: Vimos muito ao nível da cidade de Maputo.
0: Exatamente. Mas isto, as comissões de moradores não têm, através do Regulamento 53/2013, não têm capacidade de intervenção ou de proibição. Eles alertam à entidade que gera estes imóveis, que é o Conselho Municipal. E o Conselho Municipal tem que fazer a intervenção de, portanto, através da própria estrutura a nível do município, que é na Direção de Construção e Urbanização, e junto à Polícia Camarária, para determinar que esta obra não avance. O que acontece, e vou dar aqui exemplos práticos, é que vamos, por exemplo, para um prédio de 3 andares. O segundo andar entende que vai alugar, porque é uma fonte de rendimento, vai alugar a casa e passa para o terraço. E levanta 4 paredes, cobre aquilo com uma chapa.
1: Está lá.
0: E está lá. Está lá. O vizinho do terceiro andar diz: pá, isto aqui não é concebível, porque não está concebível para isto. Não está projetado para quê? Não, é que eu, a minha mãe tem dificuldades, quer dizer, invoca-se aqui, mas, e nós, como associação, reportamos esta situação ao Conselho Municipal, fomos ao local, tiramos fotos, fomos com portanto, a repartição de condomínios aqui do Conselho Municipal, trabalhamos durante algum tempo em conjunto para reportar este tipo de situações, e depois diz-se assim: não, tem que ir ao tribunal. Mas é uma situação evidente de uma construção que não está regrada. É evidente, aquilo tem que ser demolido, porque vai abalar a estrutura daquele prédio que foi, quer dizer, foi feito para 3 andares, mas não para suportar um terraço com, não para uma pessoa, mas são para a família que saiu do segundo andar e foi viver para o terraço. Quer dizer, as condições mínimas não estão criadas.
1: Torna a estrutura muito mais pesada ainda.
0: A outra situação é ter tanques nos prédios em cada andar. Portanto, faz um esforço à estrutura, começa um processo de deterioração precoce desta infraestrutura em termos do prédio. Portanto, que tal? Quer dizer, é preciso tomarmos atenção a este tipo de situações. Isto vem porque temos falta de água, mas então este processo tem que vir para trás. Empresas de águas têm capacidade em relação a isso?
1: Tem esta realidade? Chegam-vos essas informações?
4: Bom,
1: e qual tem sido a vossa atuação?
4: Bom, eu queria começar por... Há uma pergunta que fez sobre o número de imóveis. Estive a fazer algumas continhas rápidas. Temos mais, como município, temos mais de 300 imóveis. Isso é...
1: Esses imóveis municipais.
4: Municipais. Temos jardins, parques, mercados e habitações.
1: Sob vossa gestão?
4: Sim, são património municipal. Então, só corrigir este número. O segundo aspecto, o município, referir e reiterar que o município não faz a gestão do património privado. O município impõe as regras para a construção dos imóveis. Toda a intervenção que acontece em área privada é da responsabilidade, portanto, do município garantir que se cumpram as regras de segurança, né, de estabilidade, e, entre outras regras, de bem construir. E o município, sim, no ato do licenciamento, clarifica quais são os parâmetros que devem ser seguidos para o licenciamento da obra. E, naturalmente, tem que fiscalizar durante a construção. Agora, o que é que nós temos feito, porque sentimos naturalmente que em termos de manutenção de imóveis as coisas não estão bem, o que nós temos feito é trabalhar com estas, além da nossa própria fiscalização, mas também temos trabalhado com a Associação dos Condomínios. O município tem estado a promover a constituição de condomínios, de associações de condomínios, e tem estado a trabalhar. O Marinho acaba mesmo de referenciar que eles têm os seus escritórios numa das instalações do Conselho Municipal. Isso demonstra, de facto, que há uma colaboração entre o Conselho Municipal e esta entidade, porque nós sentimos que a Associação dos Condomínios tem realmente que estar fortalecida e com capacidades para intervir. É um facto que não tem sido fácil. Penso que uma das coisas que é preciso fazer é que se as pessoas e os condôminos percebam que eles têm obrigações e eles têm que cumprir com essas obrigações. E uma dessas obrigações é de pagarem as cotas do condomínio para assegurar a manutenção dos imóveis. Portanto, é isto que as pessoas têm que perceber. Porque viver no imóvel, digamos, que tenha áreas comuns, é diferente de viver num imóvel onde seja o único proprietário. Então, se há espaços comuns, há necessidade de haver uma concertação, não é? Sobre como é que se cuidam desses espaços comuns. E o que acontece é que temos pessoas, sim, que entendem, compreendem, contribuem, mas temos pessoas que não querem simplesmente. E não há mecanismos, tanto quanto eu sei, de, por exemplo, sancionar diretamente um indivíduo que não queira contribuir. Faz uso dos espaços comuns. Por vezes até faz.
1: A lei não prevê sanções.
4: Não prevê?
0: Temos o regulamento, é apelativo, mas não prevê. As sanções estão lá, mas não há força jurídica em tanto que tal.
4: Então, nós temos que assegurar. Nós temos que assegurar que esta pessoa que acumula dívidas, tal como acontece em outras partes do mundo, possa ser sancionado, até com o risco de perder o imóvel. No dia em que as pessoas sentirem que há o risco de perder o imóvel, porque têm que pagar a dívida do condomínio, tenho certeza que as coisas vão começar a mudar. Mas antes que permita-me só terminar esta minha intervenção com a questão da manutenção dos imóveis públicos. Existe a resolução 62/2011, não é, do Conselho de Ministros, que aprova a política e estratégia de manutenção dos edifícios públicos do Estado. Ora, esta resolução estabelece que as entidades públicas, os gestores do património público, não é, devem reservar anualmente entre 1% e 2% do valor do imóvel para assegurar a manutenção.
0: É o chamado fundo de reserva.
4: Isto não é cumprido. E muitas vezes não depende só da área técnica, que até pode fazer esta previsão, mas pela exiguidade de recursos ou pelo desconhecimento de quem faz a gestão direta destes recursos, simplesmente não estabelece isto como prioridade. Ora, se nós quisermos mudar isto, é preciso que este regulamento, ou esta resolução, comece a ser cumprida.
1: Portanto, junto ao Quirino Mungala, grande parte do parque imobiliário foi alienado ao longo dos anos. Pergunto se, do ponto de vista de gestão, a estratégia de nacionalização do parque imobiliário do país foi bem pensada.
5: Bom, eu penso que a estratégia de nacionalização, em parte, foi bem pensada. Porque se formos aqui a verificar, o Estado já tinha suas limitações.
1: Na altura?
5: Na altura. Uhum. Porque após as nacionalizações, bom, foi criada a PI, que tinha aquela responsabilidade de fazer aquilo que é administração, parque, por aí em diante. Só que depois, com o andar do tempo, tendo em conta também aquilo que são as rendas que são bonificadas, que foram bonificadas desde lá até, podemos dizer, até hoje, em que praticamente o valor para aquisição dos imóveis é um valor praticamente ínfimo, comparando aquilo que é o valor do mercado. Então eu penso que a estratégia foi boa. Penso que a estratégia foi boa. Logicamente que existem aquilo que são os desafios que nós todos estamos aqui a acompanhar, mas eu penso que foi uma grande oportunidade de podermos conferir aquilo à população, aquilo direito a uma habitação condigna, serviços públicos e locais também condignos. Eu penso que a estratégia foi positiva, independentemente do que está a suceder, as dificuldades que o país tem vindo a enfrentar na manutenção desses imóveis, mas penso que, no meu ponto de vista, foi uma estratégia bem conseguida.
1: Do ponto de vista das habitações, há gente que não paga as suas contas, quais são os registros, o que é que está a significar para a PIA?
5: Bom, em termos de número, não posso aqui precisar, mas existem sim alguns cidadãos ou inquilinos que não pagam as suas rendas. E dizer que, bom, um dos grandes desafios que nós temos estado a enfrentar também é a dado momento derivado daquilo que foi a redução da massa laboral da PIM, também a questão das limitações financeiras para algumas atividades de expansão. Então, temos tido casos em que não conseguimos chegar a todos os pontos, não é? Que é para ferir aquilo que é mais ou menos a regularidade. Mas existem alguns casos, de facto, que temos inquilinos que não honram com o seu dever.
1: É de conhecimento da PI essa situação que vemos, todo mundo vê, pelo menos a nível da capital do país, construções desordenadas nos terraços, é de conhecimento da PI. E qual tem sido a vossa intervenção?
5: Bom, a nossa intervenção...
1: Ou a PI não deve intervir nesses casos?
5: Bom, é de conhecimento da PI. Diretamente a PI não tem como intervir, mas podemos também intervir. Bom, muitas das vezes a nossa responsabilidade, quando a gente vê aquilo, situações do género, uma das coisas que nós temos que fazer ou que fazemos é contactar aquilo ou falar com a... Primeiro temos a Associação dos Condomínios. A Associação dos Condomínios, que depois a própria associação faz uma ligação direta com aquele condomínio. Agora, a PIE, por exemplo, se tratar-se de um prédio em que todos os imóveis, por exemplo, foram já alienados, a título de exemplo, não é? Uhum. Nós não temos muito como entrar lá. São imóveis em cuja responsabilidade primeiro é do próprio condômino, uhum, e depois temos a associação que também pode prestar algum apoio, e temos também o próprio município. Então é um trabalho que deve ser feito de uma forma conjunta, que é para ver como é que nós podemos tentar sanar o problema que a gente tem vindo acompanhar aqui a nível das nossas cidades.
1: Mas tem consciência que existem esses casos e que provavelmente criam algum risco para os próprios condomínios?
5: Sim, tenho consciência, sim, porque para começar, aquele prédio, eu parto do princípio que foi dimensionado para
1: um certo número.
5: Exatamente, depois foi feito um determinado dimensionamento, e depois nós, muitas das vezes, não há um estudo preliminar que é para identificar, olha, que este, aquilo, como que podemos dizer, aumento em termos de estruturas, blocos, por aí em diante. Então, eu penso que põe em risco, primeiramente, a própria integridade do próprio imóvel em si, de uma forma geral. Mas temos conhecimento.
1: Marino Soma, qual tem sido, em termos muito práticos, o papel, a intervenção da associação nesses casos?
6: A intervenção destes casos da associação reporta diretamente ao Conselho Municipal.
1: A lei já apresenta lacunas em si?
6: Sim, a lei apresenta lacunas em si. Reporta ao Conselho Municipal. O Conselho Municipal também tem a sua parte de intervenção, mas não tem o ditame de determinar se a obra tem que terminar ou não. E muitas das vezes recorre-se ao tribunal e todos estes processos morrem. A nossa proposta como associação é que já fizemos contactos a nível do Palácio da Justiça para que se criasse da mesma maneira como tem uma secção laboral, fosse criada uma secção do condomínio
0: para tratar assuntos dos condomínios. Portanto, tornar o assunto mais célere, se houver uma querela entre, entre vizinhos num prédio. Portanto, isto é, é uma coisa que nós já fizemos a aproximação junto ao Palácio da Justiça, mas até haver este parto, estamos à espera. Mas era uma das soluções, essa é uma das saídas. A outra saída seria tornar a fiscalização do Conselho Municipal um bocado mais dura.
1: E quem deve dar esse poder ao município?
0: O próprio município tem capacidade para o fazer, porque tem uma repartição ligada aos condomínios, tem a parte técnica toda junto a eles, né? Neste momento foi criada uma empresa junto ao Conselho Municipal em Mim, que é de infraestruturas. A própria associação tem um memorando de entendimento com a EMIM para ver se avançamos, porque eu acho que se nós, a nível dos prédios, e conforme disse o Sr. Cuco aqui de Nampula, a reabilitação dos processos dos projetos Xonga Maputo ou Xonga consistiu na pintura, mas a associação tem um perfil diferente em relação a isso. A pintura é uma cosmética necessária, sim, mas se nós formos para uma reabilitação da tubagem, né? Uma substituição da tubagem, quer de elevação e distribuição e de descarga, vamos aumentar o nível, o tempo de vida deste imóvel. Portanto, melhorando o valor patrimonial, aumentando o valor patrimonial deste imóvel. Então, se calhar teríamos como emprego, um projeto de emprego para canalizadores, quer dizer, havia, portanto, pedreiros, canalizadores, poderiam, há associações de pedreiros, de canalizadores, junto à salubridade, e a salubridade do Conselho Municipal sabe disso em projetos anteriores, foi em algum momento usado, e isto, se calhar, poderia fazer podemos fazer a criação de autoemprego e puxar jovens desempregados para este tipo de situações. Portanto, há muito aqui que se pode fazer. A associação está aberta, tem ideias concisas de como é que se pode fazer isso, chamando também como alguns prédios a nível da cidade de Maputo junto a Júlio Nereira, que tem a São do Mar, em que tem, isto precisa de uma intervenção um bocado mais cuidada do Laboratório de Engenharia de Moçambique.
1: A questão da própria pintura.
0: Não só, porque está com fissuras a nível da própria estrutura, da própria armadura, portanto, o botão está a fissurar e está a chegar à armadura, e isto precisa de uma intervenção muito cuidada com especialistas, para que amanhã não possamos ter situações não boas para a cidade.
1: Vamos para Beira para ouvirmos a Joana Baico sobre esta realidade que vemos em outros pontos. Não sei qual é a realidade da Beira em relação a construções de edifícios com outras construções nos traços. Qual tem sido a intervenção da BI, pelo menos para desencorajar esta prática? A lei em si já apresenta algumas lacunas.
2: Sim, as construções desorganizadas nos edifícios que constituem parte imobiliária do Estado têm acontecido, mas nos últimos tempos, as pessoas, os munícipes, principalmente na cidade da Beira, já têm a consciência, e grande parte da comissão dos moradores trabalham em coordenação com as pessoas que normalmente têm evitado essas práticas. Mas nós, como gestores principais, nós temos a tarefa, principalmente para aquele que faz obras enquanto está na posição de inquilino. Uhum. Imediatamente, nós sensibilizamos a ele e mostramos quais são os riscos e quais são as desvantagens, porque possivelmente nós podemos rescindir o contrato de forma administrativa, até porque a lei de arrendamento prevê essa rescisão. Ora, querendo fazer obras, principalmente se forem obras internas, o município dá aval. E nós, como instituição, nos cabe a pena afirmar e concordar que este é nosso inquilino. Agora, o município já domina a parte técnica, vai ver se dá aval à execução dessas obras. Mas o trabalho de sensibilização nós temos feito de forma periódica e a mostrar quais são os riscos para as vidas humanas que se encontram no edifício.
1: Na Beira temos casos de contratos suspensos por causa desta atuação de alguns
2: Não, não temos. Porque nós, a priori, informamos. E o cidadão posiciona-se já como ele já sabe quais são as consequências. Principalmente aquelas construções em lugares comuns, estamos a dizer, nas escadas, nas garagens, quero fechar ou porque quero fazer um salão de cabeleireiro. E nós já dissemos, olha, este é um espaço comum. Cabe à comissão dos moradores e junto do interessado encontrarem forma de como resolver.
1: Linha direta da Rádio Moçambique, estamos a falar dos desafios da gestão e conservação do parque imobiliário resultante das nacionalizações. Temos quatro, cinco convidados aqui na sede. Temos a administração do Parque Imobiliário do Estado, o Conselho Municipal de Maputo, a Associação dos Moradores da Cidade de Maputo. E temos dois convidados na Beira, temos a Joana Baico, chefe de posto provincial da administração do Parque Imobiliário. Em Nampula temos o académico Arsénio Cuco. Estamos a aproximar-nos já à segunda hora deste programa. A esta altura vamos contar com a participação dos nossos ouvintes, vamos acertar a hora.
7: Exatamente, são neste momento 10 horas em Moçambique.

0: Voltamos para o Linha Direta deste sábado, a partir desta hora, o ouvinte da Rádio Moçambique é o especial convidado a este programa e poderá estabelecer comunicação através das linhas 84-6500-342-8400-3642-8700-1654-901-87-1654-901. Desafios da gestão e conservação do parque imobiliário resultante das nacionalizações no país. É o tema para esta edição. Vamos para Nampula. Professor Cuco, estes desafios que se colocam, esta lacuna em relação à lei sobre esta questão de gestão do parque imobiliário, que desafios se colocam para o país?
1: Eu penso que existe uma solução para essa questão, principalmente quando falamos de construções inteiras. Os próprios municípios podem criar posturas municipais que responsabilizam as comissões ou associações para impedir a construção de edifícios, ou seja, de casas nos terraços. Eu penso que isto é possível. Depende aí das próprias assembleias municipais criarem essas posturas. Ou, no lugar de se responsabilizar as comissões, pode-se responsabilizar as próprias entidades municipais a intervir em caso de construções em terraços. Então, eu penso que aqui existe uma solução e isso pode ser feito até de forma imediata. Pode-se pensar a nível da Assembleia Municipal. O representante do município que está conosco aqui dizer que não é responsabilidade do município a gestão do património privado. Sim, não é responsabilidade do município, mas temos que nos perguntar, será que os municípios estão satisfeitos com o estágio do parque imobiliário em Moçambique? Eu penso que não. Podemos criar programas, sensibilizarmos os inquilinos no sentido de aderir para o melhoramento do estado do parque imobiliário em Moçambique. Outra coisa que tem vindo a me inquietar é a qualidade dos edifícios que têm vindo a ser construídos nos últimos anos. Para o caso de Nampula em particular, é a estética dos edifícios. Tem vindo a serem construídos edifícios sem estética. A gente fica se questionando se os municípios não têm projetistas. São coisas que da responsabilidade do próprio município. Não é o facto de não ter mandado para a gestão do património privado que o município não pode intervir para melhorarmos a qualidade dos edifícios das nossas cidades. Então, eu acho que esta é uma questão importantíssima que eu penso os responsáveis dos municípios deveriam levar a sério. Eu penso que o exemplo que eu dei do Xonga Maputo, que foi do presidente do município na altura, Enéas Comis, é um exemplo de uma iniciativa municipal que pode ajudar na melhoria dos imóveis, da qualidade dos imóveis nas nossas cidades, nas nossas autarquias. Então, eu penso que seria mais ou menos esse caminho que eu penso que pode ser tomado para se responder ao vazio legislativo no que diz respeito à intervenção das entidades públicas na construção de diria, não sei qual o nome vamos dar a esse tipo de construções nos terraços. Uma outra coisa que eu penso que é importante realçar é que todos nós temos consciência dos problemas que o nosso parque imobiliário em Moçambique tem. A gente tem vindo a questionar, a refletir sobre isso nesses últimos 50 anos. Agora, o que, que está a faltar neste momento? Eu penso que é justamente a necessidade de partirmos para a ação, a materialização de projetos sérios, como o que eu já tinha dado aqui como exemplo, no sentido de transformarmos o parque imobiliário que em Moçambique tem, que tenha a qualidade necessária, que possamos olhar para as nossas cidades em particular, como cidades que percebemos que tem gente com responsabilidade, que está preocupada com qualidade, está preocupada com manutenção. Eu penso que é só uma questão de ação, ideias boas, projetos interessantes. Moçambique tem, os municípios têm, só temos que partir para a ação. Eu sei que foi colocada aqui uma questão também importante que tem a ver com as insuficiências financeiras. Mas é preciso que a gente se questione como é que nós podemos ultrapassar isso. Porque o estado em que se encontra, ou se encontra o parque imobiliário do estado em Moçambique, é bastante preocupante.
0: Bem, Sr. Vereador, a nível da capital do país, havia um projeto de mobilização do tecido empresarial privado para, em parceria com o município, restaurar os antigos edifícios. Como é que ficou esse projeto? Perguntava que eu recordava que no passado havia um projeto de mobilização do tecido empresarial privado para, em parceria com o município, restaurar os edifícios antigos. Qual é a pontuação deste projeto? Avançou? Qual é a situação?
2: Bom, houve sim, contrariamente ao que o professor falou, houve no mandato passado o outro programa, não me recordo como é que se designou, na altura não estava no município, mas acho que era qualquer coisa chonguiça ou coisa assim. E neste momento decorrem algumas discussões com o setor privado, no sentido de ver como é que nós podemos reeditar este programa.
0: Ora, qual os programas?
2: Este similar ao Xonga Maputo. Não vou dizer Xonga Maputo porque não sei se este vai ser pode mudar o mesmo, mas o princípio é mesmo este. Uhum. Mas o grande desafio, e talvez esta tenha sido a razão pela qual não teve continuidade, nem o primeiro nem o segundo, tem a ver com a sustentabilidade
0: do projeto.
2: Sustentabilidade do projeto. Porque há aqui aspectos que têm a ver com a contribuição dos próprios munícipes, portanto, dos próprios condóminos, têm a ver com a questão da disponibilidade de tintas, patrocinadores para poderem apoiar a iniciativa, entre outros aspectos. Então, se não estiverem reunidas todos estes requisitos, não é? O projeto acaba sendo interrompido. Portanto, há algumas discussões, eu não queria adiantar muito em relação a isto, mas estamos a ver como é que, eventualmente, aqueles que paguem o IPRA, não é, podem se beneficiar destes apoios, entre outros. Mas é extremamente difícil, como nós dissemos, isto tudo está interligado. Pode ser que num imóvel onde haja 10 famílias, 8 paguem e haja 2 que não paguem. E isso pode acabar por afetar ou influenciar nos critérios de seleção, não é, do imóvel para beneficiar desta intervenção. Então, o mais importante também é, para que isso seja evitado, o que é que acontece com este que está a viver no imóvel, não é? Não colabora, não paga as suas obrigações, entre outras, simplesmente não paga.
0: Está lá,
2: não é porque não saiba que
0: está,
2: tem que pagar.
0: Está lá a viver.
2: Vive lá. Usa os espaços comuns, etc. 2, o que é que acontece com aquele que sabe que está a ocupar ilegalmente um espaço comum? Como é que nós podemos potenciar a associação dos condomínios para que, por exemplo, como se sugeriu aqui, embarguem
0: essas obras.
2: Portanto, no dia em que estas associações tiverem o poder de mandar embargar uma determinada obra até que o município, por exemplo, venha e confirme, etc., nós vamos ver que teremos muito menos obras ilegais. Então, de facto, é preciso melhorarmos um pouco, reforçarmos um pouco mais a nossa legislação. Mas isto para dizer que, só para concluir a pergunta que fez, neste momento há algumas discussões sobre isso, como é que nós podemos reeditar um programa similar, no sentido de podermos dinamizar. Mas, como disse o Marino, é de cosmética. Importante é também ver as questões de manutenção. Os condôminos devem saber e perceber e saber a diferença entre uma manutenção de rotina e uma manutenção periódica, e deve-se estabelecer critérios e regras claras para assegurar a manutenção. A pessoa não pode simplesmente, porque está a intervir na sua casa, fazer o que quer, não é? E é por isso que chegas a um imóvel, de repente alguém interveio, ninguém autorizou, e depois todos os outros sofrem das consequências desta intervenção mal acompanhada ou não autorizada. Portanto, nós de facto temos que trabalhar em conjunto. Estávamos mesmo aqui a conversar também que é preciso de facto que o próprio APE, a Associação dos Condomínios, o próprio município também encontrem formas de colaboração no sentido de ajudar-nos a reforçar os instrumentos que existem para fazer cumprir estas regras de bem construir e de manutenção dos imóveis.
0: Pergunto ao Dr. Quirino Ngala, os contratos de arrendamento não prevê sanções, não prevê penalizações?
3: Prevê. A lei de arrendamento também prevê algumas penalizações, principalmente quando alguém, por exemplo, um determinado inquilino deseja levar a cabo uma determinada intervenção num determinado imóvel sem que comunique a API como dono do imóvel. Então, a necessidade de, sempre que quiser realizar alguma intervenção, digo isso no caso de imóveis que ainda estejam sob gestão da API, há uma necessidade de comunicar.
0: Quantos, o número é mesmo aquele, 4.600 que estão sob gestão da API?
3: Sim, cerca de 4.600, mais ou menos.
0: Ok. Sim. Já receberam alguma comunicação, por exemplo, de quem quer fazer alguma intervenção num determinado edifício?
3: Bom, na altura recebia, mas ultimamente não temos... Não, temos recebido, assim, mais para imóveis que são arrendados por entidades diplomáticas. Agora, os singulares ultimamente não têm comunicado.
0: Mas as alterações estão a acontecer. Como é que saímos, associação, como é que saímos deste problema? Não há comunicações, as alterações dos edifícios estão a acontecer. Se saímos agora à cidade de Maputo, podemos ver que há algumas alterações.
4: Sim, existem. Realmente eu gostaria de... Se o APIE é o patrono do imóvel, mas as obras que forem a ser executadas nesse apartamento pertencem do APIE. Quem é o patrono da cidade, neste caso, é o Conselho Municipal. Uhum. Então, esta autorização para a obra, para esta licença de sexta categoria, terá que sair do Conselho Municipal. Então, acho que aqui tem que haver uma articulação entre os proprietários para fazerem uma reabilitação ou uma intervenção no seu imóvel, pedem ao Conselho Municipal. Da mesma forma que eu não sei qual é a ligação que existe do API com os seus inquilinos, se os seus inquilinos vão diretamente ao Conselho Municipal ou se o API, por sua vez, é comunicado e depois o API avança para o Conselho Municipal para requerer esta obra de sexta categoria, porventura, né? Não conheço qual é a comunicação nesse sentido, mas se calhar melhorar isso e podemos depois saber em que ponto esta intervenção está a falhar.
3: Bom, nós a nível da API temos uma área técnica e sempre quando existe uma necessidade de determinada obra, o inquilino aproxima-se e nós discutimos, porque dentro daquilo que são os nossos documentos internos há responsabilidades, existem intervenções já pré-definidas, porque há vezes que o inquilino quer mudar, por exemplo, uma banheira, para pôr uma banheira assim um pouco modernizada, isso não entra no pacote, mas existem intervenções que têm a ver, por exemplo, com pinturas, por aí em diante, a gente discute internamente, a partir do momento que há uma concordância, daí que passamos já para o município, que é para poder avançar-se com as fases subsequentes.
2: Ótimo. Sim, às vezes esclarecer o seguinte, não sei se isto ficou claro. toda obra que é feita no imóvel precisa de uma licença. E a licença é dada pelo município. No ato do licenciamento ou da submissão dos documentos, é exigido a quem faz o requerimento que prove que tem um contrato de arrendamento ou que é o titular do imóvel. Entretanto, o grande desafio que existe aqui são as obras ilegais. Infelizmente, há muita obra ilegal. E os condôminos ou os condomínios muitas vezes não estão suficientemente organizados para alertar. Alguns estão, mas há alguns também que não estão. Para alertar o próprio Conselho Municipal, porque o Conselho Municipal não pode estar em todo lado ao mesmo tempo. Então, alguém tem que alertar o município que está a decorrer uma obra ilegal para que o município possa intervir. Portanto, era isto que eu queria esclarecer. E frisar também que quando nós dizemos que o município não faz a gestão do património privado, não quer dizer que o município não possa ir lá e embargar uma determinada obra. O que queríamos dizer é que a responsabilidade primária de fazer a manutenção dos imóveis é do proprietário ou do inquilino.
0: E quando não faz?
2: Quando não faz, aí... No caso, se o município, por exemplo, for alertado de que há uma situação, não é, que atenta à segurança, ao funcionamento, não é, do imóvel, etc., se o município for notificado sobre isso, ele pode fazer uma notificação. Mas aí depois há o problema de que, nessa situação, o município não pode fazer mais do que isso, do que notificar, não é, aquele inquilino de que ele deve fazer obras para poder resolver os problemas que estão a... Infelizmente, há essas limitações.
0: Linha direta da Rádio Moçambique, o ouvinte é o nosso especial convidado a esta parte e pode estabelecer comunicação com o programa a partir das linhas telefónicas que já anunciamos. Recordo 84650034284650034287 16549018715401. 16549018715401. Juntamos uma vez mais a cidade da Beira. Pergunto antes mesmo desta ligação, a ligação que tenho o primeiro ouvinte a participar no programa. O seu nome, de onde é que está a participar?
5: Sim, muito bom dia, o nosso jornalista. Bom dia aos nossos convidados. O meu nome é Dixon Gulamanda Kubula, distrito DER, província da Zambésia. A minha questão é para o nosso convidado que está na cidade da Beira. A primeira questão é: em que ano que foi fundado Casa do Apié? Terceiro, segundo, quantas casas do Apié que nós temos

0: programma, perché già stiamo già a vedere che la benção che la gente teve di ganhar estas nacionalizações do patrimônio não está sendo bem acatada, porque o que acontece é que pela cultura que o moçambicano teve que herdar do mesmo colonizador, é normal que o moçambicano tenha uma habitação que já data desde os primórdios da independência, sem nenhuma intervenção em termos de manutenção, assim como aquilo que se diz é manutenção periódica, assim como o que acontece é que em várias escolas também, temos escolas que herdamos daquele tempo colonial até agora, nunca foram intervencionadas, são vidros quebrados, janelas, redes, e tudo está de qualquer maneira. Então, eu acho que essa política de nacionalizações vai fazer com que o moçambicano seja uma pessoa que não tenha amor com o patrimônio. Agora, queria sugerir que o governo pudesse adotar um novo sistema, para não dizer que tudo seria gratuito, como o ensino gratuito. Haveria necessidade de cada cidadão ter que pagar algo para poder se fazer a manutenção. O valor poderia servir mesmo para poder fazer a manutenção, mesmo nas nossas escolas, que já estão numa situação muito deplorável. O que acontece é que em certas residências, aquilo que são edifícios, os nossos prédios, já estamos a ver até os varões ali para poder dizer que a placa está no sentido de qualquer dia que tivermos um sisma, estaremos numa situação muito desastrosa. Então haveria necessidade mesmo de se mudar a política ou entregar as habitações a quem pode ter capacidade de poder intervencionar, e para poder se evitar essa situação de quando tivermos uma situação de sismo, nós termos os piores aqui em termos da catástrofe humana. Então, eu acho que essa política já devia ser revista, porque mesmo aquilo que se diz que a terra é do povo, quando se vê, aliás, a terra é do Estado, quando se vê, o jovem tem dificuldade de adquirir a terra, porque quando se diz que a terra não se vende, não é verdade. Às vezes a gente, para termos acesso à terra, temos que gastar abundantes somas de dinheiro que às vezes até não conseguimos, porque não temos capacidade para tal. Então devia se revogar essa lei para poder se adotar uma outra lei que possa ser adequada aos momentos atuais. Muito obrigado, bom dia.
1: Muito obrigado, Vindo, pela sua participação. Junto, antes mesmo, agora é mesmo espaço para os nossos ouvintes. Ouvinte da linha, bom dia. O seu nome, de onde é que está a participar?
2: Tá, bom dia. Tá sim, bom dia.
1: Bom dia, bem-vindo ao programa. O seu nome, de onde é que está a participar?
2: Aqui fala Eduardo Múcio, a partir de Lixinga.
1: Sua contribuição?
2: Sim, em primeiro lugar, eu quero agradecer pela oportunidade e saudar os participantes do programa. E a minha contribuição tem mesmo a ver com a gestão do Parque Imobiliário do Estado. No concernente às habitações que já estão nas mãos dos inquilinos que outrora eram administrados pela PI. Esta componente de imóveis que passaram para a gestão privada, de facto, atualmente temos um decreto que regula o regime jurídico de condôminos. A partir desse dispositivo legal, eu penso que estão salvaguardados todos os interesses das partes, tanto a nível do Estado, assim como dos inquilinos que já adquiriram os imóveis, que é o decreto 17/2013, de 26 de abril. Aqui estão pressupostos todos, todas as normas que regulam a interação entre os condôminos, as autarquias locais, assim como o próprio Estado, na gestão dos imóveis que estão adstritos ao setor privado. Então, a partir

0: desse dispositivo, já é possível termos assegurado a questão da manutenção dos edifícios ou das frações que estão adstritas a esses inquilinos. Já é possível a constituição de associação dos condôminos por via da eleição numa assembleia, está tudo previsto aqui. Em termos de fiscalização daqueles que não cumprem com esses dispositivos legais, diz no seu artigo 46 que compete às autarquias locais interferirem, neste caso, por via das inspeções, ou por outra via, também a inspeção de obras públicas. Pode intervir para salvaguardar aquilo que tem a ver com obras irregulares junto dos edifícios que não estão devidamente assegurados. Neste caso, as construções irregulares nos edifícios em que não podem comportar mais outras estruturas é da responsabilidade das autarquias locais, tendo conhecimento, intervir. Mas muitas das vezes o que temos observado é que essas construções são feitas de forma clandestina, ou na calada da noite, ou nos dias em que não há possibilidade de se inspecionar. Mas tendo conhecimento, é da responsabilidade das autarquias locais e a expansão das obras públicas. Em relação ao senhor da Associação dos Condôminos, referir que em termos de conflitos junto dos seus associados, primeiro salvaguarda a interação entre eles, caso contrário pode trazer uma arbitragem externa para poder solucionar o problema. Numa última instância é que se recorre à ação judicial para o efeito. Mas todos esses aspectos, conforme eu disse inicialmente, podem ser observados dentro daquilo que está plasmado no decreto que regula o regime jurídico de condôminos. É nesse dispositivo que as associações dos condôminos têm que se espelhar e têm que trabalhar na perspectiva de assegurar uma boa interação e uma boa convivência entre os condôminos.
1: Muito obrigado, Vindo, pela sua participação. Vou pedir aos próximos ouvintes a capacidade de síntese ao nosso programa. Ficamos com menos de 30 minutos e temos ainda alguma ronda em relação àquilo que tem sido as contribuições. A educação tem mais um ouvinte. Ouvinte da linha, bom dia. O seu nome, de onde é que está a participar?
2: Bom dia. Aqui fala o Alberto de Congolote. Sim, eu gostei de toda a explicação dos nossos convidados. Explicaram uma coisa muito bonita. Mas a verdade é que os prédios, essas cidades, têm que ser bem conservadas, porque faz parte da nossa história, é uma das nossas conquistas. O que tem acontecido nos últimos tempos, às vezes chega num prédio, na outra parte não tem energia, não tem lâmpadas. Em alguns casos, os elevadores já não funcionam. Nem chega água, os tubos já estão furados, às vezes verte água. Lá por cima há algumas casinhas que estão feitas. Eu não sei por que não são proibidas essas casinhas lá. Porque quando caem esses prédios que nós conquistamos com maiores sacrifícios, estamos a deixar passar, isto é, estamos a fazer cair a nossa história. Esses prédios, essas casas, essas cidades, faz parte da nossa história. Mesmo eu que não vivo lá na cidade, que nunca vivi num prédio, mas fico feliz por ver pessoas, meus irmãos negros, a viver naqueles prédios. Portanto, nem para mim, nem para a pessoa que vive no prédio, faz parte da sua história também. Para dizer que temos que conservar muito bem esses prédios. Aquela pessoa que vê que não tem condições para reabilitar, saiam. E deixa pessoas que têm condições, o seu irmão a viver aí, você também vai ter um lugar onde pode viver melhor, segundo as suas condições. Muito obrigado. Se tenha ofendido alguém, peço desculpa mesmo. E para nós os ouvintes, peço para não levarmos muito tempo. Muito agradecido.
1: Muito obrigado, seu ouvinte, pela sua contribuição. Mais um ouvinte em linha. Bom dia, o seu nome, de onde é que está a participar?
3: Muito bom dia, Nelson. Vasco Barros Nonenquila. Mais uma vez, o moderador Ricardo Duane é o nosso convidado. É assim, direto ao assunto, é assim, o meu ilustre, o que acontece? Os presidentes de municípios, quando são cabeça de lista, eles falam, manifestam coisas que depois traz a arquia para nós que somos município, sem saber que estão a trazer arquia para nós município. E vou dar exemplo, o que está acontecendo no município da Beira, naquela zona de Ndunda? O que está acontecendo no município de Quilimane? O que está acontecendo no município de Vilanculo? É por causa do quê? São arraquias, criam popularidade e amanhã não conseguem assumir. As leis, o município deve trazer as leis, deve ser cumprida. Nós que somos um município. O conselho municipal deve criar as leis. Querendo como não, eu devo cumprir. Então quando deixo, porque eu, depois de 5 anos, quem vai me votar é o próprio município. Não. Eu um dia estive aqui na cidade de Maputo num prédio. Tive medo de pegar a parede daquele prédio. Por causa que os fios da instalação, como que está, não é aquela que nós que eu conheci. Tive medo. Por causa do quê? Está desorganizado. Então, conselho municipal, cria as leis. Leis devem ser cumpridas. Muito obrigado.
1: Muito obrigado, Vintelinha, pela sua contribuição. É o Linha Direta da Rádio Moçambique, desafios da gestão e conservação do parque imobiliário resultante das nacionalizações no país. Antes mesmo de começarmos a reagir, de convidar os nossos meus convidados para essa repetição, a reagir em relação a estas contribuições, eu gostava de perguntar uma questão ao Marino Soma, se hábitos culturais e a classe social das famílias que ocupam as residências, sobretudo nas cidades, não podem determinar os níveis de conservação das habitações?
4: Sim, mas já esse tempo passou. Uhum. Já esse tempo passou. Há mais consciencialização daquilo que é um imóvel, um apartamento, um prédio. Uhum. E a nossa Bíblia, e só para dar aqui uma
1: chega. Antes mesmo de puxar a Bíblia, tenho a educação de ter mais um ouvinte ali. Bom dia, o seu nome, de onde é que está para soar?
5: Natasha Cabrinho, estou a participar do Maputo.
1: Sua contribuição?
5: Olha, eu vivo num prédio, uhum, numa zona ilustre, que é a zona da Pulana.
1: Pois.
5: E os proprietários do apartamento, não vou falar do APE, os proprietários têm muitas dificuldades em contribuir para se fazer obras de manutenção.
1: Uhum.
5: Há aqui uma falta cultura de manutenção dos edifícios, de manutenção de propriedade. Então, muitas vezes a gente ataca o município, mas a cultura, a nossa cultura é que dificulta tudo que acontece à nossa volta. Porque nós não queremos acatar nem os regulamentos, nem o que está escrito. Queremos fazer sempre à maneira. É tudo.
1: Muito obrigado. Vou atender mais dois ouvintes para depois puxarmos pelas reações dos meus convidados. Ouvinte, bom dia. O seu nome, de onde está a participar?
6: Bom dia, Cândido Duane. Aqui fala o Carlos Tembe, da cidade de Xai-Xai. Saudar o debate, saudar os convidados. Eu só quero colocar uma questão. Qual é o destino que deve ser dado aos imóveis abandonados ao nível nacional? Estou a falar daqui da cidade de Xai-Xai, primeiro. Temos imóveis que estão abandonados já há séculos. Ao longo da N1, temos imóveis já abandonados há muitos séculos. Qual é o destino que esses imóveis devem ser dados? Muito obrigado.
1: Muito obrigado, ouvinte Alinha, pela sua participação. Vamos atender mais um ouvinte, o último ouvinte que deverá participar aqui no nosso programa. Enquanto isso, sigo para Marino Soma. Perguntava se hábitos culturais e a classe social das famílias que habitam nas residências, sobretudo nas capitais, não pode determinar os níveis de conservação das casas.
4: Posso concordar com esse aspecto, mas
1: eu vou pedir desculpas, uma pausa, há de ser mesmo o último ouvinte. Ouvinte Alinha, bom dia, o seu nome, de onde é que está a participar?
7: Estou a falar de Piquelmani, sobretudo em Quadala.
1: O seu nome?
7: Lulu.
1: Uhum.
7: Então, eu queria seguir-me, sobretudo, com a senhora da Beira. A senhora da Beira disse que o dinheiro que é coletado não é suficiente para suportar a manutenção. Mas como é que foi feita a contratação? Como é que eles fizeram o programa de contratação até que não pudesse chegar para fazer manutenção do próprio edifício? No meu entender, parece que há uma mão da corrupção, no meu entender. Para dar lugar, deixo para os outros. Queria só ouvir da senhora a propósito disso.
1: Muito obrigado. Fechamos este espaço de interação com os nossos ouvintes. Vai o agradecimento da Rádio Moçambique pelas contribuições. Seguimos para o debate e depois reações dos meus convidados em relação a estas belíssimas contribuições dos nossos ouvintes. Antes mesmo dessas reações, Marino, falávamos desta questão dos hábitos culturais e depois a classe social das famílias que habitam nessas residências. Eu perguntava se estes aspectos não podem determinar os níveis de conservação das habitações.
4: Podem determinar sim, mas como sabe, os apartamentos tornaram-se fundo de rendimento em Maputo, quiçá provavelmente nas outras províncias. Então há aqui uma questão que se põe em relação aos proprietários, e esta senhora aqui, é claro, eu não sei qual é o caso dela, se ela é inquilina, provavelmente, mas sendo proprietário, o proprietário tem direitos sobre, tem deveres sobre este apartamento. E muitas
1: não
4: das vezes...
1: Não pode deixar ao mercê dos inquilinos?
4: Não, não pode. Pode, de maneira nenhuma, porque se é proprietário, recebe uma renda, e se recebe essa renda, uma parte dessa renda tem que ser canalizada para o fundo de manutenção. E o próprio regulamento, que é o nosso guião, o 17 de 2013, prevê isso. Há um fundo de reservas específico para manutenção, ao final do ano. Portanto, quer para cada apartamento, como para o globo sob gestão das comissões de moradores. Portanto, nós trabalhamos realmente com o 17 de 2013, que neste momento se encontra um bocado já desajustado ao contexto atual daquilo que é o parque imobiliário em Maputo. Né? Então... mas é nesta questão das manutenções, é crítico, porque muitas das vezes vai acima da capacidade que cada família tem de poder contribuir, porque eu frisei aqui alguns aspectos de manutenções que é preciso entrar ao Laboratório de Engenharia de Moçambique, e não vão ser provavelmente os proprietários a conseguir fazer face a isto. Nos processos do Xonga Maputo que existiram, nós como associação pedimos sempre a comparticipação dos proprietários ou das comissões de moradores, ou 35% ou mesmo 50%, sabendo que este prédio já é totalmente de proprietários, né? Não tem o API como em tanto que tal ou outros inquilinos. Então aqui é suposto e deve existir isso, a contribuição integral de todos os moradores, porque todos vão beneficiar com esta intervenção. Então, nós discutimos, estabelecemos...
1: Como trazer essa consciência ao morador?
4: Consciencialização, mas é preciso saber também que a parte regulamentar tem que estar por cima de tudo. Se os regulamentos existem, têm que ser cumpridos. Se não cumpre, é aquilo que eu disse. O Palácio da Justiça, neste caso, deverá criar uma secção gerada ligada ao condomínio, em que são processos sumários.
1: Este fica um desafio.
4: Exato, porque muitas das vezes vamos para a mediação, temos trabalhado em face daquilo que são o que prevê o 17 de 2013, vamos para a mediação e depois alguns se resolvem porque as cotas não foram pagas e depois vai-se para um plano de amortização. Sim, em alguns aspectos sim, noutros não, não se consegue. E fica-se assim. Fica-se sem saída. Não pode acontecer isso. Não se pode prejudicar as outras famílias em função de uma só.
1: Vamos para a província de Sofala, na Beira, para chamarmos pela a chefe do posto provincial da API, reagindo em relação a estas intervenções dos nossos ouvintes, a questões colocadas, direcionadas mesmo para a doutora Joana Baico.
8: Muito obrigada. Primeiro quero responder ao estimado ouvinte, o Dixon. Ele perguntou de forma isolada, quer saber quando é que foi criada a API na Beira. Quero esclarecer a ele, olha, a API foi criada em território nacional logo depois da independência, em 1976. mediante o decreto 5/76, de 5 de fevereiro. Agora, os imóveis que são arrendados pelos inquilinos que efetuam o pagamento de renda, temos cerca de 150 imóveis. Esses imóveis estão divididos em categoria. Por sua natureza, temos 109 imóveis que constituem habitação. E os restantes são os imóveis destinados a comércios, indústria, serviços e congregações religiosas. O Dixon ainda queria saber se no distrito nós temos imóveis. Nós temos sim, mas temos um número muito reduzido. Temos no distrito de Gorongosa, Buzi, Marromeu e Dondo. O ouvinte de Nicuadala, ele ficou insatisfeito em relação à capacidade nossa de fazer a manutenção dos imóveis. Realmente nós temos e abriu um espaço aqui de corrupção. Queríamos tranquilizar ao ouvinte Dixon. Olha, após a criação da autoridade tributária em Moçambique, a PIE deixou de receber dinheiro físico. O que é que nós fazemos? Nós emitimos guia de pagamento. E este inquilino vai às DAFs, olha, ou à Caixa da Autoridade Tributária, efetuar o seu pagamento de renda. Nós, como instituição, articulamos junto da ATM e recebemos o relatório. Cabe a nós fazer um checklist no fim de cada mês para ver dos cerca de 159 inquilinos que nós temos, quem é que não pagou renda. Então, ouvinte Dixon, não há aqui espaço de corrupção.
1: Junto ao Dr. Quirino, a sua reação em relação a essas contribuições dos nossos ouvintes?
4: Muito obrigado. Bom, e aqui saudar aquilo que foram e agradecer também aquilo pelas contribuições que os ouvintes cá tiveram e cá deram. Foram contribuições de grande valia que, em parte, vão nos ajudar aquilo que é a dar um passo mais para frente naquilo que nós pretendemos, que é melhorar aquilo que é a gestão e conservação do parque imobiliário. Bom, houve aqui uma questão que foi feita, não consegui reter o ouvinte, relacionada ao destino que deve ser dado aos imóveis abandonados a nível do país. Bom, respondendo a esta questão, há procedimentos. Há um conjunto de procedimentos que devem ser tomados, que é para nós podermos determinar que um determinado imóvel está abandonado. E seguindo esses passos e verificado que o imóvel de facto está abandonado, automaticamente o imóvel pode reverter a favor do Estado. Então, bom, é um exercício que está em curso, não só a nível da cidade de Maputo, mesmo também a nível de outras províncias. Logicamente que vai levar o seu tempo, porque o país é vasto, mas estamos atentos a essa questão da proliferação de muitos imóveis com uma visão assim de abandonado. Houve também aqui uma proposta do ouvinte Lázaro Mazuzzi, que falava da adoção do sistema de canalização como uma espécie de cobrança ou... Uhum. Ou corte, mais ou menos, de contribuição dos cidadãos para a manutenção dos imóveis. Bom, é uma proposta que ele fez, mas é necessário estudar como é que isso pode ser feito. É uma proposta, bom, foi acatada aqui, mas tem que se estudar como é que, de facto, vai ser feito ou pode ser feito isso para viabilizar. De facto, essa questão de manutenção de imóveis, conservação e sua gestão é um aspecto que, de facto, tira a soma a todos nós.
1: Sempre. E como sair deste problema?
4: Bom, sair deste problema, existem várias propostas que aqui foram avançadas. Primeiro, há uma necessidade de nós termos aquilo que é uma base de dados bem organizada, para nós sabermos, a partir dessa base de dados, a gente vai ter aqui mais ou menos o estágio ou informação de como é que cada imóvel está. Uhum. Depois, há uma necessidade também de nós fazermos um trabalho conjunto envolvendo várias entidades, conforme aqui foi dito, o Laboratório de Engenharia, a Inspeção de Obras Públicas, incluindo também o próprio município, a Associação dos Condomínios, no sentido de nós, de uma forma conjunta, irmos acompanhando para cada caso quais são os passos que têm que ser dados. Por exemplo, a nível do Ministério das Obras Públicas, Habitação e Recursos Hídricos, houve um trabalho que foi feito ainda este ano, em que foram identificados alguns prédios, alguns edifícios, em que foi-se fazer uma visita. Foi um trabalho conjunto, em que foi-se aferir aquilo que é a integridade do próprio imóvel. Dali foram identificadas algumas patologias que depois foram escalonadas, em que foram propostas aquilo que são intervenções de curto, médio e longo prazo. Então, eu penso que é um dos caminhos que nós temos que seguir daqui para diante, no sentido de vermos como, de forma conjunta, nós podemos melhorar o cenário, que ultrapassar esse cenário que nós estamos aqui a viver. Também pode-se privilegiar, como aqui foi bem dito, aquilo que é a parceria público-privada. Porque, por exemplo, temos um edifício, nós podemos ver ou identificar um parceiro, um edifício normal, assim, pois. E ver, bom, como é que nós, com um determinado parceiro, podemos juntar esforços no sentido da gente poder valorizar aquele imóvel. E talvez com base nisso, pode ser, vimos alguns exemplos de publicidades, que não, haviam ali placas de publicidade, e com base na coleta daquela receita, era possível fazer alguma intervenção no próprio imóvel. Então, talvez pensando um pouco mais nessas ideias.
1: Doutor, a receita, os valores que se cobram com os contratos são irrisórios para garantir a manutenção dos edifícios. Já se pensou numa revisão dos contratos? Bom, ou a lei não prevê essa revisão?
4: Bom, a lei... Pensar-se na revisão dos contratos, já se pensou na revisão dos contratos. Bom, é um assunto que ainda está a ser estudado, principalmente para aquelas rendas que são cobradas ao cidadão nacional. Mas no que diz respeito aos cidadãos estrangeiros, já houve alguma atualização.
1: Vereador, a sua reação em relação àquilo que foram intervenções dos nossos ouvintes. Um ouvinte falou da questão de se melhorar a atuação do município, sobretudo no que diz respeito à questão de gestão e controlo das habitações, ou melhor, todo o parque imobiliário.
9: Bom, agradecer a intervenção de todos os ouvintes e todos aqueles que, mesmo não tendo feito uma ligação, estiveram a acompanhar este programa. Acho que foram intervenções bastante úteis e um debate interessante. De facto, também uso das palavras dos meus antecessores, no sentido de que há necessidade, sim, de uma melhor articulação institucional. Deve haver, sim, um esforço no sentido de cumprimento da legislação existente, porque ela é bastante abrangente, sobre o que deve-se fazer, como, quando e em que circunstâncias. Mas, entretanto, há aqui, no meu ponto de vista, a necessidade de assegurar uma rápida resposta nos casos de infrações e incumprimento da legislação. Pode haver, sim, esta questão da mediação, também pode-se recorrer aos tribunais. Entretanto, de facto, há a necessidade de uma maior celeridade, porque estas são questões pontuais e que acontecem todos os dias. Simplesmente conhecer a legislação, mas não agir, não resolve os problemas. Há aqui, por exemplo, o artigo 20, que fala do decreto 17, que foi referenciado por um das pessoas que ligaram, sobre obras nas frações autónomas. Fala aqui de que pode-se aplicar uma multa correspondente a 10% do custo da obra, não é? Agora, a questão é, quanto tempo tu levas a fazer cumprir este aspecto, esta disposição? E se for para apresentar-se e levar um ano, não sei se ajuda. Então, efetivamente, nós temos que melhorar na questão, como disse no início, da implementação da legislação, das posturas, dos regulamentos, etc. E, sobretudo, divulgar os instrumentos, porque acho que alguns dos munícipes não conhecem, não sabem que têm obrigações por estarem a viver num condomínio. Então, precisam, de facto, também de saber isso. E formação dos gestores dos condomínios. É importante que estes gestores dos condomínios saibam o que é que devem fazer em cada circunstância, e do seu papel, no sentido de assegurar o combate a obras ilegais, a manutenção dos imóveis, etc. E, naturalmente, o próprio município também tem que melhorar a sua atuação. Este é um desafio que nós temos presente e vamos trabalhar no sentido de melhorar onde é possível. E também tivemos a referência do projeto Xonga Maputo, uhum. E como disse, nós estamos a trabalhar neste momento no sentido de resgatar, mas também e sobretudo assegurar a sustentabilidade dessas intervenções, porque se não houver sustentabilidade, faz-se durante algum tempo e depois as iniciativas desaparecem. Uhum. Portanto, é isto.
1: Na zona Porto Sofredor, o parque imobiliário tem vindo a crescer, há iniciativas privadas e até do próprio governo. Qual tem sido a classe social com acesso, sobretudo, às habitações?
9: Bom, eu tenho dificuldade em falar de classes sociais, mas eu prefiro ficar na questão que tem a ver com renda. Naturalmente, que quanto mais alta é a renda, mais facilidade se tem de aceder.
1: A juventude tem facilidade no acesso a essas habitações?
9: Bom, se quisermos generalizar, talvez não, mas já eu conheço jovens que têm um nível de renda superior à minha e que têm casas.
1: Exato.
9: E que acedem a casas, têm negócios, têm investimentos, etc.
1: Então, mas não é um qualquer
9: fala
1: jovem.
9: Não
1: é um qualquer jovem.
9: Bom, não sei como é que dizes qualquer, porque se eu for a uma casa hoje, eu posso encontrar numa família que tem 2, 3 filhos, tem um nível de renda extremamente alto, o outro não tem. Mas são todos jovens.
1: Pois.
9: Então, eu acho que o essencial aqui tem a ver com como é que nós podemos assegurar que o jovem tenha renda suficiente para ter acesso à habitação. Outro aspecto que eu acho que é importante é não termos a ilusão de que, mesmo os países mais desenvolvidos, acesso à habitação significa ter casa própria.
1: Sim. E em quase todo mundo é difícil.
9: Acesso à habitação significa ter capacidade de aceder a uma habitação. E eu posso ter esse acesso através do arrendamento. E quer queiramos, quer não, há muitos jovens, sim, que não têm uma casa própria, mas têm uma casa. Agora, a questão é, essa habitação é condigna? Tem condições mínimas de abastecimento de água, de energia, iluminação pública, etc, etc. Então, este é que é o grande desafio. Por isso, eu acho que é aqui onde entra e deve entrar o Estado, no sentido de assegurar que não só aqueles que têm uma renda alta tenham acesso, mas também aqueles que têm uma renda média, não é? E os de renda baixa. Agora, há um fator que muitas vezes nós não temos em conta, é que se a renda alta pode ter acesso à habitação, a renda média também for apoiada para ter habitação, o que vai acontecer é que vai haver mais casas disponíveis. E, havendo maior disponibilidade de habitação, as rendas vão baixar. E mais pessoas, consideradas das camadas mais baixas, em termos de rendimento, também vão ter acesso. Portanto, eu acho que há que se encontrar mecanismos que normalmente até podem não vir nos livros. Uhum. Porque aqueles que escrevem os livros que nós estudamos para nos chamarmos doutores e engenheiros, isso, não conhecem a nossa realidade.
1: Exato.
9: Então, nós temos que ter capacidade de buscar soluções para nós. Porque se formos buscar os livros que são escritos nos países ricos, não respondem claramente àquilo que são as nossas necessidades. E isso é possível. Eu tenho exemplos concretos de mecanismos de financiamento que existem, estão a funcionar, não é? Muito recentemente eu tive a oportunidade de discutir com uma dessas senhoras que está a usar isso, esqueci-me do nome da organização, mas que está a usar mecanismos que permitem que mesmo aqueles que tenham renda sazonal ou variável, porque muitas vezes a banca, o que é que diz? Tu tens de ter, por exemplo, uma determinada renda e só podes te endividar, ou melhor, só podes pagar até 30% do teu rendimento.
1: Do meu rendimento, pois.
9: Se esses 30% não forem suficientes para pagar a aquisição da habitação, tu não tens acesso. Mas existem, hoje com as tecnologias de informação, comunicação, etc., existem mecanismos. Existem organizações que trabalham no sentido de até aquele que vende no mercado
1: tenha acesso.
9: Ou que faça um pequeno negócio, que hoje tem faz um negócio que ganha 50 mil, mas a média do seu rendimento são 10 mil, possa ter acesso, desde o momento que garanta que não tenha dívida. Então, nós temos que buscar estas soluções que respondem àquilo que nós temos como nossos desafios.
1: Há uma questão que gostava de colocar ao professor Cuco, em Nampula. Os hábitos culturais, professor, e a classe social das famílias que ocupam as residências, sobretudo nas cidades, isto não pode determinar os níveis de conservação das habitações?
10: Determina, aliás, como disse logo no início, é preciso olharmos para a forma como as casas foram ocupadas. E nós teríamos de nos perguntar se essas pessoas tinham ou não capacidade de conservar essas casas. Não diria que seriam hábitos culturais, mas colocaria isto na condição social do indivíduo, principalmente de respeito à capacidade de renda. Podemos dizer aqui que as pessoas não querem pagar, mas temos que nos questionar sobre quem são essas pessoas que vivem nessas casas, nesses prédios. Será que têm uma condição financeira suficiente para suportar toda a carga tributária que é necessária ser paga num determinado espaço de tempo? Eu penso que é aí onde está a questão de fundo. Então, dizermos que vamos ter respostas urgentes, imediatas para estas situações, eu penso que seria utópico, porque primeiro temos que olhar que o próprio o Estado ressente-se do facto de não ter essa capacidade de manutenção do seu próprio parque imobiliário. Que dizer então de um cidadão que não tenha condições de renda para pagar essas cargas tributárias? Eu penso que isso vai levar o seu tempo, porque, como disse, a forma como as casas foram ocupadas, não foram acompanhadas também a análise da capacidade das pessoas que ocuparam de conservação dessas casas. São 51 anos hoje, estamos a dizer que o Estado certamente, num dado momento da história, iria se ressentir dessa forma como essas casas foram ocupadas. Está a acontecer um processo que também levará seu próprio tempo em Moçambique, isso é de domínio público, da venda desse patrimônio. A gente tem vindo a assistir consistentemente ou de forma constante venda de apartamentos em certos prédios a nível nacional. Eu penso que isto até com o decorrer do tempo pode vir a contribuir de forma significativa para a mudança de respeito à conservação desses edifícios, porque quem que compra um apartamento em Moçambique são pessoas com uma capacidade de renda que também pode ajudar na manutenção. Isso se vê, há edifícios onde nós passamos e percebemos que um determinado apartamento tem um aspecto bastante diferente dos outros. Então, eu penso que é um mecanismo, como disse, seria utópico dizermos que vamos ter uma solução imediata para esta situação. Podemos até criar posturas municipais, podemos criar legislação.
1: Professor, já não dá para mais, temos mesmo que fechar o programa. Desafios da gestão e conservação do parque imobiliário resultante das nacionalizações no país, foi o tema do Linha Direta deste sábado. Tivemos 5 convidados, 2 participaram a partir dos nossos emissores provinciais na Beira e em Nampula. Aqui na sede tivemos já a administração do Parque Imobiliário do Estado, tivemos o Conselho Municipal de Maputo e também a Associação dos Moradores da Cidade de Maputo. Mas, senhores, em nome da Rádio Moçambique, obrigado pela vossa presença aqui nos nossos estúdios, agradecer também a participação dos nossos ouvintes. Eu sou o Cláudio Duane, estive a moderar este programa, os cuidados técnicos estiveram na responsabilidade de Michel Horácio. Obrigado e bom fim de semana. Yeah.

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1: Estimado ouvinte, votos renovados de uma ótima escuta à sua Antena Nacional. São neste momento 11 horas em Moçambique. Acompanhe as notícias a esta hora, apresentadas por Adéri Tulipang. Muito bom dia.
2: Olá, Albertina Zandamela e ouvinte, bom dia. 264 touros de madeira foram apreendidos de janeiro a esta parte na província de Tete. A apreensão resultou no desmantelamento de dois estaleiros clandestinos de exploração de madeira. Adriano Bicuani.
3: Segundo o delegado da Agência Nacional de Controlo da Qualidade Ambiental, a madeira apreendida corresponde a 3 milhões de meticais. Joaquim Lequene revelou a informação esta sexta-feira no povoado de Capoz, posto administrativo de Chiputo, no distrito da Marávia, que acolheu as cerimônias do Dia Internacional do Fiscal de Floresta e Fauna Bravia.
2: A Polícia da República de Moçambique, PRM, Sofala, aposta no reforço do contacto com as comunidades para a prevenção e combate à criminalidade. O detalhe por Paulo MacArthur.
4: É preciso que as famílias fortaleçam essa componente, porque é uma componente fundamental que garante que a criança esteja a desenvolver.
2: Esta não é a nota trazida por Paulo MacArthur, já vamos daqui a pouco. Em Inhambane, 16 em cada 100 crianças menores de 5 anos sofrem de desnutrição, facto que preocupa as autoridades de saúde na província. A situação de malnutrição é apontada como mais grave nos distritos do interior da província, nomeadamente Panda, Funhalouro e Mabotin, ciclicamente assolados pela seca. O nutricionista afeto à Direção Provincial de Saúde em Inhambane, Geraldo Lavolec, explica que as condições agroclimáticas que não favorecem a produção de uma diversidade de culturas, a má preparação de alimentos e o desmamamento precoce também concorrem para a desnutrição infantil.
4: É preciso que as famílias fortaleçam essa componente, porque é uma componente fundamental que garante que a criança esteja a desenvolver de forma sustentável e reduz os riscos de nós sempre irmos ao hospital porque a criança está doente. Então, se nós garantirmos o aleitamento materno, menos doença a criança terá e menos frequência terá de ir à unidade sanitária porque a criança está doente.
2: Geraldo Lavolec falava a propósito do início da celebração da Semana Mundial de Aleitamento Materno, que inicia os 3 de... melhor, que inicia-se de hoje, inicia hoje a 3 de agosto corrente. A Polícia da República de Moçambique em Sofala aposta no reforço do contacto com as comunidades para a prevenção e combate à criminalidade. O detalhe por Paulo MacArthur.
5: Aproximar os agentes da lei e ordem aos moradores dos bairros é, segundo o chefe do Departamento de Comunicação, no Comando Provincial da PRM Sofala, Dércio Chacate, uma das melhores estratégias para a manutenção da segurança e tranquilidade públicas. Dércio Chacate explica que o aumento da vigilância popular e a partilha de informações úteis sobre os movimentos estranhos ajudam a resolver pequenos conflitos antes de se tornarem crimes graves. É neste contexto que a polícia incentiva as denúncias populares, mesmo sobre a violência doméstica. Da Beira, Paulo MacArthur.
2: O presidente do Conselho Municipal de Alto Moloco, na Zambésia, defende engajamento da população na denúncia de cidadãos de conduta duvidosa visando o combate à criminalidade naquela autarquia. Caetano Alberto.
6: Ernesto Querenque falava esta sexta-feira na reinauguração de dois postos policiais. Trata-se de infraestruturas do bairro 25 de Junho e Mercado Central, que tinham sido vandalizados durante as manifestações. O edil de Alto Moloco considera que a colaboração dos munícipes é fundamental para o combate à onda de assassinato aos mototaxistas e assalto a residências. De Climane, Caetano Alberto.
2: Na atualidade internacional, 15 elefantes foram encontrados mortos no último mês no Parque Nacional de Amboseli, no Quênia, num caso que as autoridades suspeitam ter sido provocado pela ingestão de pesticidas usados em plantações de tomate, segundo o Serviço de Vida Selvagem do Quênia. Análises já às carcaças detectaram vestígios de cianeto, um composto altamente tóxico. 10 dos animais apresentavam sinais de paralisia antes de morrer, enquanto os restantes já tinham morrido quando foram encontrados. As autoridades investigam se o envenenamento foi acidental ou deliberado e procuram apurar se outros agricultores da região utilizam o mesmo produto químico. Subiu para novo o número de mortos na sequência de um ataque russo com mísseis balísticos contra a capital ucraniana Kiev. Segundo os serviços de emergência da Ucrânia, outras 23 pessoas ficaram feridas. O bombardeamento provocou ainda um incêndio num edifício residencial de 6 andares no distrito de Solomiansk. As autoridades ucranianas alertam que a ameaça de novos ataques com mísseis balísticos continua elevado e apela à população para permanecer nos abrigos até o levantamento do alerta aéreo. Apresentamos as notícias das 11, as próximas às 12 horas e 30 minutos, inseridas no Jornal da Tarde.

A governadora de Manica, Francisca Tomás, incentiva os produtores e empresários locais a participarem na próxima edição da Feira Internacional de Maputo, FACIM. A dirigente falava durante uma feira de preparação para a participação de Manica na FACIM. Considera que o evento constitui uma oportunidade para promover o potencial produtivo da província e expandir o mercado dos produtos locais. Francisca Tomás defende a necessidade de melhorar a produção agrícola e o processamento de produtos, tornando-os mais competitivos no mercado nacional e internacional.

e empresários locais a participarem na próxima edição da Feira Internacional de Maputo. Assim, dizia a governadora de Manica, Francisca Tomás, incentiva os produtores e empresários locais a participarem na próxima edição da Feira Internacional de Maputo, Facim. A dirigente que falava durante uma feira de preparação para a participação de Manica na Facim considera que o evento constitui uma oportunidade para promover o potencial produtivo da província e expandir o mercado dos produtos locais. Francisca Tomás defende a necessidade de melhorar a produção agrícola e o processamento de produtos, tornando-os mais competitivos no mercado nacional e internacional. Segundo a governadora, a participação na Facim deve servir para valorizar a produção local e atrair novas oportunidades de negócio. O delegado da Agência Nacional para o Controlo da Qualidade Ambiental, Água e Manica, André Luiz Andamela, diz que a fiscalização ambiental na província enfrenta desafios, sobretudo devido à mineração ilegal em áreas de conservação. André Luiz Andamela considera que o garimpo é uma das principais ameaças aos recursos naturais, exigindo maior reforço das ações de fiscalização em parceria com outras instituições. O dirigente disse haver tentativa sempre de invadir as áreas de conservação para o desenvolvimento do garimpo. Zandamela referiu que as instituições têm estado a apertar o cerco para combater as atividades ilegais que perturbam a vida das áreas de conservação e os resultados são encorajadores. O responsável disse ainda que, apesar dos esforços envolvidos, melhor desenvolvidos, ainda persistem comportamentos que colocam em risco o equilíbrio ambiental, principalmente nas zonas de conservação e regiões fronteiriças da província. Noutras linhas da atualidade provincial, o secretário de Estado de Manica, Lourenço Lindonde, alerta os garimpeiros da localidade de Munhinga, em Sussundenga, que exercem atividade na zona do rio Nhaquio, sobre os riscos da poluição das águas usadas pela comunidade para o consumo. Durante uma ação de sensibilização, o secretário de Estado de Manica questionou aos operadores sobre a prática de lavagem de ouro, que, segundo ele, contribui para a degradação da qualidade da água do rio. Lourenço Lindonde exigiu a suspensão de práticas que possam contaminar os recursos hídricos e anunciou o reforço da fiscalização no local, apelando os garimpeiros para se organizarem em associações ou cooperativas legalizadas. O dirigente defendeu ainda que a organização dos operadores poderá permitir maior controlo da atividade, incluindo o cumprimento das obrigações fiscais, uma vez que alguns garimpeiros admitem obter rendimentos mensais significativos através da exploração artesanal. Por último, o Parque Nacional de Chimanimane restabeleceu o acesso aos principais atrativos turísticos após meses de interrupção causada pelas chuvas intensas até o mês de maio último. Segundo o administrador do parque, Lionel Masikama, as chuvas iniciadas em dezembro de 2025 danificaram as vias de acesso, condicionando a circulação de turistas e as atividades de gestão da área de conservação. A administração do parque recuperou cerca de 52 km de vias nas rotas de Chicuca e Mahata, restabelecendo o acesso aos principais pontos turísticos. Segundo Lionel Masikam, a rota de Mahata já está acessível aos visitantes, permitindo a observação de elefantes e de cascata de Mudzira. A rota de Chicuca oferece acesso às pinturas rupestres, à cascata de Moa e às paisagens afromontanhosas do Parque Nacional de Chimanimane. Foi o noticiário provincial de Manica, a esta hora. O amigo ouvinte poderá acompanhar

0: espantoso que reflete o espírito do seu distrito. E estamos numa barraca.
1: Uma barraca bem limpa e com todos os cuidados de higiene, senhora ministra. Confie em mim. Espere só até provar a comida.
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1: Uhum.
0: Peixe seco. Isto é realmente bom, senhor presidente.
1: Uhum.
0: Faz-me lembrar a comida que a minha avó fazia na aldeia quando eu era criança. E quem é um cozinheiro?
1: Vovó, pode chegar aqui por um momento.
3: Senhora e senhor, espero que estejam a gostar da comida.
0: Olha, vovó, os meus parabéns. Este é o melhor caril de peixe que alguma vez provei. Ouvi dizer que a senhora é que fez e com peixe seco.
1: Uhum.
3: Sim, senhora. 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
1: Uhum.
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0: Estou a ver que sim.
3: Uhum.
0: Olha, senhor presidente.
1: Sim.
0: Acho que a vovó tem algo especial aqui.
1: Uhum.
0: Se dessemos acesso às receitas deliciosas como estas, os nossos homens, as nossas mulheres e as nossas crianças podiam começar a alimentar-se de forma saudável.
1: É uma excelente ideia, senhora ministra. Se as famílias comessem assim todas as semanas, seriam mais fortes, felizes e saudáveis.
0: É verdade, senhor presidente.
4: Com uma peixe seco fresco, pedaços de miudezas de frango e ovos a cada semana e viva feliz.

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5: 1 de agosto de 2006. É assinado o Memorando de Entendimento para Paz e Reconciliação na província de Cabinda, entre o Governo de Angola e o Fórum Cabindas para o Diálogo, FCD.

Os princípios fundamentais do Memorando de Entendimento consagram o respeito à lei constitucional e às obrigações legais que vigoram em Angola, a aceitação inubitável pelas partes do fato de Angola ser um Estado unitário e indivisível segundo a lei. Também ao abrigo do memorando e no âmbito das disposições legais sobre a administração das províncias, é adotado um estatuto especial para a província de Cabinda. As delegações das conversações eram chefiadas da parte do governo de Angola por Virgílio Fontes Pereira, ministro da administração do território angolano, e da parte de Cabinda pelo general António Bento Bembe, ex-presidente da FLEC, e pelo presidente do Fórum Geral de Cabinda para o Diálogo, FCD, em representação da população de Cabinda.

0: Cabinda é uma das 18 províncias da República de Angola, sendo um enclave limitado ao norte pela República do Congo, a leste e a sul pela República Democrática do Congo e a oeste pelo Oceano Atlântico. A capital de Cabinda é a cidade de Cabinda, conhecida também com o nome de Chioa. Cabinda foi conhecida no passado como Congo Português. A parcela foi um antigo reino do Congo atribuído a Portugal por ocasião da Conferência de Berlim em 1985, quando simultaneamente nasceram o Congo Belga, ex-Zaire e atual República Democrática do Congo, e o Congo Francês, ex-Congo Brazzaville e atual República do Congo. Na realidade, Cabinda territorialmente era unida por Angola, mas a Bélgica reivindicou uma saída para o Atlântico, o que foi concedido por Portugal através de um acordo, selando definitivamente a separação de Cabinda do resto de Angola.
1: Para isto foi o guerrilheiro que passou as festas já na mar.
0: Em 1974, após a Revolução de 25 de Abril em Portugal, interesses políticos levaram Cabinda a continuar integrada a Angola, com a qual não tem fronteiras comuns. Logo após a independência de Angola, a 11 de novembro de 1975, a Frente de Libertação do Estado de Cabinda, FLEC, reclamou o direito à independência do território devido às diferenças culturais e económicas e, por outro lado, por não fazer parte do território de Angola, empreendeu uma luta de guerrilha visando a libertação.

Um outro acontecimento a assinalar nesta data é o nascimento de um importante sociólogo francês, Pierre-Félix Bourdieu, a 1 de agosto de 1930.

Nascido numa família campesina, Pierre Bourdieu foi filósofo de formação e chegou a docente na École de Sociologie do Collège de France, instituição que o consagrou como um dos maiores intelectuais do seu tempo. Desenvolveu ao longo da sua vida mais de 300 trabalhos abordando sempre a questão da dominação, sendo sem dúvidas um dos autores mais lidos em todo o mundo no campus da antropologia e sociologia. A sua contribuição alcança as mais variadas áreas do conhecimento humano, pois discute na sua obra temas como educação, cultura, literatura, arte, mídia, linguística e política. Também escreveu e aprofundou a própria sociologia enquanto disciplina e prática. De salientar que a sociedade Kabila, na Argélia, foi palco das suas primeiras pesquisas. O seu primeiro livro, Sociologia da Argélia, 1958, discute a organização social da comunidade Kabila, em particular, a maneira como o sistema colonial interferiu naquela sociedade, no que concerne a sua estrutura e desculturação. Por outro lado, centralizou os seus estudos sociológicos com vista a desvendar os mecanismos da reprodução social que legitimam as diversas formas de dominação. Para empreender esta tarefa, Bourdieu desenvolveu conceitos específicos, retirando os fatores económicos do epicentro das análises da sociedade, a partir de um conceito concebido por ele como violência simbólica. Aqui, Pierre Bourdieu advoga a não-arbitrariedade da produção simbólica na vida social, advertindo para o seu caráter que legitima as forças dominantes, que expressam por meio delas os seus gostos de classe e estilos de vida, gerando deste modo o que para ele constitui uma distinção social. O mundo social, para Bourdieu, deve ser compreendido a três conceitos fundamentais: campo, hábitos e capital. Pierre Bourdieu morreu em Paris a 23 de janeiro de 2002, depois de terminar um curso acerca da sua própria produção académica, que serviria de fundamento do seu último livro, Esboço para uma Autoanálise.

0: Em uma data na história, recordamos hoje a assinatura do Memorando de Entendimento Cabinda-Governo de Angola e o nascimento de Pierre Bourdieu, um importante sociólogo francês. O texto foi escrito por Dalila Miquidade, a locução esteve a cargo de Vitor Reis e a sonorização foi de Moussa Gigalibo.
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São 11 horas e 53 minutos no país, para trás ficam os nossos compromissos comerciais. Já não dá para mais, estamos na parte final deste espaço de emissão. Queremos dizer, agradecer ao amigo ouvinte pelo carinho da audiência. Marcamos assim o nosso próximo encontro para muito breve. Eu sou o Ben Elton Cerveja, é um prazer enorme, uma grande alegria, é motivo de uma grande satisfação, mas também é um desafio enorme estar com o amigo ouvinte. Marcamos assim, como disse, o nosso próximo encontro para muito breve. Tenha um bom fim de semana e sempre ligado à Rádio Moçambique, emissora provincial de Manica, estúdio em Chimoio.

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1: Dina neste dia por mais 2 horas e 30 minutos de terreno ao Maputo.

0: Boa tarde, estimado ouvinte, e bem-vindo ao Jornal da Tarde. A implementação do plano quinquenal do governo em Cabo Delgado está a ser travada pelos efeitos combinados do terrorismo, degradação das vias de acesso e alocação tardia do orçamento. A constatação é da Comissão do Plano e Orçamento na Assembleia da República. Em Lixinga, populares invadem cemitérios para a construção de residências e abertura de machambas. A situação preocupa a edilidade. No estrangeiro, 8 petroleiros sauditas obrigados a desviar a rota e contornar o Cabo da Boa Esperança devido ao bloqueio marítimo imposto pelos rebeldes hutis do Iêmen no Mar Vermelho. São apenas os destaques do Jornal da Tarde deste sábado. Michel Horácio está na sonorização, eu sou Adéri Tulipang na edição e apresentação. Votos de ótima escuta. No ar, o Jornal da Tarde da Rádio Moçambique, Fundo Nacional de Energia, FUNAI, reitera que vai responsabilizar a empresa contratada para garantir a segurança da fábrica de painéis solares pela vandalização e sumiço de diversos equipamentos da operação. O detalhe por Domingos Macalane. Boa tarde.
1: Muito boa tarde, Adéri Tulipang. Boa tarde, ouvinte. Trata-se de equipamentos cujo sumiço e vandalização foram registados pouco tempo depois do encerramento desta unidade de produção. O PCA do FUNAI, Mete Gondola, explica que, para além das vandalizações registradas durante as manifestações pós-eleitorais, as outras transfiguram-se em um aproveitamento.
2: Sentimos que alguém quer nos sabotar, mas não vão conseguir. Vamos continuar firmes. Naturalmente, vamos ter que olhar internamente como melhor nos organizarmos. Por exemplo, a empresa de segurança, todos os custos que nós tivermos de reparação, vamos imputar à empresa de segurança. Eles vão ter que pagar. Porque nós pagamos a empresa de segurança para termos as instalações seguras. Se alguém entra, vandaliza, e não é um grupo que justifique, que se diga que não, por exemplo, o caso das manifestações, nós percebemos, a dimensão do assunto era de outra natureza. Agora, se no dia a dia, alguém acorda, vem, vandaliza e você paga mensalmente uma empresa e não lhe protege, todos os custos vamos imputar à empresa.
1: Mete Gondola falava este sábado, depois de visitar pela segunda vez a fábrica de produção dos painéis solares no distrito de Boane, província de Maputo. Na ocasião, o PCA do FUNAI fez saber que o processo de concessão da fábrica está num processo avançado e, tendo já sido reenquadrados os últimos 14 funcionários de universo de 40.
2: Daquilo que tínhamos visto na última visita, grande parte das questões foram melhoradas, estamos satisfeitos, fomos recebendo informação. Havia um aspecto bastante crucial, que é o caso dos recursos humanos que temos na fábrica, e que sensivelmente desde 2022-23 vinham com vínculo, com responsabilidades salariais que o Estado tinha sobre eles, tanto receber salário, mas infelizmente sem trabalhar. Não pela vontade dos funcionários. Depois dos problemas que a fábrica teve, agravado com as manifestações, etc., não se retomou e não se definiu o destino desse quadro de recursos humanos. Então, nessa altura, nós tomamos a decisão de reorientar. Enquanto aguardamos para um momento em que iremos encerrar o processo de cedência da gestão da fábrica para o privado.
1: A fábrica de painéis solares na Matola Rio, distrito de Boane, província de Maputo, encerrou em 2022, na sequência de dificuldades operacionais. De Boane para a Rádio Moçambique, Domingos Macalano, uma vez mais, boa tarde.
0: Muito boa tarde. O governo equaciona rever contratos de arrendamento para reforçar a conservação do parque imobiliário do Estado, o objetivo desta intenção por Lília Langa.
3: A medida visa aumentar as receitas para a manutenção e conservação do parque imobiliário público, que ainda integra cerca de 4.600 imóveis sob gestão da Administração do Parque Imobiliário do Estado, APIE. A informação foi avançada pelo diretor da Administração do Parque Imobiliário do Estado, Quirino Ingala, no programa Linha Direta da Rádio Moçambique, dedicado aos desafios da gestão e conservação do património imobiliário resultante das nacionalizações.
4: Pensar-se na revisão dos contratos já se pensou na revisão. Bom, é um assunto que ainda está a ser estudado, principalmente para aquelas rendas que são cobradas ao cidadão nacional. Mas no que diz respeito aos cidadãos estrangeiros, já houve alguma atualização. Mas tem que se estudar como é que de facto vai ser feito, ou pode ser feito isso para viabilizar. De facto, essa questão de manutenção de imóveis, conservação e sua gestão é um aspecto que de facto tira a sono a todos nós.
3: Além da revisão dos contratos, Quirino Ingala apontou como principais desafios a degradação dos edifícios, a insuficiência de recursos para manutenção, o incumprimento do pagamento das rendas e a proliferação de obras ilegais nos condomínios. O responsável anunciou ainda que decorre um levantamento de imóveis abandonados que, cumpridos os procedimentos legais, poderão reverter a favor do Estado. Por outro lado, a Associação dos Moradores da cidade de Maputo considera, entretanto, que o combate à degradação dos edifícios exige uma fiscalização mais rigorosa e mudanças na legislação.
5: Faz uso dos espaços comuns. Por vezes até faz...
6: A lei não prevê sanções.
5: Não prevê?
7: Temos o regulamento, é apelativo, mas sim, não prevê. Quer dizer, as sanções estão lá, mas não há força jurídica em tanto que tal.
5: Então, nós temos que assegurar, que esta pessoa que acumula dívidas, tal como acontece em outras partes do mundo, possa ser sancionado, até com o risco de perder o imóvel.
3: A administração do Parque Imobiliário do Estado gera atualmente cerca de 4.600 imóveis, dos aproximadamente 70 mil nacionalizados após a independência nacional. Entre as principais apontadas estão a criação de uma base de dados atualizada do património, o reforço da fiscalização e o estabelecimento de parcerias para financiar a reabilitação dos edifícios.
0: Em Nampula, 500 milhões de meticais serão aplicados este ano para a reposição de pontes metálicas em três distritos da província. A informação é trazida por Otávio Fonseca.
8: A Administração Nacional de Estradas, ANE, em Nampula, vai aplicar este ano cerca de 500 milhões de meticais para a reposição de pontes metálicas nos distritos de Mecate, Ribaue e Lalaua, nesta província. As infraestruturas foram destruídas pelas últimas intempéries que se abateram sobre a província de Nampula e serão suportadas pelo financiamento do Banco Mundial. O técnico da Administração Nacional de Estradas, em Nampula, Florentino de Souza, indicou que neste momento decorre o processo de tramitação dos expedientes para iniciar a montagem das referidas pontes metálicas. Florentino de Souza explicou que para toda a província são necessários 500 metros de pontes metálicas para repor nos locais onde houve destruição de estradas devido às intempéries.
9: Nós temos várias ações em curso. Se for anotar, estamos a reparar a estrada de Nambitil e Xalau, estamos a fazer uma passagem no botão nivelador, estamos a reparar erosões, estamos a fazer a terra. O mesmo exercício estamos a fazer para o troço Xalau a mecânico. Há lá uma equipe com equipamento. Estão lá a trabalhar, estão a passar o botão nivelador, a reparar erosões, a fazer a terra. O mesmo exercício estamos a fazer para mecânico e Moma. Estamos também a fazer um trabalho na Mapo Diné. Estamos a fazer trabalho Mecubori muito. Muito recentemente começamos com trabalhos de reparações ligeiras na estrada Nampula Corrane. Os trabalhos estão numa fase extremamente avançada. Estamos também a fazer trabalho de Liupo a Corrane. Os trabalhos estão extremamente avançados. Tudo isso é com base no uso de equipamento. Para a questão de estruturas, há trabalhos de tramitação de expediente, que é um concurso que precisa obedecer todas as etapas.
8: Técnico da Administração Nacional de Estradas em Nampula, Florentino de Souza, e os trabalhos de melhoramento das estradas ao nível dos distritos da província de Nampula para garantir a transitabilidade no período chuvoso. Otávio Fonseca, Nampula.
0: Em Cabo Delgado, efeitos combinados do terrorismo e degradação das vias de acesso estão a impactar negativamente na prosecução do plano quinquenal do governo na província. A alocação tardia do orçamento é outro constrangimento que a província de Cabo Delgado enfrenta. São desafios constatados pela Comissão do Plano e Orçamento na Assembleia da República, que esteve em trabalhos de monitoria na província de Cabo Delgado. Carmona Luiz.
10: A Comissão do Plano e Orçamento na Assembleia da República constatou que a insegurança decorrente das ações terroristas está a condicionar a execução do Plano Quinquenal do Governo 2025-2029 na província de Cabo Delgado. A vice-presidente da referida comissão e chefe do grupo parlamentar que esta semana trabalhou nesta província, Cernil de Muxanga, apontou igualmente o estado avançado de degradação das estradas como sendo outro desafio que influencia negativamente no cumprimento do PQG.
11: Há alguns desafios que ainda são colocados ao nível da província, como é a situação da rede viária, que se apresenta com um estado de degradação elevado, mas também esta questão de terrorismo em alguns pontos da província e questões ligadas à reparação ou a conclusão de algumas obras que foram iniciadas e não concluídas.
10: A alocação tardia do orçamento está no topo dos constrangimentos que Cabo Delgado enfrenta. E, para fazer face, a Comissão Parlamentar do Plano e Orçamento garantiu interceder junto do Governo Central, visando ultrapassar-se esta situação.
11: Este é um dos grandes, se não o principal constrangimento que encontramos ao nível do governo provincial, ao nível dos governos distritais, é o fato de o orçamento alocado ser enviado com algum atraso, alguma morosidade, compromete de grande maneira aquilo que é a execução ou a implementação das atividades programadas para a província. Em termos de desafios para a própria comissão, que nós levamos daqui, é de continuar a interagir com o Governo Central no sentido de garantir que o orçamento alocado à província seja, portanto, disponibilizado com alguma antecedência ou dentro dos prazos estabelecidos para que a província possa garantir a implementação daquilo que são as suas atividades.
10: Falando à imprensa esta sexta-feira, na cidade de Pemba, no final da visita, a vice-presidente da Comissão Parlamentar do Plano e Orçamento disse que, não obstante os desafios, nota-se o empenho das autoridades governamentais de Cabo Delgado para o bem-estar das populações.
11: Num cômodo geral, nós, como Comissão do Plano e Orçamento, fazemos uma avaliação positiva do trabalho que a província de Cabo Delgado tem estado a fazer em torno do melhoramento daquilo que são as condições de vida para os cidadãos aqui ao nível da província.
10: Cernilde Muxanga, vice-presidente da Comissão do Plano e Orçamento na Assembleia da República, fazendo o balanço da visita que efetuou a Cabo Delgado. Além da cidade de Pemba, a comissão deslocou-se aos distritos de Ancoabe e Mecufi. Carmona Luiz, em Pemba.
0: Ainda no norte do país, a cidade de Lixinga prepara-se para celebrar o seu 64º aniversário. Como qualquer outra urbe, tem vários desafios, mas há uma preocupação ainda maior. É a invasão de cemitérios para a construção de casas ou a abertura de machambas. Sampaio Vitor.
6: O Conselho Municipal de Lixinga do Niassa mostra-se preocupado pela invasão de cemitérios por parte de alguns munícipes, alegadamente para a construção de residências, sob o olhar atento das lideranças comunitárias locais. O presidente do município de Lixinga, Luiz Jumo, desencoraja a prática e promete trabalhar junto com as lideranças comunitárias com vista a estancar o fenómeno. Explicou que a ocupação de cemitérios para a abertura de campos de produção, construção de residências e outros fins constitui quebra do tecido social. Daí, a abertura de 2 novos cemitérios em igual número de bairros na urbe. Jumo fez a promessa esta sexta-feira no bairro Assumani, na cerimónia do lançamento das atividades alusivas aos 64 anos de elevação de Lixinga à categoria de cidade, a celebrar-se a 23 de setembro próximo.
12: Estamos a trabalhar em coordenação com a liderança comunitária. A título de exemplo, já se identificou um espaço no bairro de Xiulugo, os moradores de Namacula, a usar esse. Também conseguimos identificar, junto à liderança comunitária, no posto administrativo de Lulimile, naquela zona da expansão do Mideiros, para quem vai a Mueze, um espaço. Então, estamos a trabalhar com a liderança para materializarmos esta situação, pois teremos o problema da distância, mas nós, como edilidade, temos a nossa obrigatoriedade de adquirir mais meios circulantes, alocarmos na nossa casa mortuária, que é para ajudarmos aquele munícipe carenciado.
6: Presidente do Conselho Municipal de Lixinga, no Niassa, Luiz Jumo, desapontado com casos de invasão de cemitérios para fins de construção de residências, abertura de campos de produção, que está a ganhar contornos alarmantes na urbe. Sampaio Vitor, em Lixinga.
0: 12 horas e 45 minutos, já a comunicação social está de luto. Morreu esta sexta-feira Gabriel Benjamin dos Santos, antigo repórter de imagem do Instituto de Comunicação Social, ICS. Gabriel Benjamin dos Santos, carinhosamente chamado Gabi pelos amigos e familiares, perdeu a vida vítima de doença aos 64 anos de idade. No seu percurso profissional, Gabriel dos Santos trilhou os seus últimos dias como repórter de imagem da rádio e televisão portuguesa RTP na delegação de Maputo. Gabriel dos Santos deixa viúva e 3 filhos.
13: A caminho da 11ª Conferência Nacional de Quadros da Frelimo. No passado era normal realizarem-se conferências de quadros antes do Congresso para avaliarmos a situação do partido e do país. Portanto, são quadros que vêm de todo o país, de Rovuma, Maputo, e portanto se reúnem e analisam o partido, quais são as vitórias, quais são os defeitos, etc. E também alencar o funcionamento do governo, do Estado. Portanto, não é uma coisa anormal. Houve uma altura que a gente interrompeu a realização das conferências, mas estamos reativar. Portanto, o que nós queremos fazer é fazer um elenco das vitórias que a Frelimo tem e dos fracassos que a Frelimo tem. E, em função disso, fazemos conclusões. Conclusões que vão servir para reuniões do Comitê Central e do próprio Congresso.
14: Mariano Matinha, veterano da luta de libertação nacional e um dos fundadores da Frelimo.
15: A caminho da 11ª Conferência Nacional de Quadros da Frelimo.
0: Em Alto Moloco e na Zambésia, apela-se à colaboração dos munícipes no combate à criminalidade, sendo que a denúncia de pessoas de conduta duvidosa é fundamental. Caetano Alberto.
16: Presidente do Conselho Municipal de Alto Moloco e na Zambésia, defende engajamento da população na denúncia de cidadãos de conduta duvidosa, visando combate à criminalidade naquela autarquia. Ernesto Querenque falava esta sexta-feira na reinauguração de 2 postos policiais. Trata-se de infraestruturas do bairro 25 de Junho e Mercado Central, que tinham sido vandalizados durante as manifestações pós-eleitorais em 2024. O edil de Alto Moloco considera que a colaboração dos munícipes é fundamental para o combate à onda de assassinato aos mototaxistas e assalto a residências.
17: A reinauguração deste posto policial representa muito mais do que a entrega de uma infraestrutura física. Mexim representa o reforço da presença do Estado junto das comunidades, a aproximação dos serviços de segurança aos cidadãos e a consolidação da confiança entre a polícia, aos líderes religiosos, aos jovens, às mulheres, aos comerciantes e a toda a população para que continuemos a colaborar ativamente com as autoridades policiais. Não podemos desconfiá-los. Denunciando atos criminosos, promovendo a cultura de paz e educação às novas gerações para o respeito pelas leis e pelos valores da convivência social.
16: Ernesto Querenque, presidente do município da Vila de Alto Moloque. O comandante distrital da PRM em Alto Moloque, Mário Amós, destaca que a corporação vai envidar esforços para garantir a ordem e tranquilidade públicas.
18: Nós, como a polícia, nós, como o efetivo, vamos trabalhar diretamente com a comunidade do bairro 25 de Junho, não só de todos os bairros do cidade de Moloco e dos outros que vêm das outras províncias e países neste posto. Vamos atender todos, não há exceção. Então, nós nos comprometemos em garantir a segurança, tranquilidade da população deste bairro.
16: Mário Amós, comandante distrital da Polícia da República de Moçambique em Alto Moloque. De Climane, Caetano Alberto.
0: Enquanto isso, a Polícia da República de Moçambique, em Sofala, aposta no reforço do contacto com as comunidades para a prevenção e combate à criminalidade. Paulo MacArthur.
19: Aproximar os agentes da lei e ordem aos moradores dos bairros é, segundo o chefe do Departamento de Comunicação, no Comando Provincial da PRM em Sofala, Dércio Chacato, uma das melhores estratégias para a manutenção da segurança e tranquilidade públicas. Dércio Chacate explica que o aumento da vigilância popular e a partilha de informações úteis sobre os movimentos estranhos ajudam a resolver pequenos conflitos antes de se tornarem crimes graves. É neste contexto que a polícia incentiva as denúncias populares, mesmo sobre a violência doméstica.
20: A polícia desloca-se à comunidade e busca aferir o que é que de fato está a incomodar a nossa comunidade. Portanto, deixamos os nossos contatos, interagimos profundamente com essas comunidades para que possam partilhar a ocorrência de casos criminais ou de outras situações que, do ponto de vista moral ou ética, possam, vamos lá, perturbar a livre convivência destas comunidades. Este trabalho está a surtir efeito. Quanto aos homens catanos, nós tínhamos uma grande incidência dessas ações, fazendo vítima os mototaxistas. No entanto, estes também são o estrato social que tem sido privilegiado por essas reuniões, mas também por um sentido de proteção um pouco mais amplo, que é permitido que esses, tanto façam, a partir do local onde estiverem, a partir das suas organizações, nas suas associações, que diariamente partilham o seu plano, tanto de trabalho conosco, e em função deste plano são mapeadas as nossas patrulhas.
19: O chefe do Departamento de Comunicação, no Comando Provincial da Polícia da República de Moçambique, em Sofala, Dércio Chacate, sublinhando a importância da colaboração dos cidadãos na prevenção e combate à criminalidade. Da Beira, Paulo MacArthur.
0: E o novo comandante provincial da PRM, em Tete, compromete-se a implementar uma liderança assente na disciplina, responsabilidade e ética profissional com o objetivo de devolver a confiança das comunidades na instituição. Ignácio Gamay.
21: Na sua apresentação pública, o dirigente recorreu à terceira lei de Newton para ilustrar a sua visão de comando, afirmando que para cada ação há uma reação. Segundo Momad Katissa, este princípio será aplicado na gestão da corporação, significando que todo o agente que violar os princípios éticos, deontológicos e disciplinares da PRM responderá pelos seus atos. Catiça disse que a polícia deve libertar-se de práticas que comprometem a sua imagem e enfraquecem a relação de proximidade com a população.
22: Ninguém deverá ser recordado quais são as suas atribuições, quais são as suas missões. Mas temos aqui uma grande tarefa, que a nossa imagem após as eleições ficou ligeiramente beliscada. Precisamos de resgatar a nossa imagem, aproximarmos-nos cada vez mais à comunidade, trazer um sossego à comunidade, sobretudo uma confiança em nós. Também poderemos repudiar os maus comportamentos do agente. Mas se você cumprir tudo aquilo que são as suas atribuições, acredito que eu não irei perseguir a ninguém.
21: Momad Katissa, comandante da PRM em Tete, e a promessa de valorizar os agentes comprometidos com a ética e deontologia profissional, missão destinada para o bem-estar da população. Momad Katissa substitui no cargo de comandante provincial da Polícia da República de Moçambique em Tete, Mixone Afonso, transferido para a província de Nampula. Ignácio Gamay, cidade de Tete.
0: Fiscais de Floresta e Fauna Bravia em Manica exigem melhores condições de trabalho e contratos como funcionários no aparelho do Estado. As exigências foram apresentadas esta sexta-feira nas celebrações do Dia Mundial do Fiscal, realizadas no Parque Nacional de Chimanimani, no distrito de Sussundenga. Domingos Cadeado.
23: Em mensagem apresentada por Virgínia José, os fiscais reconheceram os esforços do governo para reforçar a sua integração nos parques e reservas nacionais no aparelho do Estado. Por outro lado, apontam a exiguidade de fardamento, meios de transporte, equipamentos como principais desafios da classe. Os fiscais defenderam igualmente a aprovação do Estatuto do Fiscal de Florestas e Fauna Bravia, considerado essencial para a valorização da carreira.
24: Importa reconhecer que esta nobre classe continua a enfrentar inúmeros desafios, entre os quais se destacam insuficiência de equipamentos e instrumentos de trabalho, desde os fardamentos, armas de fogo, meios circulantes, o limitado apetrechamento dos postos de fiscalização, a necessidade de melhorar as condições logísticas, o uso de meios tecnológicos, bem como a aprovação do Estatuto do Fiscal de Florestas e Fauna Bravia, instrumento fundamental para a valorização da carreira e para o fortalecimento do exercício das suas funções.
23: O secretário de Estado em Manica, Lourenço Lindon, reconheceu os desafios enfrentados pelos fiscais e apelou à calma, assegurando que o Estado moçambicano está a resolver, de forma gradual, os problemas de cada setor.
25: Esforços para melhorar as condições de trabalho fiscais for
1: fortalecer a sua capacitação, dotá-los de melhores meios de operacionais e consolidar o papel destas valorosas mulheres e homens como agentes fundamentais na defesa do património natural nacional.
23: O Parque Nacional de Chimanimana acolheu as celebrações do Dia Mundial do Fiscal, orientadas pelo secretário de Estado na província de Manica, Lourenço Lindonda, que destacou a importância da conservação da biodiversidade e do uso sustentável dos recursos naturais. Da cidade de Chimoio, Domingos Cadeado.
0: São 12 horas e 56 minutos. Daqui a pouco teremos notícias do estrangeiro, mas antes saiba que doentes com diabetes devem visitar regularmente as unidades sanitárias por forma a evitar complicações graves e irreversíveis. Um aviso emitido pelas autoridades sanitárias na cidade da Maxixe, província de Inhambane, aos microfones de Efraim Macitela.
2: O alerta surge do Hospital Rural de Xicuque, na cidade de Maxixe, onde o aumento de doentes com diabetes e outras enfermidades não transmissíveis está a pressionar os serviços de saúde. O diretor clínico nesta unidade hospitalar, Micael Julaia, avisa que a negligência no seguimento das diabetes pode levar à cegueira ou à amputação de membros, tornando a pessoa totalmente dependente antes mesmo de causar a morte.
4: Uma das complicações da diabetes é a cegueira. Há muita gente que está a perder. Neste paciente diabético, se tem problema da cegueira, quer dizer que ele já tem outros problemas nos vasos sanguíneos. E isso também pode provocar ou pode estar associado à hipertensão arterial, à insuficiência renal e à insuficiência nos vasos sanguíneos que vão para as pernas. Facilita as infecções dos tecidos moles e isto pode levar à amputação. A perda de um membro. Imagine um indivíduo dos seus 60 anos que perdeu uma perna. Como é que ele fica com a autoestima deste indivíduo? Vai virar um indivíduo completamente dependente?
2: O médico sublinha que estas doenças afetam cada vez mais jovens e adultos, mas lembra que são possíveis de prevenir com acompanhamento clínico e estilos de vida saudáveis. Reforça que o diagnóstico precoce e o cumprimento das orientações médicas são a principal arma para controlar as diabetes e outras doenças silenciosas.
4: Fazer um rastreio. Se sou hipertenso, tenho que seguir com as regras, as recomendações. Que é desde exercícios físicos, a toma regular dos medicamentos, a dieta correta, seguir com as recomendações. Temos muitos casos de pacientes com problemas renais. Estas bebidas energéticas que estão a dar cabo dos rins dos jovens. Nós hoje em dia mudamos o nosso estilo de vida mesmo nas refeições, já não cumprimos com a regra, estamos mais no fast food. Já não vamos muito para a comida natural. Isto é fator de risco para desenvolvermos problemas cardiovasculares.
2: O diretor clínico do Hospital Rural de Xicuque, na cidade da Maxixe, Micael Julaia, e a necessidade de prevenção das chamadas doenças não transmissíveis. De Inhambane, Efraim Macitela.
0: Para fechar notícias do estrangeiro, outro petroleiro, os sauditas foram obrigados a desviar a rota e contornar o Cabo da Boa Esperança devido ao bloqueio marítimo imposto pelos rebeldes hutis do Iêmen no Mar Vermelho. Segundo o porta-voz militar do grupo, a medida faz parte da estratégia de pressionar a Arábia Saudita através de ataques à navegação comercial. Em resposta, Riad acusa os hutis de ameaçar a navegação internacional e o abastecimento mundial de petróleo, tendo reforçado uma coligação marítima para proteger o tráfego no Mar Vermelho e no estreito de Bab al-Mandeb. Subiu para novo o número de mortos na sequência de um ataque russo com mísseis balísticos contra a capital ucraniana Kiev. Segundo os serviços de emergência da Ucrânia, outras 23 pessoas ficaram feridas. O bombardeamento provocou ainda um incêndio no edifício residencial de 6 andares no distrito de Solomiansk. As autoridades ucranianas alertam que a ameaça de novos ataques com mísseis balísticos continua elevada e apelam à população para permanecer nos abrigos até ao levantamento do alerta aéreo. Na hora certa termina o Jornal da Tarde, sonorizado por Michel Horácio. Eu sou Adair Tulipang, na edição e apresentação. Boa tarde.

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0: Ouvinte, bem-vindo ao Jornal de Manica, referente a 1 de agosto de 2026, sábado. A governadora de Manica, Francisca Tomás, incentiva os produtores e empresários locais a participarem na próxima edição da Feira Internacional de Maputo, Facim. O delegado da Agência Nacional para o Controlo da Qualidade Água em Manica, André Luís Zandamela, diz que a fiscalização ambiental na província enfrenta desafios, sobretudo devido à mineração ilegal em áreas de conservação. Fiscais de florestas e fauna bravia em Manica exigem melhores condições de vida e de trabalho e contratos como funcionários no aparelho de Estado. Amigo ouvinte, Big Bear Roberto, sonorizador desta edição de sábado, já disse 1 de agosto de 2026. O apresentador e editor chama-se Domingos Cadeado. Obrigado pela preferência e audiência. O desenvolvimento destas e mais notícias já a seguir. Até já. Bem-vindo. O secretário do Estado em Manica, Lourenço Lindon, alerta aos garimpeiros da localidade de Munhinga, em Sussundenga, que exercem a atividade na zona do rio Nhamaquio, sobre os riscos da poluição das águas usadas pela comunidade para o consumo. Durante uma ação de sensibilização, o secretário do Estado em Manica questionou os operadores sobre a prática da lavagem de ouro, que, segundo ele, contribui para a degradação da qualidade da água do rio. Lourenço Lindon exigiu a suspensão de atividades que possam contaminar os recursos hídricos e anunciou o reforço da fiscalização no local, apelando aos garimpeiros para se organizarem em associações ou cooperativas legalizadas. O dirigente defendeu ainda que a organização dos operadores poderá permitir maior controlo da atividade, incluindo o cumprimento das obrigações fiscais, uma vez que alguns garimpeiros admitem obter rendimentos mensais significativos através da exploração artesanal.
1: Evitem, eu hei de mandar pessoas a partir de amanhã, aonde vir aqui quase sempre, para ver se isto continua ou não. Acabem com isso. Já que vocês dizem que isto não é rio.
2: Não, isto não é rio.
1: Não é rio.
2: Não, não.
1: Mas pronto, a água que vocês usam aqui vai para Nhamaquio. Acabem
2: sim.
1: com isso.
2: Sim.
1: Tá certo? Nós não estamos a proibir que façam o garimpo, mas organizem-se e cumpram as regras. Uma delas já não sujar os rios. Então, já combinamos aqui. Acabar com isto, está certo?
0: Durante o diálogo, os garimpeiros afirmaram que a água usada no processo não provém diretamente do rio e garantiram que não há intenção de causar danos ambientais. Contudo, reconhecem que a água acaba por escoar para o rio Nhamaquio durante o período chuvoso.
2: Tomamos consciência, né? Estávamos um pouco distraídos, se calhar a falta de conhecimento. Com isso, nós teremos que estancar isso. Poluir a água não é só um prejuízo para as pessoas que estão próximas, mas também para o país todo. Seja para nós, assim como para estrangeiros. É só fechar aqui. Fechar aqui por uma terra muito elevada. O que vai acontecer? Nós vamos processar. Tudo termina aqui.
0: As autoridades em Manica insistem que a mineração artesanal deve ser realizada de forma responsável, respeitando as normas ambientais para evitar a contaminação das fontes de água e proteger a saúde da comunidade que depende do rio. Dini Kassamo diz que a governadora de Manica, Francisca Tomás, incentiva os produtores e empresários locais a participarem na próxima edição da Feira Internacional de Maputo, Facim.
3: A dirigente, que falava durante uma feira de preparação para a participação de Manica na Facim, considera que o evento constitui uma oportunidade para promover o potencial produtivo da província e expandir o mercado dos produtos locais. Francisca Tomás defende a necessidade de melhorar a produção agrícola e o processamento de produtos, tornando-os mais competitivos no mercado nacional e internacional. Segundo a governadora, a participação na Facim deve servir para valorizar a produção local e atrair novas oportunidades de negócio.
4: Esta feira tem dois objetivos. O primeiro, para vermos como é que estamos a melhorar a promoção do nosso produto. Como é que estamos a melhorar o empacotamento dos nossos produtos, o processamento dos nossos produtos, como é que estamos a aumentar a nossa produção agrícola e como é que participamos para a nossa Facim.
5: Em segundo lugar, também explicamos aos nossos produtores
4: que nós devemos aumentar a nossa produção, devemos produzir.
3: Os expositores enaltecem a iniciativa e dizem-se prontos para representar a província na Feira Internacional de Maputo.
6: Samuel Tembo, espero que Manica esteja representado com diversidades de produção. Estamos a falar de aquilo que é potencial de Manica em termos de produção agrária. Nos outros anos, a província de Manica mostrou aquilo que é o potencial, mas se neste ano queremos cada vez mais elevar as nossas potencialidades.
7: Gaspar João, Gaspar Vernês.
8: A província de Manica sempre tem capacidade e nós estaremos lá mostrando o que a natureza pode fazer. Tem muita capacidade mesmo.
3: Marcaram presença na Feira Provincial de Preparação para Facim mais de 300 expositores.
0: Fiscais de florestas e fauna bravia em Manica exigem melhores condições de trabalho e contratos como funcionários no aparelho de Estado. As exigências foram apresentadas esta sexta-feira durante as celebrações do Dia Mundial do Fiscal, realizadas no Parque Nacional de Chimanimana, no distrito de Sussundenga. Em mensagem apresentada por Virgínia José, os fiscais reconheceram os esforços do governo para reforçar a sua integração nos parques e reservas nacionais no aparelho do Estado. Por outro lado, apontam a exiguidade de fardamento, meios de transporte, equipamentos como principais desafios da classe. Os fiscais defenderam igualmente a aprovação do Estatuto do Fiscal de Florestas e Fauna Bravia, considerado essencial para a valorização da carreira.
9: Importa reconhecer que esta nobre classe continua a enfrentar inúmeros desafios, entre os quais se destacam insuficiência de equipamentos e instrumentos de trabalho, desde os fardamentos, armas de fogo, meios circulantes, o limitado apetrechamento dos postos de fiscalização, a necessidade de melhorar as condições logísticas, o uso de meios tecnológicos, bem como a aprovação do Estatuto do Fiscal de Florestas e Fauna Bravia, instrumento fundamental para a valorização da carreira e para o fortalecimento do exercício das suas funções.
0: O secretário de Estado em Manica, Lourenço Lindon, reconheceu os desafios enfrentados pelos fiscais e apelou à calma, assegurando que o Estado moçambicano está a resolver, de forma gradual, os problemas de cada setor.
10: Esforços para melhorar as condições de trabalho de fiscais, fortalecer a sua capacitação, dotá-los de melhores meios operacionais e consolidar o papel destas valorosas mulheres e homens como agentes fundamentais na defesa do património natural nacional.
0: O Parque Nacional de Chimanimana acolheu as celebrações do Dia Mundial do Fiscal, orientadas pelo secretário de Estado na província de Manica, Lourenço Lindonda, que destacou a importância da conservação da biodiversidade e do uso sustentável dos recursos naturais. E ainda Dina Kassamo em estúdio para dizer que a governadora de Manica, Francisca Tomás, apela à União das Mulheres Africanas por ocasião das celebrações do Dia da Mulher Pan-Africana.
3: A dirigente destaca o papel da mulher na educação da sociedade, na promoção da paz, da unidade nacional e do desenvolvimento do país. Francisca Tomás manifesta solidariedade às mulheres de Cabo Delgado, que continuam a enfrentar os efeitos do terrorismo. A governadora reconhece as dificuldades vividas por aquelas comunidades e enaltece a coragem das mulheres que, apesar da insegurança, permanecem firmes na defesa da paz e da unidade nacional.
11: Queremos nos solidarizar com as mulheres que estão em vários países de guerra aqui na África, principalmente as mulheres de Cabo Delgado, tratando-se do nosso país, porque elas, as mulheres de Cabo Delgado, estão a sofrer vítimas de terrorismo. Não vão conseguir festejar como nós estamos a festejar, não estão a conseguir dormir, não estão a conseguir viver bem com as crianças por causa do terrorismo. Queremos nos solidarizar a estas mulheres guerreiras que, mesmo com o terrorismo, elas continuam firmes para promover a paz, continuam firmes para a unidade nacional.
3: A governadora de Manica defende ainda que a manutenção da paz é uma condição indispensável para o crescimento económico, sublinhando que só num ambiente de estabilidade será possível melhorar as condições de vida da população.
11: Temos que promover a paz, temos que manter a paz, porque a paz é um condimento fundamental para o nosso desenvolvimento e o desenvolvimento da economia nacional.
3: Governadora de Manica, Francisca Tomás, falando no âmbito da celebração, esta sexta-feira, do Dia da Mulher Pan-Africana.
0: O delegado da Agência Nacional para o Controle da Qualidade Ambiental Água em Manica, André Luiz Zandamela, diz que a fiscalização ambiental na província enfrenta desafios, sobretudo a mineração ilegal em áreas de conservação. André Luiz Jandamela considera que o garimpo é uma das principais ameaças aos recursos naturais, exigindo maior reforço das ações de fiscalização em parceria com outras instituições. O dirigente disse haver tentativa sempre de invadir as áreas de conservação para o desenvolvimento do garimpo. Jandamela referiu que a instituição tem estado a apertar o cerco para o combate às atividades ilegais que perturbam a vida das áreas de conservação e os resultados são encorajadores.
12: O desafio no controle de comportamentos desviados no que diz respeito à fiscalização no seu todo prevalece. A cada dia que passa, há sempre uma forma de atuação daquelas pessoas que têm esta tendência de provocar danos ao meio ambiente. E nós, como a força com responsabilidade de atuar na área de fiscalização ambiental, temos vindo a fazer o nosso trabalho em coordenação com todas as instituições envolvidas que têm alguma responsabilidade na componente ambiental.
0: O responsável disse ainda que, apesar dos esforços desenvolvidos, ainda persistem comportamentos que colocam em risco o equilíbrio ambiental, principalmente nas zonas de conservação e regiões fronteiriças da província.
12: Temos apertado o cerco e nós entendemos que pode até acontecer que ainda não tenhamos alcançado o resultado satisfatório, mas os resultados que temos vindo a colher nessa perspectiva têm sido encorajadores. Então continuaremos a trabalhar no sentido de evitar que outras pessoas com essas intenções invadam as áreas de conservação, perturbem a vida da área de conservação.
0: Atualmente, Manica conta com 130 fiscais, dos quais 54 estão afeitos às áreas de conservação e 76 trabalham na fiscalização florestal em toda a província. Amigo ouvinte, desta forma terminamos o Jornal de Manica. Já disse que estamos em pleno sábado para 1 de agosto de 2026. Nesta data, dissemos que a governadora de Manica, Francisca Tomás, incentiva os produtores e empresários locais a participarem na próxima edição da Feira Internacional de Maputo, FACIM 2026. O delegado da Agência Nacional para o Controlo da Qualidade Ambiental Água em Manica, André Luiz Jandamela, diz que a fiscalização ambiental na província enfrenta desafios, sobretudo na mineração ilegal em áreas de conservação. O Parque Nacional de Chimanimani restabeleceu o acesso aos principais atrativos turísticos após meses de interrupção causada pelas chuvas intensas até ao mês de maio último. Segundo o administrador do Parque Nacional de Chimanimani, Leonel Massicama, as chuvas iniciadas em dezembro de 2025 danificaram as vias de acesso, condicionando a circulação de turistas e as atividades de gestão da área de conservação. A administração do parque recuperou cerca de 52 km de via nas rotas de Chicuqua e Mahata, restabelecendo o acesso aos principais pontos turísticos. Segundo Leonel Massicama, a rota de Mahata já está acessível aos visitantes, permitindo a observação de elefantes e da cascata de Muzira. A rota de Chicuqua oferece acesso às pinturas rupestres, à cascata de Morra e às paisagens afromontanhas no Parque Nacional de Chimanimana.
13: Na verdade, este ano tivemos um ano atípico, onde a época chuvosa estendeu-se até um pouco mais no mês de maio, e isso afetou bastante as nossas vias de acesso. E como parque, ativamos uma estratégia interna de melhoria e manutenção das vias de acesso. Estamos a falar de 26 km para Chicuqua e 26 km para Mahat, para intervenções pontuais, porque até ao mês de junho não era possível chegar nesses dois pontos, mas agora está garantido a transitabilidade para esses dois postos.
0: O administrador destacou ainda que a estrada de Chicuqua dá acesso ao Monte Binga, ponto mais alto de Moçambique e uma das principais atrações do Parque Nacional de Chimanimana.
13: Isso impactou diretamente na estrada de Muninga a Rutanda e também do desvio para o Parque Nacional de Chimanimana até a Chicuqua, assim como a Mahat. Definitivamente não era possível, mesmo para as nossas atividades de gestão, estavam comprometidas. E é já a razão que para o Chimanimani a época turística abre 1 de abril e fecha 15 de dezembro. E neste ano não conseguimos fazer a abertura da época turística devido a esta inconveniência das vias de acesso.
0: Devido às más condições das vias, o Parque Nacional de Chimanimani adiou a abertura da época turística, mas garante que com a recuperação das estradas já estão criadas as condições para a retoma das visitas aos seus principais atrativos naturais. Está feito o Jornal de Manica para 1 de agosto de 2026, sábado. Domingo escadeado e Big Ben Roberto diz obrigado pela preferência e audiência. Nós voltamos numa próxima ocasião, se Deus quiser, naturalmente se os homens do mundo assim o permitirem. Conduza com prudência, se beba, não conduza e se conduza, não beba. Bom fim de semana e feliz sábado.
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14 horas e 55 minutos, já de canoa entre Monsico e a Cutícula, com o Uco, Dungbala, Águia, especiais, Giricutana, Dungbala, União Desportiva e a Songo. É para um tempo, o Yakuti Kurangaku, o Nantes Esportivo é Songo, é de Pamber na Bullet Boards, e Tiranga Águias Especiais 0-1 com a Nantes Esportivo é Songo. Um tempo, o Yakuti Kurangaku, o Adikuti Wandim, Dima e o Yakutoma, o Tipindi da Kutoma. Isso é para um tempo, o Yatasa de Moçambique. 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
8: Boa noite, Olga da Glória, boa noite, ouvinte. A Autoridade Nacional Reguladora de Medicamentos, ANARM, ordenou o encerramento de 5 farmácias privadas nos distritos de Belém e Xokwe, em Gaza, por várias irregularidades. Das irregularidades constatadas pela ANARM, destacam-se as precárias condições de higiene e conservação das instalações, armazenamento inadequado de medicamentos, falta de sistemas de climatização e saneamento básico precário. A informação foi partilhada por Ricardo Afonso, colaborador da Divisão de Inspeção e licenciamento de entidades na ANARM.
9: Comercialização de produtos fora do prazo, de comercialização de produtos que não estão registados no país. Um outro motivo que fez com que uma das farmácias fosse encerrada estava a exercer a atividade farmacêutica, mesmo depois de ter sido encerrada, ou seja, houve uma ação prévia em que determinou o encerramento dessa farmácia. E essa farmácia, porque devia realizar alguns trabalhos de obras, no sentido de requalificar a farmácia, ao invés de requalificar as instalações, ela procedeu com a dispensa de medicamentos sem reunir ainda as condições necessárias.
8: Ricardo Afonso, colaborador da Divisão de Inspeção e Licenciamento de Entidades na Autoridade Nacional Reguladora de Medicamentos, o encerramento de 5 farmácias privadas nos distritos de Belém e Xokwe, na província de Gaza. Moçambique arrecadou 7 milhões de meticais na gala de angariação de fundos para os gabinetes das primeiras damas de África, realizada esta sexta-feira em Luanda. Pormenores com a enviada da Rádio Moçambique a Luanda, Célia Manjana.
10: A esposa do presidente da República disse que o valor arrecadado na gala de angariação de fundos em Luanda, Angola, destina-se à reabilitação de um hospital no distrito de Mecanhelas, em Niassa. Geta Chapo falava hoje em Luanda para jornalistas moçambicanos no fim da sua visita de trabalho em Angola. A primeira-dama disse que está tudo pronto para o arranque das obras e salienta a importância das doações.
11: A breve trecho iremos fazer a devida reabilitação em coordenação com o Ministério da Saúde e também com a província e o distrito. Isso é um ganho para nós e só para dizer que as contribuições são muito importantes.
10: A esposa do presidente da República visitou, entre outros, o Centro de Ciências de Luanda, tendo destacado ser uma instituição importante para o desenvolvimento intelectual de crianças e jovens e pode-se estudar melhores formas para se fazer réplica em Moçambique. Célia Manjan, a partir de Luanda, para a Rádio Moçambique.
8: O Fundo Nacional de Energia, FUNAI, reitera que a instituição vai responsabilizar a empresa contratada para garantir a segurança da fábrica de painéis solares pela vandalização e sumiço de diversos equipamentos. Trata-se de equipamentos cujo sumiço e vandalização foram registrados pouco tempo depois do encerramento da unidade de produção. O presidente do Conselho de Administração do FUNAI, Médio Gondola, explica que, para além das vandalizações registradas durante as manifestações, outras situações transfiguraram-se em aproveitamento.
0: Sentimos que alguém quer nos sabotar, mas não vão conseguir. Vamos continuar firmes. Naturalmente, vamos ter que olhar internamente como melhor nos organizarmos. Por exemplo, a empresa de segurança, todos os custos que nós tivermos de reparação, vamos imputar à empresa de segurança. Eles vão ter que pagar. Porque nós pagamos a empresa de segurança para termos as instalações seguras. Se alguém entra, vandaliza, e não é um grupo que justifique, que se diga que não, por exemplo, o caso das manifestações, nós percebemos, a dimensão do assunto era de outra natureza. Agora, se no dia a dia, alguém acorda, vem, vandaliza, e você paga mensalmente uma empresa e não lhe protege, todos os custos vamos imputar à empresa.
8: Médio Gondola falava este sábado, depois de visitar pela segunda vez a fábrica de produção dos painéis solares na Matola Rio, distrito de Buana. Na atualidade internacional, a República Democrática do Congo elevou hoje para 1.500 o número de mortos e 3.600 os casos confirmados de ébola devido ao contágio no leste daquele país. A taxa de mortalidade está atualmente em 44%, de acordo com os mais recentes dados oficiais divulgados pelo Ministério da Comunicação da República Democrática do Congo. O pior surto de ébola na história ocorreu na África Ocidental entre 2014 e 2016, causando aproximadamente 11 mil mortes e 28 mil infecções. Desporto. A União Desportiva de Songo derrotou hoje as Águias Especiais da Beira por 2 bolas sem resposta em partida da primeira mão das meias-finais da Taça de Moçambique em futebol. Ainda hoje, o Ferroviário de Nampula e as Águias Especiais de Lixinga empataram a 0 e o Grupo Desportivo em Combate cedeu um empate a 1 golo frente ao Ferroviário de Maputo. Este domingo jogam a Associação Desportiva de Vilanculo, Costa do Sol, no Campo Municipal Valdemar de Oliveira Fernandes, na Machiche, Ferroviário da Beira, Testa África de Chimoio, no Caldeirão do Chiveve e Ferroviário de Lixinga, Baía de Pemba, no Estádio Municipal 1º de Maio. Todos os jogos estão agendados para as 14 horas e 45 minutos. O tempo. As cidades de Tete e Pemba poderão registrar amanhã 29 graus centígrados de temperatura máxima, seguidas por Vilanculo com 26 graus. Maputo e Inhambane, Beira e Nampula 25, Quilomane 24, Xai-Xai 22, Lixinga e Chimoio poderão atingir 20 graus centígrados de temperatura máxima. Foram as notícias a esta hora. As próximas, às 19 horas e 30 minutos, inseridas no Jornal da Noite. 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

Segundo 20, seja bem-vindo a este período de emissão referente ao dia 1 de agosto de 2026. Este primeiro dia para o mês número 8 para o ano 2026. Neste período de emissão vai ter a seguinte programação dentro de momentos, quando forem precisamente 19 horas, vai acompanhar a edição do Jornal de Manica. Informações de utilidade pública às 19 horas e 30 minutos e às 19 horas, ou seja, às 19 horas e 15 minutos e às 19 horas e 30 minutos, agora sim, momento para o Jornal da Noite em cadeia nacional. Às 20 horas teremos aqui mais uma edição do programa Antena Juvenil. Os jovens estarão aqui para mais uma edição. E assim vai ser a nossa programação. Esperamos que chegue no quadrante do seu receptor, em perfeitas condições de audição e que seja do seu total agrado. Júnior da Silva dá a voz a esta emissão e conta tecnicamente com o apoio de Rosário Domingos. Rosário Domingos, melhor.

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0: Ouvinte, bem-vindo ao Jornal de Mónica, referente a 1 de agosto de 2026, sábado. A governadora de Mónica, Francisca Tomás, incentiva os produtores e empresários locais a participarem na próxima edição da Feira Internacional de Maputo, FACIM. O delegado da Agência Nacional para o Controlo da Qualidade Água em Mónica, André Luís Zandamela, diz que a fiscalização ambiental na província enfrenta desafios, sobretudo devido à mineração ilegal em áreas de conservação. Fiscais de florestas e fauna bravia em Mónica exigem melhores condições de vida e de trabalho e contratos como funcionários no aparelho de Estado. Amigo ouvinte, Big Ben Roberto, sonorizador desta edição de sábado, já disse 1 de agosto de 2026. O apresentador e editor chama-se Domingos Cadeado. Obrigado pela preferência e audiência. O desenvolvimento destas e mais notícias já a seguir. Até já. Bem-vindo. O secretário do Estado em Mónica, Lourenço Lindo, onde alerta aos garimpeiros da localidade de Munhinga, em Sussundenga, que exercem a atividade na zona do rio Nhamacuio, sobre os riscos da poluição das águas usadas pela comunidade para o consumo. Durante uma ação de sensibilização, o secretário do Estado em Mónica questionou os operadores sobre a prática da lavagem de ouro, que, segundo ele, contribui para a degradação da qualidade da água do rio. Lourenço Lindon exigiu a suspensão de atividades que possam contaminar os recursos hídricos e anunciou o reforço da fiscalização no local, apelando aos garimpeiros para se organizarem em associações ou cooperativas legalizadas. O dirigente defendeu ainda que a organização dos operadores poderá permitir maior controlo da atividade, incluindo o cumprimento das obrigações fiscais, uma vez que alguns garimpeiros admitem obter rendimentos mensais significativos através da exploração artesanal.
1: Evitem, eu hei de mandar pessoas a partir de amanhã, hão de vir aqui quase sempre, para ver se isto continua ou não. Acabem com isso. Já que vocês dizem que isto não é rio.
2: Não, isto não é rio.
1: Não é rio.
2: Não, não.
1: Mas pronto, a água que vocês usam aqui vai para Nhamapuio. Acabem
2: sim.
1: com isso.
2: Sim.
1: Está certo? Nós não estamos a proibir que façam o garimpo, mas organizem-se e cumpram as regras. Uma delas já não sujar os rios. Então, já combinamos aqui. Acabar com isto, está certo?
0: Durante o diálogo, os garimpeiros afirmaram que a água usada no processo não provém diretamente do rio e garantiram que não há intenção de causar danos ambientais. Contudo, reconhecem que a água acaba por escoar para o rio Nhamacuio durante o período chuvoso.
2: Tomamos consciência, né? Estávamos um pouco distraídos, se calhar a falta de conhecimento. Com isso nós teremos que estancar isto. Poluir a água não é só um prejuízo para as pessoas que estão próximas, mas também para o país todo, seja para nós, assim como para estrangeiros. É só fechar aqui. Fechar aqui por uma terra muito elevada, o que vai acontecer? Nós vamos processar, tudo termina aqui.
0: As autoridades em Mónica insistem que a mineração artesanal deve ser realizada de forma responsável, respeitando as normas ambientais para evitar a contaminação das fontes de água e proteger a saúde da comunidade que depende do rio. Dini Kassamo diz que a governadora de Mónica, Francisca Tomás, incentiva os produtores e empresários locais a participarem na próxima edição da Feira Internacional de Maputo, FACIM.
3: A dirigente, que falava durante uma feira de preparação para a participação de Mónica na FACIM, considera que o evento constitui uma oportunidade para promover o potencial produtivo da província e expandir o mercado dos produtos locais. Francisca Tomás defende a necessidade de melhorar a produção agrícola e o processamento de produtos, tornando-os mais competitivos no mercado nacional e internacional. Segundo a governadora, a participação na FACIM deve servir para valorizar a produção local e atrair novas oportunidades de negócio.
4: Esta feira tem dois objetivos. O primeiro, para vermos como é que estamos a melhorar a promoção do nosso produto. Como é que estamos a melhorar o empacotamento dos nossos produtos, o processamento dos nossos produtos, como é que estamos a aumentar a nossa produção agrícola e como é que participamos para a nossa FACIM.
5: Em segundo lugar, também explicamos aos nossos produtores
4: que nós devemos aumentar a nossa produção, devemos produzir.
3: Os expositores enaltecem a iniciativa e dizem-se prontos para representar a província na Feira Internacional de Maputo.
6: Samuel Tembo, espero que Mónica esteja representado com diversidades de produção. Estamos a falar de aquilo que é potencial de Mónica em termos de produção agrária. Nos outros anos, a província de Manica mostrou aquilo que é o potencial, mas se neste ano queremos cada vez mais elevar as nossas potencialidades.
7: Gaspar João, Gaspar Varnês. A província de Manica sempre tem capacidade e nós estaremos lá mostrando o que a natureza pode fazer. Tem muita capacidade mesmo.
3: Marcaram presença na Feira Provincial de Preparação para Facim mais de 300 expositores.
0: Fiscais de florestas e fauna bravia em Manica exigem melhores condições de trabalho e contratos como funcionários no aparelho de Estado. As exigências foram apresentadas esta sexta-feira durante as celebrações do Dia Mundial do Fiscal, realizadas no Parque Nacional de Chimanimana, no distrito de Sussundenga. Em mensagem apresentada por Virgínia José, os fiscais reconheceram os esforços do governo para reforçar a sua integração nos parques e reservas nacionais no aparelho do Estado. Por outro lado, apontam a exiguidade de fardamento, meios de transporte, equipamentos como principais desafios da classe. Os fiscais defenderam igualmente a aprovação do Estatuto do Fiscal de Florestas e Fauna Bravia, considerado essencial para a valorização da carreira.
8: Importa reconhecer que esta nobre classe continua a enfrentar inúmeros desafios, entre os quais se destacam insuficiência de equipamentos e instrumentos de trabalho, desde os fardamentos, armas de fogo, meios circulantes, o limitado apetrechamento dos postos de fiscalização, a necessidade de melhorar as condições logísticas, o uso de meios tecnológicos, bem como a aprovação do Estatuto do Fiscal de Florestas e Fauna Bravia, instrumento fundamental para a valorização da carreira e para o fortalecimento do exercício das suas funções.
0: O secretário de Estado em Manica, Lourenço Lindon, reconheceu os desafios enfrentados pelos fiscais e apelou à calma, assegurando que o Estado moçambicano está a resolver, de forma gradual, os problemas de cada setor.
9: Esforços para melhorar as condições de trabalho dos fiscais, fortalecer a sua capacitação, dotá-los de melhores meios de operacionais e consolidar o papel destas valorosas mulheres e homens como agentes fundamentais na defesa do património natural nacional.
0: O Parque Nacional de Chimanimana acolheu as celebrações do Dia Mundial do Fiscal, orientadas pelo secretário de Estado na província de Manica, Lourenço Lindonda, que destacou a importância da conservação da biodiversidade e do uso sustentável dos recursos naturais. E ainda Dina Kassamo em estúdio para dizer que a governadora de Manica, Francisca Tomás, apela à União das Mulheres Africanas por ocasião das celebrações do Dia da Mulher Pan-Africana.
3: A dirigente destaca o papel da mulher na educação da sociedade, na promoção da paz, da unidade nacional e do desenvolvimento do país. Francisca Tomás manifesta solidariedade às mulheres de Cabo Delgado, que continuam a enfrentar os efeitos do terrorismo. A governadora reconhece as dificuldades vividas por aquelas comunidades e enaltece a coragem das mulheres que, apesar da insegurança, permanecem firmes na defesa da paz e da unidade nacional.
10: Queremos nos solidarizar com as mulheres que estão em vários países de guerra aqui na África, principalmente as mulheres de Cabo Delgado, tratando-se do nosso país, porque elas, as mulheres de Cabo Delgado, estão a sofrer vítimas de terrorismo. Não vão conseguir festejar como nós estamos a festejar, não estão a conseguir dormir, não estão a conseguir viver bem com as crianças por causa de terrorismo. Queremos nos solidarizar a estas mulheres guerreiras que, mesmo com o terrorismo, elas continuam firmes para promover a paz, continuam firmes para a unidade nacional.
3: A governadora de Manica defende ainda que a manutenção da paz é uma condição indispensável para o crescimento económico, sublinhando que só num ambiente de estabilidade será possível melhorar as condições de vida da população.
10: Temos que promover a paz, temos que manter a paz, porque a paz é um condimento fundamental para o nosso desenvolvimento e o desenvolvimento da economia nacional.
3: Governadora de Manica, Francisca Tomás, falando no âmbito da celebração, esta sexta-feira, do Dia da Mulher Pan-Africana.
0: O delegado da Agência Nacional para o Controle da Qualidade Ambiental Água em Manica, André Luiz Zandamela, diz que a fiscalização ambiental na província enfrenta desafios, sobretudo a mineração ilegal em áreas de conservação. André Luiz Jandamela considera que o garimpo é uma das principais ameaças aos recursos naturais, exigindo maior reforço das ações de fiscalização em parceria com outras instituições. O dirigente disse haver tentativa sempre de invadir as áreas de conservação para o desenvolvimento do garimpo. Jandamela referiu que a instituição tem estado a apertar o cerco para o combate às atividades ilegais que perturbam a vida das áreas de conservação e os resultados são encorajadores.
11: O desafio no controle de comportamentos desviantes no que diz respeito à fiscalização no seu todo prevalece. A cada dia que passa, há sempre uma forma de atuação daquelas pessoas que têm esta tendência de provocar danos ao meio ambiente. E nós, como a força com responsabilidade de atuar na área de fiscalização ambiental, temos vindo a fazer o nosso trabalho em coordenação com todas as instituições envolvidas que têm alguma responsabilidade na componente ambiental.
0: O responsável disse ainda que, apesar dos esforços desenvolvidos, ainda persistem comportamentos que colocam em risco o equilíbrio ambiental, principalmente nas zonas de conservação e regiões fronteiriças da província.
11: Temos apertado o cerco e nós entendemos que pode até acontecer que ainda não tenhamos alcançado o resultado satisfatório, mas os resultados que temos vindo a colher nessa perspectiva têm sido encorajadores. Então continuaremos a trabalhar no sentido de evitar que outras pessoas com essas intenções invadam as áreas de conservação, perturbem a vida da área de conservação.
0: Atualmente, Manica conta com 130 fiscais, dos quais 54 estão afeitos às áreas de conservação e 76 trabalham na fiscalização florestal em toda a província. Amigo ouvinte, desta forma terminamos o Jornal de Manica. Já disse que estamos em pleno sábado para 1 de agosto de 2026. Nesta data, dissemos que a governadora de Manica, Francisca Tomás, incentiva os produtores e empresários locais a participarem na próxima edição da Feira Internacional de Maputo, FACIM 2026. O delegado da Agência Nacional para o Controlo da Qualidade Ambiental Água em Manica, André Luiz Jandamela, diz que a fiscalização ambiental na província enfrenta desafios, sobretudo na mineração ilegal em áreas de conservação. O Parque Nacional de Chimanimani restabeleceu o acesso aos principais atrativos turísticos após meses de interrupção causada pelas chuvas intensas até ao mês de maio último. Segundo o administrador do Parque Nacional de Chimanimani, Leonel Masikama, as chuvas iniciadas em dezembro de 2025 danificaram as vias de acesso, condicionando a circulação de turistas e as atividades de gestão da área de conservação. A administração do parque recuperou cerca de 52 km de via nas rotas de Chicuqua e Mahata, restabelecendo o acesso aos principais pontos turísticos. Segundo Leonel Masikama, a rota de Mahata já está acessível aos visitantes, permitindo a observação de elefantes e da cascata de Muzira. A rota de Chicuqua oferece acesso às pinturas rupestres, à cascata de Morra e às paisagens afromontanhas no Parque Nacional de Chimanimana.
12: Na verdade, este ano tivemos um ano atípico, onde a época chuvosa estendeu-se até um pouco mais no mês de maio, e isso afetou bastante as nossas vias de acesso. E como parque, ativamos uma estratégia interna de melhoria e manutenção das vias de acesso. Estamos a falar de 26 km para Chicuqua e 26 km para Mahate, para intervenções pontuais, porque até ao mês de junho não era possível chegar nesses dois pontos, mas agora está garantido a transitabilidade para esses dois postos.
0: O administrador destacou ainda que a estrada de Chicuqua dá acesso ao Monte Binga, ponto mais alto de Moçambique e uma das principais atrações do Parque Nacional de Chimanimana.
12: Isso impactou diretamente na estrada de Muninga à Rotanda e também do desvio para o Parque Nacional de Chimanimana até a Chicuqua, assim como a Mahate. Definitivamente não era possível, mesmo para as nossas atividades de gestão que estavam comprometidas, e é já a razão que para o Chimanimani a época turística abre 1 de abril e fecha 15 de dezembro. E neste ano não conseguimos fazer a abertura da época turística devido a esta inconveniência das vias de acesso.
0: Devido às más condições das vias, o Parque Nacional de Chimanimani adiou a abertura da época turística, mas garante que com a recuperação das estradas já estão criadas as condições para a retoma das visitas aos seus principais atrativos naturais. Está feito o Jornal de Manica para 1 de agosto de 2026, sábado. Domingo escadeado e Big Vé Roberto diz obrigado pela preferência e audiência. Nós voltamos numa próxima ocasião, se Deus quiser, naturalmente se os homens do mundo assim o permitirem. Conduza com prudência, se beba, não conduza e se conduza, não beba. Bom fim de semana e feliz sábado.
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0: 19 horas e 17 minutos. Chamado 20, vamos a esta altura ficar com informações da utilidade pública. Vende-se no bairro Josina Machel, em Chimoio, no prolongamento da rua de Barua, próximo da Cracolândia, uma moradia do tipo 4, com quartos grandes, uma sala, cozinha e copa, casa de banho por concluir alguns detalhes de construção, duas varandas e quintal grande com muro de vedação. Para efeito, contacto 84 47 32 288, entre as 7 horas e 30 minutos e as 17 horas e 30 minutos. Continuamos com informações de utilidade pública.
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Boa noite. Em cumprimento das regras de saúde, higiene e das leis emanadas pelo governo, ditam encerramento de 5 farmácias na província de Gaza. Moçambique arrecada em Luanda 7 milhões de meticais na gala de angariação de fundos para os gabinetes das primeiras damas de África. No estrangeiro, União Europeia marca reunião ministerial para discutir a resposta à crise migratória em Ceuta. Destaques da presente edição do Jornal da Noite. Francisco Jato está na sonorização e Cristina.

0: Xavier na edição e apresentação. Ótima escuta. Na província de Gaza, 5 estabelecimentos farmacêuticos foram encerrados por violar normas sanitárias. A reportagem é de Rogério Madede.
1: A Autoridade Nacional Reguladora do Medicamento, ANARME, Instituto Público, ordena o encerramento preventivo de 5 farmácias privadas nos distritos de Bilene e Xokwe, em Gaza, devido a graves violações técnico-sanitárias e legais. Das irregularidades constatadas pela fiscalização da ANARME, destaca-se as precárias condições de higiene e conservação das instalações, armazenamento inadequado dos medicamentos, falta de sistemas de climatização e saneamento básico precário. A informação foi partilhada por Ricardo Afonso, colaborador da Divisão de Inspeção e Licenciamento de Entidades na ANARME, em entrevista à Rádio Moçambique. Ricardo Afonso diz que a fiscalização constatou igualmente a venda de fármacos sem registro junto da ANARME, produtos farmacêuticos adquiridos através de fornecedores não autorizados e medicamentos com prazo de validade expirado.
2: Algumas farmácias não apresentavam condições ideais para a dispensa de medicamentos à população. Essas condições, em primeiro, têm a ver com a infraestrutura, a organização interna da própria farmácia, que contribuiu para garantir que os medicamentos que a farmácia está a dispensar estão seguros, são eficazes e continuam a conservar aqueles aspectos de qualidade que são necessários. Comercialização de produtos fora do prazo, comercialização de produtos que não estão registados no país. Um outro motivo que fez com que uma das farmácias fosse encerrada estava a exercer a atividade de farmacêutica. Mesmo depois de ter sido encerrada, ou seja, houve uma ação prévia em que determinou o encerramento dessa farmácia. E essa farmácia, porque devia realizar alguns trabalhos de obras no sentido de requalificar a farmácia, ao invés de requalificar as instalações, ela procedeu com a dispensa de medicamentos sem reunir ainda as condições necessárias.
1: Ricardo Afonso anotou igualmente que uma das farmácias encerradas pela ANARME em Gaza funcionava sem o devido alvará. Segundo a fonte, os operadores farmacêuticos em causa serão responsabilizados nos termos legais pelas violações constatadas e só voltarão a reabrir os seus estabelecimentos depois de regularizarem todas as infrações em salvaguarda da saúde pública. Rogério Madede, em Xaxai.
0: A ANARME ordena o encerramento preventivo de 5 farmácias na província de Gaza devido a várias irregularidades sanitárias. De Luanda chega-nos a informação segundo a qual Moçambique arrecadou esta sexta-feira 7 milhões de meticais na gala de angariação de fundos para os gabinetes das primeiras damas de África. Pormenores com a enviada da Rádio Moçambique a Angola, Célia Manjana.
3: A esposa do presidente da República disse que o valor arrecadado na gala de angariação de fundos em Luanda, Angola, destina-se à reabilitação de um hospital no distrito de Mecanhelas, em Niassa. Geta Chapo falava hoje em Luanda para jornalistas moçambicanos no fim da sua visita de trabalho em Angola. A primeira-dama disse que está tudo pronto para o arranque das obras e salienta a importância das doações.
4: A nossa equipe já fez o trabalho junto com o empreiteiro local na província de Niassa e a breve trecho iremos fazer a devida reabilitação em coordenação com o Ministério da Saúde e também com a província e o distrito. Isso é um ganho para nós e só para dizer que as contribuições são muito importantes.
3: A esposa do presidente da República visitou, entre outros, o Centro de Ciências de Luanda, tendo destacado ser uma instituição importante para o desenvolvimento intelectual de crianças e jovens e pode estudar melhores formas para se fazer réplica em Moçambique. Ainda hoje, a esposa do presidente da República participou da cerimônia de inauguração de um hospital especializado para queimaduras, tendo destacado a importância desta unidade sanitária.
4: Temos em conta que muitas crianças queimam-se durante as brincadeiras que fazem e não só, às vezes ficam sozinhas em casa e tentam cozinhar e acabam queimando a própria casa, incluindo a eles mesmos. E também temos muitas crianças que queimam-se durante o final do ano com os fogos de artifício. Também temos muitas crianças, e não só mesmo adultos, que queimam-se e tendo esse hospital especializado para esta área é muito importante. E também iremos enviar uma equipe em coordenação com a saúde para vir apreciar, ver e aprender e podermos implementar no nosso país. É verdade que é preciso ter recursos, mas com a ajuda de Deus e apoio dos nossos parceiros, tudo é possível e podemos conseguir.
3: Esposa do presidente da República, Guetta Chapo, no fim da sua visita de trabalho à Angola. Célia Mainjan, a partir de Luanda, para a Rádio Moçambique.
0: Moçambique arrecada 7 milhões de meticais na gala de angariação de fundos para os gabinetes das primeiras damas de África. A gala realizou-se ontem em Luanda. A primeira-dama da República, Guetta Chapo, participa amanhã no culto de bênção do Fórum das Mães e divulgação do papel da mulher religiosa na preservação dos valores morais para o bem-estar da sociedade, a realizar-se na capela da Igreja Velha Apostólica em Moçambique, na Vila Municipal da Manhissa, província de Maputo. A cerimónia vai reunir fiéis, líderes religiosos e membros da comunidade no momento de reflexão espiritual e de valorização do papel da mulher na promoção dos princípios éticos, da coesão familiar e do fortalecimento dos valores morais na sociedade, indica um comunicado recebido na nossa redação. A nota refere ainda que a participação da primeira-dama insere-se no seu compromisso de apoiar iniciativas que promovam a unidade, a paz, a solidariedade e o fortalecimento da família, reconhecendo o contributo das organizações religiosas e das mulheres na construção de uma sociedade mais harmoniosa, inclusiva e assente em valores. E o gabinete da esposa do governador de Nampula diz que vai prestar assistência social às trigêmeas nascidas no bairro Carrupaia, na cidade capital. Detalhes por Michael César.
5: O caso foi sinalizado pela maternidade do Hospital Central de Nampula, HCN, que tem registrado uma tendência invulgar de partos do género na província, tendo Nazir Abdullah e a sua comitiva deslocada à residência da família para entregar bens de primeira necessidade e enxovais. Na sua dupla qualidade de esposa de governador e médica pediatra, Nazir Abdullah emitiu recomendações técnicas rigorosas para este período neonatal crítico, para além de assumir o compromisso de não limitar a ajuda ao momento do pós-parto.
6: O gabinete tem uma ligação com o Hospital Central. Quando acontecem estas situações e quando são famílias que precisam, nós temos enviado este esforço de arranjar alguns produtos e vir apoiar. Ter uma criança é difícil, agora imagine três. E o aleitamento materno que nós sempre advocamos, muitas vezes não é possível. Nós conseguimos estes produtos através dos nossos parceiros. Viemos cá visitar a mãe para ver como é que ela está a ficar com as crianças e ajudamos com estes produtos. Mas neste momento o mais importante é garantir que os três bebés nasceram com um bom peso, sobrevivam.
5: A mãe das trigêmeas acolheu a comitiva com gratidão na sua residência. Entretanto, o pai das recém-nascidas, Raimundo Suf, comprometeu-se a seguir com as recomendações deixadas pela esposa do governador de Nampula, Nazir Abdullah.
7: Ele está a dizer que agradeceu muito pela visita.
8: A visita é levada, um caixa para o presidente na Romania.
7: Ele esperava que havia de vir em a estrutura, vir visitar até a casa dele. Disse que vai cumprir.
9: E vão esperar para mais 5 anos para fazer outros filhos, né?
7: Diremos, não, o Euro Libera não paga 5 anos, mas ele não manda aqui,
8: não.
7: Ele vai conseguir.
5: A equipa de Nazir Abdullah verificou ainda que a mãe apresenta uma evolução clínica estável após ter sido submetida a uma cirurgia cesariana. Michael César, em Nampula.
0: De Nampula para Niassa, onde as autoridades de Chimbunila intensificam a educação nutricional de modo a garantir a segurança alimentar e reduzir os níveis de desnutrição em crianças. Mércio João.
10: O governo do distrito de Chimbunila, no Niassa, está a mobilizar as comunidades para a adoção de boas práticas alimentares com vista à erradicação da desnutrição em menores e à garantia da segurança alimentar na região. Os trabalhos consistem na promoção de palestras, feiras e festivais de culinária e gastronomia que incentivam o uso dos alimentos produzidos localmente para o consumo diário diversificado. Para a materialização deste processo, o governo de Chimbunila tem vindo a trabalhar trabalhar com parceiros na busca de melhores mecanismos de abordagem e disseminação das mensagens pretendidas. Não obstante a este esforço, persistem ainda na região desafios no abastecimento de produtos essenciais por conta da degradação acelerada das estradas que ligam os campos de produção aos mercados de comercialização agrícola, conforme referiu o administrador de Chimbunila, Calixto Gemusse.
11: Estamos empenhados a mobilizar a própria comunidade, a mobilizar os recursos para contribuir positivamente na redução dos índices de malnutrição. Como já foi referido, o distrito de Chimbunila é um dos casos que anteriormente apresentava taxas um bocado altas, mas neste momento temos uma representação, uma tendência de redução, o que significa que os programas eles contribuem positivamente para o incremento da redução da malnutrição. Ao nível do distrito de Chimbunila ainda persistem alguns desafios. Nós, como governo, se tivéssemos vias de acesso, sobretudo que dão acesso às áreas de produção, certificamos que poderia incrementar mais, mas também está na componente de sensibilização do próprio produtor. Há muitos produtores no distrito que se calhar precisamos intensificar a educação nutricional.
10: Calixto Gemusse, administrador de Chimbunila, Nuniassa, e os esforços para a garantia da segurança alimentar e erradicação da desnutrição nas comunidades do distrito. Mércio João, a partir de Lixinga.
0: Governo do distrito de Chimbunila empenhado na educação de boas práticas alimentares e nutricionais nas comunidades. Na província de Inhambane, 16 em cada 100 crianças menores de 5 anos de idade sofrem de desnutrição, facto que preocupa as autoridades de saúde naquele ponto do país, reporta Horácio Romão.
12: A situação de malnutrição é mais grave nos distritos do interior da província, nomeadamente Panda, Funhaluro e Mabote, ciclicamente assolados pela seca. Além das condições agroclimáticas que não favorecem para a produção de uma diversidade de culturas, a má preparação de alimentos e o desmamentamento precoce também concorrem para a desnutrição infantil. Geraldo Lafolec, nutricionista afeto à Direção Provincial de Saúde em Inhambane, disse que o aleitamento materno é fundamental para a saúde do bebê. Lafolec indicou que durante a Semana Mundial de Aleitamento Materno, que inicia este sábado até o próximo dia 7 de agosto corrente, serão intensificadas ações de sensibilização das mães para não desmamentarem precocemente as suas crianças.
13: Que as mães prestem atenção e priorizem o aleitamento materno nas crianças. Isso vai permitir com que as crianças possam se desenvolver e vai permitir a redução e a prevenção da desnutrição em crianças menores de 5 anos. E é por essa razão que para este ano, por exemplo, o lema é amamentação para um começo de vida sustentável, fortalecer o que funciona. Isso porque, em algum momento, nós percebemos que o aleitamento materno é o ponto de partida para permitir que uma criança tenha uma vida sustentável, uma vida saudável. Então, é preciso que as famílias fortaleçam essa componente, porque é uma componente fundamental que garante que a criança esteja a desenvolver de forma sustentável e reduz os riscos de nós sempre irmos ao hospital porque a criança está doente. Então, se nós garantirmos o aleitamento materno, menos doença a criança terá e menos frequência terá de ir à unidade sanitária porque a criança está doente.
12: Geraldo Lavolec, nutricionista afeto à Direção Provincial de Saúde em Inhambane, e a importância do aleitamento materno na saúde da criança. Na província de Inhambane, a cerimônia oficial alusiva à Semana Mundial de Aleitamento Materno será lançada na próxima segunda-feira, 3 de agosto. Horácio Romão, Inhambane.
14: A caminho da 11ª Conferência Nacional de Quadros da Frelimo.
15: No passado era normal realizarem-se conferências de quadros antes do Congresso para avaliarmos a situação do partido e do país. Portanto, são quadros que vêm de todo o país, de Rovuma, Maputo, e portanto se reúnem e analisam o partido, quais são as vitórias, quais são os defeitos, etc. E também alencar o funcionamento do governo, do Estado. Portanto, é uma coisa anormal. Houve uma altura que a gente interrompeu a realização das conferências, mas estamos a reativar, porque o que nós queremos fazer é fazer um elenco das vitórias que a Frelimo tem e dos fracassos que a Frelimo tem. E, em função disso, fazemos conclusões. Conclusões que vão servir para a reunião do Comitê Central e do próprio Congresso.
16: Mariano Matzinha, veterano da luta de libertação nacional e um dos fundadores da Frelimo.
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0: Dos estúdios centrais em Maputo, a Rádio Moçambique transmite o Jornal da Noite. Está na fase avançada o processo de concessão da fábrica de painéis solares no distrito de Boane, província de Maputo. A indústria está paralisada, melhor dizendo, a indústria que está localizada no posto administrativo da Matola está paralisada há mais de 3 anos. Reporta Domingos Macalana.
17: Entre as causas que ditaram a paralisação do fabrico de painéis solares está o desajustamento das tecnologias usadas no processo de produção. O facto é que a unidade tem capacidade para produzir cerca de 40 painéis solares por dia com potência de até 270 watts a um custo aproximado de 14 mil meticais por unidade. Enquanto isso, o mercado disponibiliza atualmente painéis com potência de até 610 watts por um custo médio de 15 mil meticais, o que evidencia a necessidade de modernização tecnológica para garantir maior competitividade. O presidente do Conselho de Administração do Fundo Nacional de Energia, FUNAI, Mete Condola, explica que o envolvimento do setor privado na gestão da empresa vai reverter o atual cenário, tendo sido já lançado um concurso público para o efeito.
18: Lançou-se um concurso, houve uma empresa a qual foi feita a cedência, ainda não estão em funcionamento. Os processos administrativos têm que correr dentro dos procedimentos definidos pelo Estado. É preciso que o Tribunal Administrativo acolha a intenção que nós temos e faça a respectiva chancela. Estamos bastante expectantes e temos estado a dizer à empresa que está por frente que, assim que tivermos o sinal, pretendemos que se dê celeridade para que esta fábrica possa retomar e cumprir com a sua missão. É preciso reestruturar o pacote tecnológico, dar maior eficiência e assegurar com que a fábrica responda às exigências do mercado.
17: O foco do FUNAI é retirar gradualmente as responsabilidades diretas na parte operacional e focar suas atenções no financiamento de projetos para o acesso à energia nas zonas rurais.
18: Nós acreditamos que o FUNAI tem que funcionar na sua essência enquanto fundo. A quando da sua criação, a sua missão era clara: ir energizar, ir fazer intervenções em locais onde o privado não chegava lá, a componente de rede elétrica nacional não chegava lá, e nessa altura era necessário um braço que pudesse, pelo governo, nestas franjas fazer a sua intervenção. Então justificava-se. Mas nos últimos tempos já começa a haver interesse por parte do setor privado em trabalhar em soluções off-grid.
17: PCA do Fundo Nacional de Energia Mete Condola, na visita efetuada este sábado à fábrica de painéis solares no distrito de Boane, província de Maputo, atualmente paralisada devido a problemas operacionais. Nesta visita, Mete Condola testemunhou o encerramento do processo e de reenquadramento dos 14 trabalhadores com um vínculo contratual ativo que continuavam a oferir os respectivos salários, embora não estivessem a desenvolver atividades regulares devido à paralisação da unidade. Da Matola, Domingos Macalani.
0: No distrito de Caurabaça, província de Tete, está em marcha um projeto de produção e processamento de ovos. Ignacio Camay.
19: O distrito de Caurabaça prevê produzir mais de 50 mil ovos por dia a partir deste mês de agosto, no âmbito do projeto integrado de desenvolvimento Transformar. A produção será assegurada por um efetivo inicial de 50 mil galinhas poedeiras, cuja chegada está prevista para as próximas semanas. O plantel permitirá responder à crescente procura de ovos de consumo e criar bases para o fortalecimento da cadeia de valor do setor avícola. Os ovos produzidos serão comercializados nos mercados dos distritos de Cauarabassa, Mago, Emarara e Xangara, bem como na cidade de Tete, contribuindo para reduzir a dependência do fornecimento proveniente de outras regiões do país. Segundo o coordenador do projeto, parte da produção será destinada à incubação, servindo de matriz para a criação de frangos de corte, o que permitirá expandir a produção de carne de frango. Samuel Simango explicou que o projeto Transformar pretende igualmente incentivar o empreendedorismo na cadeia avícola e consolidar Cauarabassa como um dos principais polos de produção de ovos e carnes.
20: Também teremos as matrizes aqui, que são as galinhas férteis, que dão ovos férteis, porque o projeto contém com uma incubadora com capacidade de 158 mil ovos de produção de pintos por ciclos. Então, nós precisamos das matrizes para produzir ovos férteis, para transferirmos para as incubadoras, das incubadoras para fazermos os pintos. Os pintos, frango de corte, pintos para poedeira. Então, o ciclo será interno. Aqui só vai sair a carne e o ovo para o mercado de Tete ou do mercado regional.
19: Samuel Simango, coordenador do Projeto Integrado de Desenvolvimento Transformar, e o volume de produção que se espera com a cadeia de ovos no posto administrativo de Xitima. Ignacio Gamay, cidade de Tete.
0: De Tete para Sofala, onde o distrito de Xibabava alcançou na presente safra cerca de 1.600 toneladas de gergelim, das mais de 1.800 toneladas previstas. O balanço parcial aponta para um desempenho em cerca de 69% desta cultura de rendimento. Benícia Faiana.
21: Estão envolvidos na produção de gergelim no distrito de Xibabava mais de 7 mil produtores, tal como fez saber o diretor dos Serviços Distritais de Atividades Econômicas, SEDAI, em Xibabava, Elder Amis. Segundo Elder Amis, a comercialização desta oleaginosa contribui para o aumento da renda familiar de uma boa parte da população deste distrito.
22: Fazemos pouco diferencial na cultura do gergelim, porque é uma cultura da atualidade por causa da sua capacidade de mercado e as populações praticamente já estão a abandonar outras culturas de rendimento, apostando na cultura do gergelim. Esse registro estamos a fazer uma empresa concessionada aqui, a Cotton, que está a comprar o gergelim no nível do nosso distrito. E acreditamos nós que, em termos de meta que a Cotton desafia, de 4 mil toneladas, acreditamos que é possível ter, olhando a nossa localização geográfica, porque uma parte da contribuição vem dos distritos vizinhos, associado à nossa localização, uma estrada ou mercado de trânsito. A cultura de gergelim tem incremento anualmente, tem vindo sempre a aumentar. A título de exemplo, as áreas, alguns produtores já começaram a comprar animais para uso de tração animal, na perspectiva de que essa cultura tem mercado e, em termos de comercialização, o dinheiro vem na comunidade, ele não precisa carregar para o posto de venda.
21: O diretor dos Serviços Distritais de Atividades Econômicas, SEDAI, de Xibabava, Elder Amisi, falando da produção do gergelim na presente época agrária. Da cidade da Beira, Benícia Faiani.
0: Na atualidade internacional, a República Democrática do Congo elevou hoje para 1.500 o número de mortos e 3.600 os casos confirmados de ébola devido ao contágio no leste daquele país. A taxa de mortalidade está atualmente em 44%, de acordo com os mais recentes dados oficiais divulgados pelo Ministério da Comunicação da RDC. O pior surto de ébola na história ocorreu na África Ocidental entre 2014 e 2016, causando aproximadamente 11 mil mortes e 28 mil infecções. Ainda na arena internacional, a União Europeia marca reunião ministerial para discutir a resposta à crise migratória em Ceuta. Detalhes por Leopoldo Agapito.
23: O primeiro-ministro irlandês Michel Martin confirmou este sábado que a presidência irlandesa da União Europeia vai convocar uma reunião de emergência na terça-feira para debater os desenvolvimentos em Ceuta. Na qualidade de país que detém a presidência, a Irlanda convocará na terça-feira uma reunião do Conselho de Justiça e Assuntos Internos da União Europeia, presidida pelo seu Ministro da Justiça, dos Assuntos Internos e da Migração da Irlanda. O governante irlandês referiu que os 22 líderes da União Europeia solicitaram a videoconferência de emergência dos ministros da Administração Interna europeus para avaliar e responder à situação criada pela entrada ilegal de dezenas de milhares de imigrantes em Ceuta. Não podemos permitir que as travessias massivas e incontroladas, a instrumentalização das migrações ou outras ameaças híbridas deem a sensação de que é possível entrar ilegalmente na União Europeia e que uma entrada ilegal possa depois transformar-se numa estadia legal, apontaram numa carta endereçada à presidência irlandesa da União Europeia os presidentes do Conselho Europeu, António Costa, e presidente da Comissão Europeia, Ursula von der Leyen. A carta foi iniciada pela primeira-ministra italiana, Giorgia Meloni, cujo país suspendeu temporariamente as regras do espaço Schengen em relação à Espanha, e a homóloga dinamarquesa, Mette Frederiksen, que considerou na sexta-feira que a União Europeia deveria equacionar suspender a cooperação Schengen com a Espanha. Os ministros devem, em particular, examinar a possibilidade de reforçar o apoio da Frontex, a agência europeia encarregada da vigilância das fronteiras, bem como a eficácia da cooperação da União Europeia com Marrocos. Precisou. Em menos de 24 horas, a grande maioria das 50 mil pessoas, dados oficiais marroquinos, que as autoridades espanholas sobem para mais de 60 mil, que atravessaram a fronteira em Ceuta, já regressou a Marrocos. Pelo menos 67 pessoas morreram na tentativa de alcançar a costa de Ceuta a nado na quinta-feira, mas as autoridades locais admitiram que o número possa ainda aumentar.
0: 19 horas e 57 minutos, espaço para o desporto. União Desportiva do Songo está em vantagem nos quartos de final da Taça de Moçambique em futebol. Jornalista Carlos Calisto.
1: Boa noite. A União Desportiva de Songo colocou-se hoje em vantagem nos quartos de final da Taça de Moçambique em futebol ao derrotar as Águias Especiais da Beira por duas bolas sem resposta num jogo que decorreu no Caldeirão do Chiveve. Também este sábado, o Ferroviário de Nampula recebeu as Águias Especiais de Lixinga no estádio 25 de junho em Nampula e não foi além de um empate a zero golos num jogo pouco emotivo com poucas oportunidades para capitalizar. Na Vila de Chinavani, o grupo desportivo de Incomate cedeu um empate a um golo frente ao Ferroviário Maputo. No rescaldo do encontro, o treinador dos açucareiros, Edson Mavunja, não escondeu o desalento.
2: O empate acaba se encaixando, sendo o Ferroviário uma equipe grande da nação Incomate. 1-1 para este público que esteve aqui e para pessoas que diziam que este campo não podia se jogar jogo da Taça de Moçambique com uma boa relva. E agora é só pensar o que vai acontecer na segunda mão.
1: Por sua vez, o técnico do Ferroviário Maputo, Carlos Manuel, sobre as contas do apuramento, mostrou-se esperançado.
3: Este resultado acaba por ser bom para nós, porque levamos a decisão da eliminatória para o Afrin, em Maputo. Lá é onde temos que fazer de tudo para podermos passar essa eliminatória. Mal seria se hoje tivéssemos saído daqui derrotados, porque havíamos de comprometer sobremaneira esta eliminatória.
1: Este domingo, a Associação Desportiva de Vilanculo recebe o Costa do Sol no campo municipal Valdemar de Oliveira Fernandes, na Machiche. O Ferroviário da Beira defronta o Teste África de Chimoio no Caldeirão de Chiveve e Ferroviário de Lixinga mede forças com o Bahia de Pemba no Estádio Municipal 1º de Maio. Todos os jogos estão agendados para as 14 horas e 45 minutos.
0: O tempo. As cidades de Tete e Pemba poderão registrar amanhã 29 graus centígrados de temperatura máxima, seguidas por Vilanculo com 26 graus, Maputo, Inhambane, Beira e Nampula 25, Quelimane 24, Xai-Xai 22 graus, Lixinga e Chimoio poderão atingir 20 graus centígrados de temperatura máxima. Ponto final ao Jornal da Noite. Gratos pela atenção dispensada. Francisco Jato esteve na sonorização e Cristina Xavier na edição e apresentação. Boa noite.
4: Boa noite.
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0: programa está acompanhada das nossas rubricas Jovem Antenado, em um espaço onde os nossos amigos são colocados a pensar numa resposta. Nós fazemos perguntas e reflexão para o amigo 20.
1: Foco, iniciativa, ação. Aqui conversamos com jovens de diferentes áreas de atuação no mercado de negócio. São estes jovens que fazem a diferença no meio de muitos jovens com esta atitude empreendedora.
0: Ah, sim, Sérgio. Artista na Área, um espaço reservado para os nossos jovens que são apaixonados pela arte de saber fazer, seja na música, literatura, dança, poesias, humor, mestre de cerimônia, gladiadores, rappers, atores e entre outros artistas de várias categorias.
1: E para complementar este programa de juventude, novidades da semana. Ah. Aqui o amigo ouvinte, acho que não é preciso muita explicação, não é isso, Luísa? Foi.
0: É verdade, Sérgio. Só o termo novidades da semana já diz tudo.
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0: Então, amigo ouvinte, para iniciarmos melhor este programa, vamos escutar uma música de um artista da Zona Centro. Tavia é o seu nome com o título Covagione. Até porque boa música é o que não vai faltar neste programa.

0: Antena Juvenil é o programa que nos acompanhará até bem perto das 21 horas, com muita boa conversa de jovem para jovem.
1: Comunicar, educar e entreter é o padrão principal deste programa. Aqui não vamos fugir destes princípios fundamentais.
0: É isso mesmo, Luísa. Amigo ouvinte, fica a saber que no nosso espaço Artista na Área vamos receber o cantor Rei Salai, que nos traz uma novidade na nossa área. Ele está com um trabalho novo intitulado Homenagem.
1: É verdade, enquanto aguardamos pela chegada do nosso artista convidado, vamos neste momento para a primeira rubrica deste programa: Foco, Iniciativa, Ação.
0: Vamos acompanhar a conversa com um jovem empreendedor da cidade de Chimoio, que tanto faz para o seu sucesso profissional, através deste simples pensamento que com certeza fazem a diferença na nossa vida como jovem. Foco, iniciativa, ação.
1: Parecem simples palavras, mas na verdade é muito pesada para o jovem que gosta de pensar grande. Já a seguir vamos escutar a rubrica.
2: Bora!

0: Hoje vamos conversar com o comerciante de sumo aqui na rua da cidade de Chimoio.
1: Chamo-me Nelson Miguel Antônio Júnior. Eu tenho como negócio, eu faço sumo de cana.
0: E há quanto tempo está nesse ramo do sumo da cana?
1: Estou há 3 semanas.
0: E quais são as dificuldades que enfrenta nesse ramo do sumo da cana?
1: A dificuldade que nós vamos enfrentar é através das épocas chuvosas, assim também como dia após dia, como os dias não são mesmos, ou falta de clientes também.
0: E o que te levou a entrar nesse ramo do sumo da cana?
1: O que me levou a entrar nesse ramo de cana, vi, em vez de ficar em casa sentado, desisti fazer um negócio e pode me ajudar com algumas necessidades que eu preciso.
0: E quais são essas necessidades que consegue suprir com esse negócio?
1: Pagamento de aluguel, pago água, pago eletricidade e algumas compras para casa também.
0: Qual é a sua disponibilidade e onde as pessoas podem te encontrar?
1: As pessoas podem me encontrar aqui ao lado da Igreja Católica, por frente. E eu sempre estou disponível para ajudar os outros.
0: Muito obrigado, jovem empreendedor daqui da cidade de Chimoio, que tem uma banca de sumo de cana.

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1: Fica ligado a nós porque temos muitas novidades para ti, amigo ouvinte. Temos indicações que o nosso artista convidado já se encontra nos nossos estúdios para nos trazer as últimas novidades que preparou especialmente para nós. Já se

0: Olá, amigo ouvinte, olá, colegas de estúdio, seja bem-vindo à rubrica Artista na Área, o espaço de conversa e bate-papo. Por hoje recebemos o artista Bilox da Pesada, fazedor de música Afro House.
1: Se sintam cumprimentados aqui, o Bilox da Pesada, na casa.
0: Desde já, Bilox da Pesada, quando é que começaste o mundo da música? Quando é que entraste neste espaço musical?
1: Eu normalmente comecei a cantar em 2014, estava enquadrado num grupo de 2014 até 2018. Daí comecei já a fazer sozinho, mesmo a solo.
0: Quando é que viste que este é o momento para eu brilhar?
1: Eu acho que desde que eu tive conhecimento que eu tenho esse talento de cantar, daí eu decidi continuar com a música, desde já, nunca vou desistir, porque um dia eu vou brilhar, já estou a brilhar, graças a Deus.
0: Desde lá, de 2017 para cá, quantas músicas já lançaste?
1: São 4 músicas solo, lancei isso no ano passado, 2025.
0: Qual foi a primeira música que lançaste?
1: A primeira música que eu lancei, o título é Qual Essa, foi a primeira música Afro House.
0: Poderias dar uma capela aqui?
1: posso dar. E qual é essa? É o Bilox da Pesada. E qual é essa? E qual é essa? 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E qual é essa? 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E qual é essa? Ela é moçambicana, nigeriana, sul-africana, angolana.

0: Só ainda não me conhece.
1: Qual é o maior desafio que tu enfrentas na música?
0: Nesse exato momento tenho muito desafio, porque normalmente fazer música não é fácil. Fazer música não é fácil. Exige capital, que é dinheiro, né? Por enquanto estou a fazer sozinho, não tenho patrocínio, não tenho nenhum apoio. E nesse exato momento, essa música, tenho 4 músicas, né? Essa música, pelo menos, qual essa ainda não tenho vídeo, quase todas as músicas não tenho vídeo. O que eu gostaria é ganhar apoio, patrocínio, com empresários, ou mesmo uma pessoa em si, que não é empresário, né? Pode me apoiar, provavelmente, já lançar um vídeo ou 2 vídeos.
1: Desde que começaste a música, foi por influência própria ou por influência de alguém?
0: Normalmente, eu nunca tive esse sonho de cantar. Para eu, normalmente, cair na música, foi o meu amigo que dançava comigo naquele tempo. Daí começamos já a cantar junto em 2014.
1: Okay.
0: Comecei já a entrar no mundo da música por causa desse meu amigo, mesmo que me puxou para dentro da música.
1: A nível nacional e internacional, tem algum cantor que aprecias ou que te inspira até agora, que você diz, esse é a minha fonte de inspiração?
0: Existe. São muitos cantores. Eu me inspiro muitos cantores. Eu me inspiro normalmente quando o artista faz boa música.
1: Pois é.
0: É uma inspiração para mim. O meu ídolo favorito, que eu mais amo, cresci a escutar a música dele, é o Zico. Zico é meu ídolo número 1. Cresci a escutar a música, dançar, a música de Barrigudo. Barrigudo também é um bom artista. É um artista que eu admiro. Não é só o Barrigudo, tem Castelo Bravo, muitos coduristas, são muitos.
1: Eu gostaria de saber qual é o significado deste nome que escolheste, Biloxi da Pesada. Eu gostaria de saber qual é o significado desse nome e por que que você escolheu esse nome.
0: Esse nome aqui surgiu através do quê? Em 2014, quando logo eu entrei no mundo da música, o que acontece? Meu amigo disse que o meu nome de casa, como dizem, né? Billy. Eu chamo Billy. É de casa, sou mais conhecido,
1: okay,
0: né?
1: Sim.
0: Na sociedade, Billy. Disse, Billy, você deve tentar buscar um nome artístico. Eu disse, não, vou ficar com esse mesmo Billy. Disse, não. Tenta ver uma. Deve haver uma pequena mudança. Daí comecei a processar e disse, Billy. Bilox. Meu brother disse, Bilox tá bom. É um nome que tem power, tem peso no ritmo.
1: Okay.
0: Fica Bilox da Pesada.
1: Para terminarmos, gostaria de deixar o contacto para show e as suas redes sociais, como disseste.
0: Meu contacto para show, mesmo apoio, patrocínio, tá aí. Meu número é 8566-52-317. Repito, 8566-52-317. Esse é o meu número, sou para trabalho.
1: Para fecharmos a rubrica, deixa ficar uma mensagem.
0: Não desista do teu sonho, né? Se você normalmente você sonha com a música, em você ser grande cantor, não é fácil essa caminhada, não é fácil. Dizer que não desista, continue. Tenta movimentar mais, faz o meu possível. Você traz aqui na rádio, não é só na rádio, coloque tuas músicas em todas as plataformas digitais, vai atrás. Vais conseguir, não desista dos seus sonhos. Yeah. Muita força aí, não desista dos seus sonhos.
1: Muito obrigada, Bilox, pela participação. Amigo ouvinte, por aqui termina a nossa rubrica, onde estivemos a conversar com o Bilox da Pesada e tivemos uma conversa descontraída. Tchau e até a próxima.

0: que só agora acabas de ligar o teu receptor, seja bem-vindo, amigo ouvinte. Este é o programa Antena Juvenil, uma superprodução da Rádio Moçambique, emissora provincial de Manica, com o objetivo de preencher as nossas noites de sábado.
1: A partir de hoje, as nossas noites passam a ser coloridas de entretenimento, conversa e, sem se esquecer, das boas músicas moçambicanas.

0: No nosso espaço jovem antenado temos como pano de fundo qual é o segredo para reter as matérias. Será que existe um segredo, Sérgio?
1: Para mim, eu acredito não existir nenhum segredo. O importante é prestar atenção e estar focado na explicação do professor. Ler e fazer resumo da sua leitura. Só assim vamos reter a matéria.
0: Sérgio, eu achei que para reter a matéria nós tínhamos que decorar.
1: Oh.
0: Mas os nossos amigos jovens têm muito a dizer sobre este assunto. Vamos escutar já a seguir.

0: amigo ouvinte. Olá, Luísa. Olá, Sérgio. Estamos aqui na rubrica Jovem Antenado. Olá, o seu nome?
1: Roslinde Carmen.
0: Roslinde, qual é a melhor maneira para retermos a matéria?
1: Para mim, a melhor maneira é tirar anotações quando o professor estiver a falar e chegar em casa a rever a matéria.
2: Olá, chamo-me Nayara. A melhor forma de reter a matéria, tipo, para mim, é revendo, né? Fazer os cálculos de novo, ler.
0: Olá, o seu nome?
3: Chamo James Daniel. Forma para reter a matéria, numa sala, prestar atenção às aulas, ou o professor a explicar, ou devemos tomar uma anotação, assim, novamente.
0: E não estou só nessa caminhada, também estou com a minha colega do outro lado, a Florência Rui. Olá, Florência!
4: Olá, Belinha! Olá, Luísa! Olá, Sérgio! E olá a todos os amigos do programa Antena Juvenil! Olá, seu nome?
5: Luciano.
4: Bom, Luciano, qual é o melhor jeito de lembrar o que aprendeste ontem?
5: Para o caso do ensino e sua escola, suponhamos que estejamos na aula, temos que anotar, ficar atentos o que o professor vai falando. Temos que fazer anotações de cada coisa importante que nós achamos que é importante. Ajudar a recordarmos o que vimos ontem, ou antes de ontem, ou no passado. Isso vai ajudar a lembrarmos o que aprendemos ontem, ou o que ouvimos ontem.
6: Chamo-me Ezequiel Casanova. A melhor forma de se recordar do que tivemos ontem é fazendo pequenas anotações do que os docentes estão a falar, fazer revisão e preparar mais, aprofundar mais da matéria, né? Tipo, quando chegar em casa, tipo, pesquisar mais daquilo que tivemos ontem, ok? Para ter mais pequena, ok? Aprofundação.
4: Assim termina o Jovem Antenado e devolvemos a palavra aos estúdios do Antena Juvenil.

0: Amigo ouvinte, tu também podes deixar ficar o teu pensamento ligado a este assunto que tem gerado grandes debates no meio dos jovens.
1: E hoje decidimos colocar a mesa e agora só falta a tua contribuição na nossa caixa de mensagem. Qual é o segredo para reter as matérias? Ainda que seja decorar, amigo ouvinte, não tenha receio de dizer.
0: Diga para nós.
1: Sim, pois eu, pelo menos eu acho que temos que decorar, né? Podes deixar a tua opinião, amigo ouvinte, toda a opinião aqui é válida. A partir do número 84170-8712. Repito, 84170-8712. O mesmo número está registrado no WhatsApp. Podes mandar a tua mensagem de áudio se quiseres.
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Amigo ouvinte, na rubrica Novidades da Semana, hoje vamos falar sobre o músico Baltazar Júnior. O Baltazar Júnior está a desenvolver um projeto que vai envolver a participação nas suas composições de artistas de renome nacional como forma de promover a música de Manica noutros quadrantes do país. Para o efeito, o artista disponibiliza ao público desde esta sexta-feira uma nova produção musical que tem por título Confia, com a participação da conhecida cantora Filomena Maricó. A nova composição em áudio e videoclipe vai ser acedida por meio de plataformas de músicas, vídeo e conta com a divulgação em rádios e televisão do país. O músico Baltazar Júnior dá a conhecer a seguir o processo que resultou na música feita em parceria com a Filomena Maricó.

Estávamos nós a promover nossos projetos no princípio do ano passado e foi possível termos esse contato com o pessoal da Filomena Maricó, onde apreciaram também nossos trabalhos e, de seguida, desenhamos um projeto, porque já tínhamos até, eu pessoalmente já tinha essa ideia de fazer um projeto com ela. E quando surge essa oportunidade, desenhamos o projeto, mandamos para eles, eles já apreciaram, concordaram e começou a colaboração. Então praticamente levou um tempinho por conta da distância também que nós nos encontramos, porque o projeto começou no Chimoio, teve que ir para Nampula, depois regressou de novo para Chimoio para últimos arranjos que foram feitos pela KDM Studio. De seguida veio a parte mais, se calhar mais longa, foi a parte já da filmagem do videoclipe, que veio a se realizar na cidade da Beira. Foi lá onde filmamos o videoclipe e algumas imagens cá no Chimoio, e concluímos praticamente no princípio deste ano, por aí no janeiro.

Baltazar Júnior espera continuar a contar com participações de outros artistas de renome nacional e assim obter novas experiências que resultem na melhoria das

Ainda temos mais outros projetos, mas ainda são projetos que estamos ainda a desenhar e a entrar em contato com esses artistas, porque na verdade ainda queremos trazer mais colaborações com outros artistas de outros cantos do país. O objetivo também é de levar a nossa cultura, tanto como a nossa cidade, para a nossa música também, para outros cantos, porque na verdade é quem olha, se calhar, tipo o Shmoio, se calhar não está lá a fazer nada. Então queremos também levar a nossa música para o mercado nacional.

Manica e Nampula juntam-se, através dos músicos Baltazar Júnior e Filomena Maricoa, numa composição musical que tem por título Confia, disponível ao público desde esta sexta-feira. Assim foi o espaço Novidades da Semana, onde falamos das novidades do artista Baltazar Júnior da cidade de Chimoio, província

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0: Para trás ficou a rubrica Novidades da Semana. E nós queremos agradecer a ti, amigo ouvinte, por ter nos acompanhado durante este tempo em antena. Aí vem o nosso especial abraço para ti, que nos escuta a partir do bairro Nhamonha, de Nhaurir, 25 de junho, 25 de setembro, 7 de setembro, Nhamajessa, Piloto, Tranga Passo, 7 de abril, Francisco Manhanga, Samora Machel, Josina Machel, Estanha, Motipati e em qualquer ponto desta província e do país.
1: Daqui em diante estaremos em todos os sábados de mãos dadas nesta sintonia da Rádio Moçambique. Podes marcar no teu calendário que aqui é sábado sim, quando o relógio marca sensivelmente 20 horas no nosso país e nós entraremos em ação. E lembre-te sempre, cada esforço é um degrau na escada do sucesso.
0: Foi um prazer fazer-te companhia neste sábado 7 de março de 2026.
1: Sérgio Cher e Luísa Foi estiveram na apresentação sob a coordenação de Júnior Completo. Boa noite com a restante programação da Rádio Moçambique.
0: Até a próxima edição, amigo ouvinte.

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8: 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Se as famílias comessem assim todas as semanas, seriam mais fortes, felizes e saudáveis.
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0: Gendarme ordenou o encerramento de 5 farmácias privadas nos distritos de Belém e Xokwe, em Gaza, por várias irregularidades. Das irregularidades constatadas, destacam-se as precárias condições de higiene e conservação das instalações, armazenamento inadequado de medicamentos, falta de sistemas de climatização e saneamento básico precário. A informação foi partilhada por Ricardo Afonso, colaborador da Divisão de Inspeção e Licenciamento de Entidades na ANARMA.
1: Comercialização de produtos fora do prazo, comercialização de produtos que não estão registados no país. Um outro motivo que fez com que uma das farmácias fosse encerrada estava a exercer a atividade farmacêutica, mesmo depois de ser encerrada, ou seja, houve uma ação prévia em que determinou o encerramento dessa farmácia. E essa farmácia, porque devia realizar alguns trabalhos de obras, no sentido de requalificar a farmácia, ao invés de requalificar as instalações, ela procedeu com a dispensa de medicamentos sem reunir ainda as condições necessárias.
0: Ricardo Afonso, colaborador da Divisão de Inspeção e Licenciamento de Entidades na Autoridade Nacional Reguladora de Medicamentos, e o encerramento de 5 farmácias privadas nos distritos de Belém e Xokwe, na província de Gaza. Está na fase avançada o processo de concessão da fábrica de painéis solares, situada no distrito de Boane, província de Maputo, que se encontra paralisada há mais de 3 anos. Entre as causas que ditaram a paralisação do fabrico de painéis solares está o desajustamento das tecnologias usadas no processo de produção. O presidente do Conselho de Administração do Fundo Nacional de Energia, Médio Gondola, explica que o envolvimento do setor privado na gestão da empresa vai reverter o atual cenário, tendo já sido lançado um concurso público para o efeito.
2: Lançou-se um concurso, então uma empresa a qual foi feita a cedência, ainda não estão em funcionamento. Os processos administrativos têm que correr dentro dos procedimentos definidos pelo Estado. É preciso que o Tribunal Administrativo acolha a intenção que nós temos e faça a respectiva chancela. Estamos bastante expectantes e temos estado a dizer à empresa que está por frente que, assim que tivermos o sinal, pretendemos que se dê celeridade para que esta fábrica possa retomar e cumprir com a sua missão. É preciso reestruturar o pacote tecnológico, dar maior eficiência e assegurar com que a fábrica responda às exigências do mercado.
0: Presidente do Conselho de Administração do FUNAI, Médio Gondola, na visita de monitoria efetuada este sábado à fábrica de painéis solares no distrito de Boane, província de Maputo, atualmente paralisada devido a problemas operacionais. Moçambique arrecadou 7 milhões de meticais na gala da angariação de fundos para os gabinetes das primeiras damas de África. A esposa do presidente da República disse que o valor arrecadado na gala da angariação de fundos realizada em Luanda, capital angolana, destina-se à reabilitação de um hospital no distrito de Mecanhelas, província do Niassa. Geta Chapo falava em Luanda para jornalistas moçambicanos no fim da sua visita de trabalho à Angola.
3: Temos muitas crianças que queimam-se durante o final do ano com os fogos de artifício. Também temos muitas crianças, e não são mesmo adultos, que queimam-se. E tendo esse hospital especializado para esta área é muito importante. E também iremos enviar uma equipe em coordenação com a saúde para vir apreciar, ver e aprender e podermos implementar no nosso país. É verdade que é preciso ter recurso, mas com a ajuda de Deus e apoio dos nossos parceiros, tudo é possível e podemos conseguir.
0: Esposa do presidente da República, Geta Chapo, falando em Luanda, no final da sua visita de trabalho a Angola. E uma nota da Presidência da República indica que a primeira-dama participa este domingo no culto de bênção do Fórum das Mulheres e divulgação do papel da mulher religiosa na preservação dos valores morais para o bem-estar da sociedade, a realizar-se na capela da Igreja Velha Apostólica em Moçambique, na Vila Municipal da Manhissa, província de Maputo. A nota refere que a participação da primeira-dama insere-se no seu compromisso de apoiar iniciativas que promovam a unidade, a paz, a solidariedade e o fortalecimento da família, reconhecendo o contributo das organizações religiosas e das mulheres na construção de uma sociedade mais harmoniosa, inclusiva e assente em valores. O distrito de Cahorabassa prevê produzir mais de 50 mil ovos por dia a partir deste mês de agosto, no âmbito do Projeto Integrado de Desenvolvimento Transformar. O coordenador do projeto disse que a produção será assegurada por um efetivo inicial de 50 mil galinhas poedeiras. Samuel Simão explicou que os ovos produzidos serão comercializados nos mercados dos distritos de Caorabaça, Mágoa, Marara e Xangara, bem como na cidade de Tete.
4: Nós precisamos das matrizes para produzir ovos férteis, para transferirmos para as incubadoras para fazermos os pintos. Os pintos, frango de corte, pintos para poedeira. Então, o ciclo será interno. Aqui só vai sair a carne e o ovo para o mercado de Tete ou do mercado regional.
0: Samuel Simão explicou que o projeto Transformar pretende igualmente incentivar o empreendedorismo na cadeia avícola e consolidar Caorabaça como um dos principais polos de produção de ovos e carne. Desporto. A União Desportiva do Songo derrotou este sábado as Águias Especiais da Beira por 2 bolas sem resposta em partida da primeira mão das meias-finais da Taça de Moçambique em futebol. Ainda este sábado, o Ferroviário de Nampula e as Águias Especiais de Lixinga empataram a 0 e o Grupo Desportivo em Combate cedeu um empate a 1 golo frente ao Ferroviário de Maputo. Este domingo jogam a Associação Desportiva de Vilanculo, Costa do Sol, no campo municipal Valdemar de Oliveira Fernandes, na Machis, Ferroviário da Beira, Teste África de Chimoio, no Caldeirão de Chiveve e Ferroviário de Lixinga, Baía de Pemba, no Estádio Municipal 1º de Maio. Todos os jogos estão agendados para as 14h45. O tempo. As cidades de Tete e Pemba poderão registrar este domingo 29 graus centígrados de temperatura máxima, seguidas por Vilanculo com 26 graus. Maputo, Inhambane, Beira e Nampula 25, Quelimane 24, Xaxai 22 graus, Lixinga e Chimoio poderão atingir 20 graus centígrados de temperatura máxima. Foram as notícias a esta hora. As próximas à meia-noite.

0: governo está ainda a orientar as empresas públicas do setor energético, com destaque para a hidrelétrica de Caora Bassa, a nossa HCB, orgulho moçambicano, a aperfeiçoar os seus modelos de comercialização de energia, protegendo o país dos riscos cambiais e assegurando receitas que sirvam o desenvolvimento nacional. Estamos igualmente a implementar o projeto Energia para Todos, uma iniciativa que visa expandir o acesso à eletricidade e assegurar que até 2030 cada moçambicano possa beneficiar deste serviço essencial para a dignidade humana, a educação, para a saúde, a produção e o empreendedorismo, tanto nas zonas urbanas como nas zonas rurais.
1: Presidente da República, Daniel Chapo.

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0: cardíaca grave. Um ato que se deve felicitar, não é verdade? É, pois. Torcida japonesa volta a dar exemplo ao respeito ao limpar estádio após eliminação no Mundial. Mesmo após a derrota dolorosa frente ao Brasil nos oitavos de final do Mundial 2026, esta é uma notícia que passa algum tempinho, mas é importante nós falarmos sobre a mesma, porque dá a nós uma espécie de reflexão. A torcida do Japão voltou a conquistar admiradores fora das quatro linhas.
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Estimado ouvinte, queira aceitar as nossas mais cordiais saudações. Está a começar o programa Manica e Desenvolvimento Comunitário do Instituto de Comunicação Social de Manica, um espaço que junta ideias e união de esforços entre a população e o governo com vista ao desenvolvimento do país, com destaque para a provisão de serviços básicos às comunidades. Este programa é transmitido na Rádio Moçambique, emissora provincial de Manica, como também nas rádios comunitárias do ISAIAS, na província de Manica. Pretendemos com o programa trazer conteúdos relativos à participação das comunidades no processo da construção de um país em vias de desenvolvimento. Vamos trazer vozes das comunidades que falem dos desafios e perspectivas no que respeita à união de esforços com vista a alcançar a tão almejada independência económica em Moçambique e, em particular, a província de Manica. Eu sou Sosten Chana na produção, edição e apresentação do seu e nosso programa. Ao longo dos próximos minutos, iremos trazer o sentimento e perspectivas de alguns produtores beneficiários de kits de irrigação e equipamentos agrícolas entregues recentemente pelo governo da província de Manica, de forma simbólica no distrito de Makati, como forma a dar respostas aos eventos extremos das mudanças climáticas. Nesta edição, iremos saber o antes e o futuro dos produtores com a recepção do material agrícola nas suas vidas. O nosso objetivo é informar, educar e comunicar para o desenvolvimento das comunidades rurais, usando vários multimeios que o Instituto de Comunicação Social possui na sua alçada. Daí que a música é um dos instrumentos que usamos. Por isso, vamos a uma música intitulada Mbaiwang Paza, o que quer dizer em português, força com a enxada, das mães da Beira, província de Sofala. E voltamos logo a seguir. Até já!

0: estamos de volta. Tal como dissemos, falaremos sobre ações de assistência agrária que o governo da província de Manica tem vindo a levar a cabo aos agricultores como forma de dar resposta aos fenômenos das mudanças climáticas. Como é sabido que nos últimos tempos, algumas províncias do país, onde Manica não é exceção, têm sido vítimas da ocorrência dos eventos climáticos, com destaque para a seca, que tem estado a contribuir na redução dos níveis de produção. E para responder a estas calamidades naturais, a governadora da província de Manica, Francisca Tomás, deu a conhecer que o governo provincial, junto dos seus parceiros, está a implementar o programa de reforços dos sistemas de segurança alimentar no corredor da Beira, designado Manguana.
1: Este programa está direcionado ao desenvolvimento das principais cadeias de valor estratégicas, com foco para o milho, soja, gergelim, feijão, hortícolas, batata reno, frutas, gado bovino e aves em toda a nossa província. É neste âmbito que decorre a presente cerimónia de entrega de kits de irrigação e equipamentos agrícolas a 69 produtores do distrito de Makati, dos quais 43 são homens e 26 são mulheres.
0: Trata-se de kits de irrigação e equipamentos agrícolas para aproximadamente 2 mil produtores numa área de pouco mais de 2 mil hectares em toda a província de Manica. A nossa equipe de reportagem interpelou alguns beneficiários dos equipamentos que manifestaram o seu sentimento de satisfação, comprometendo-se a aumentar as suas áreas de produção de forma a garantir uma produção saudável.
2: Eu chamo-me Paulo Bussei Chaid. Tenho 3, mas de momento estou a trabalhar 1 hectare. Hoje vou receber uma bomba com preto, uma kit de para o trucro com preto.
3: O meu nome chamo-me Farnela Xavier Chingore. Vivo em Chicanga, no distrito de Makati. Pratico atividade de agricultura, cultivo milho, feijão, mandioca, amendoim, couve, mais outros produtos. Eu trabalho junto com a minha esposa e filhos só. Consigo algum produto para venda e outro para consumo. Com dinheiro, primeiro custa a despesa de crianças na escola, segundo também despesas em casa e outro haver é haver com despesas de casa, né? Primeiro quero agradecer o gesto disto, porque com motobomba vou aumentar o cultivo de porção.
4: Fernando Dimo, é 2 hectares que eu trabalho no momento. Costumo semear amendoim e tenho mais de 2 hectares de milho. Costumo semear milho. E tenho uma baixa de 1 hectare metade. Assim estou por dizer, só estou a usar só meio hectare. Fica 1 hectare, porque não tenho o quê? Não tenho motobomba para o quê? Para acabar tudo. Assim, se eu conseguir motobomba, vou terminar esse tudo mais baixo. Trabalho com meu marido e tenho também uns empregados que nós costumamos ajudar. Temos 3 empregados e fora de buscadeiro.
0: O diretor provincial de Agricultura e Pesca em Manica, Manuel Bassicolo, que falava à margem da cerimónia de entrega dos insumos, assegurou que os equipamentos vão, de certa forma, galvanizar a produção da segunda época e reduzir o custo de vida.
5: Esta cerimónia vai decorrer no âmbito do programa Manguana, e este programa vem exatamente para poder ajudar aquilo que são ações do governo na área da agricultura. E hoje estamos aqui para testemunhar mais uma vez esta entrega no âmbito do consórcio, onde está lá a agência do Vale do Zambeze. Também contamos com a Tecnoserf, contamos com a Agência de Desenvolvimento Econômico da nossa província de Manica e também contamos com a Resiliência Moçambique. Esses todos fazem parte do programa Manguana, que vamos hoje à província de Manica receber. Os nossos produtores vão se beneficiar desses sistemas, que é para potenciar as suas áreas de produção, que vai garantir, de certa forma, para o aumento da produção e da nossa produtividade a nível da nossa comunidade. Esta não é a primeira entrega, já houveram outras fases de entrega de equipamentos, de entrega de a sistema de rega até tratores.
0: A chefe do Executivo Provincial de Manica, Francisca Tomás, disse esperar ver aumentadas as áreas de cultivo para impulsionar a renda familiar e o desenvolvimento do país.
1: Não há razão que deve justificar a não produzir durante todo o ano com esses todos os equipamentos que nós estamos a dar aqui. Nós queremos ouvir que a partir de já estaremos a produzir durante todo o ano nessas 2.017 hectares na província de Manica, porque isso vai contribuir muito em termos de rendimento familiar, mesmo em termos daquilo que é a nossa vida pessoal, porque vai aumentar a renda, que vai facilitar que as nossas crianças estudem, que nós próprios desenvolvamos em pequenos e médios em médias empresas e podemos nos tornar em grandes empresários através desses equipamentos, porque o governo está a apostar muito na produção agrícola, que é a espinha dorsal do desenvolvimento do nosso país.
0: Por sua vez, os agricultores descrevem as vantagens da produção por irrigação, confiantes no aumento das suas áreas de cultivo.
2: A atividade era no mar, mas era baixa, porque com o regador não consegue ter quantidade. Então, com o motobomba, estou muito satisfeito, porque vou trabalhar a área já muito afastada. Eu consumo familiar também vendo, mas hoje com o motobomba, parece que vou fazer já área grande que vai ter produção a mais, que vai também estar para mercados.
3: Tinha muita dificuldade, porque para regar um couve era preciso abarde, não sei o que é. Agora, era um processo um pouco atrasado, por isso a produção era menos. Então, era uma de grande dificuldade para nós.
4: Costumo dividir. Tenho uma parte que eu costumo comer e outras partes eu também tiro para o quê? Para vender. Quando eu vender, eu costumo fazer negócio. Tenho uma banca. Eu costumo comprar milho, arroz e outro também, mesquinhas. Esse aqui vai me aumentar mais minha machamba e vou aumentar mais minha baixa. Para eu produzir repolho, alface, cebola, alho e cenoura.
0: E qual é o critério de seleção para que os produtores sejam elegíveis e se beneficiarem do equipamento? A resposta desta questão está com o senhor diretor provincial da Agricultura e Pesca, Zé Manica.
5: Como eu disse, as subvenções são de vários níveis. Yeah? Dependendo da categoria da subvenção, nesse nível os produtores deviam ter a terra, tem que ter essas condições. Eu não vou pedir motobomba, não tenho condições para usar motobomba. Tens que ter essas condições para poder usar a motobomba. Então, houve muito trabalho. Os técnicos foram para o campo para fazer a verificação daquilo que eram as declarações dos produtores para ver se existem condições criadas para poder-se usar as motobombas. Tem água, não é? Tem que ter recurso que é água, tem que ter recurso que é terra e um documento que justifique claramente que tens a terra na sua posse. Então, vários outros itens que foram usados para poder ser selecionados, para poder ser elegíveis para concorrer para este programa.
0: Entretanto, Nelson Rodrigo, representante da agência de Zambeze, disse que os 1.948 produtores apurados nesta campanha agrária é no âmbito do Fundo de Desenvolvimento aos Pequenos Produtores Emergentes da linha de subvenção, financiados pelo Reino dos Países Baixos e orçado em cerca de 43 milhões de meticais.
6: Gostaríamos de aproveitar esta ocasião para informar que no âmbito do Fundo de Crescimento, dentro do Fundo de Subvenção Manguana, em novembro de 2025, recebemos ao nível da província de Manica 413 propostas de pedido de financiamento provenientes das micros, pequenas e médias empresas, das quais 26 aqui do distrito de Makati, sendo que decorrem neste momento, em simultâneo, as reuniões do Comitê de Avaliação destas propostas e os trabalhos de due diligence para outras propostas com vista a dar resposta a outros pedidos dentro de uma abordagem focada na simplificação e redução do tempo de processo para garantir a maior flexibilidade possível e resposta às necessidades dos pequenos produtores e dentro de 3 meses no máximo conseguirmos ter não só a avaliação concluída, mas também eventualmente a entrega dos cheques do Fundo de Crescimento.
0: Amigo ouvinte, este é o programa Manica Desenvolvimento Comunitário, produzido a partir da Delegação Provincial do Instituto de Comunicação Social de Manica e transmitido na Rádio Moçambique, emissora provincial de Manica, bem como nas rádios comunitárias do ISAIAC. Hoje, o nosso pano do fundo é sobre ações de assistência agrária aos produtores que o governo da província de Manica está a levar a cabo com vista a galvanizar o processo de produção e produtividade em Manica. A administradora de Macate, Rosa Cararaza, associa-se à satisfação dos beneficiários, por um lado, pela escolha de Macate na entrega simbólica dos insumos e, por outro, por ser um dos distritos que mais se pratica a agricultura, tendo apelado aos produtores a fazerem o uso adequado.
7: Queremos agradecer por ter escolhido o distrito de Macate para acolher estas cerimônias de entrega de insumos, entrega de motobombas, regadios para os nossos campos, tendo em conta que Macate tem terras aráveis, é um distrito produtor. Nós produzimos, a nossa maior atividade é a agricultura. E dizer que não basta só receber, mas tem que fazer o uso adequado para garantir que muitas pessoas, muitas famílias se beneficiem daquilo que vai sair dos campos.
0: Quanto ao pacote de comércio, a administradora Cararaza disse ser do conhecimento de todos que o distrito de Macate é um dos celeiros da província. Entretanto, a comercialização agrícola decorre a um ritmo satisfatório.
7: Na verdade, nós no ano passado tivemos acima de 80% na questão de comercialização agrícola. Para este ano esperamos mais. Eu podia até exagerar dizer que já estivemos acima de 100%, porque existe muito produto que sai daqui sem a nossa contabilização, que vai ao mercado da cidade de Chimoio, vulgo 38, sobretudo a banana, frutas da época, não tem horário, eles saem à madrugada, saem durante a noite e em algum momento os nossos fiscais não estão na estrada, os homens da agricultura não estão lá para contabilizar, mas aquilo que foi contabilizado é 80%. Então esperamos que este ano, assim que já estamos a comercializar, consigamos fazer contabilidade e a cobertura daquele que é nosso produto.
0: O governo da província de Manica garante a contínua colaboração com os seus parceiros na mobilização de ações que visam o incremento da produção.
1: Do nosso lado, como governo provincial, continuaremos empenhados na mobilização de mais apoios, visando robustecer o setor agrário, assegurando maior competitividade das respectivas cadeias de valor a nível local, nacional, regional e internacional.

0: Estimado ouvinte, estamos a passos largos para o fim do nosso programa. Lembramos mais uma vez ao caro ouvinte que este é o programa Manica e Desenvolvimento Comunitário do Instituto de Comunicação Social, Delegação de Manica. Ao longo do programa, partilhamos informações sobre ações de assistência em insumos agrícolas que o governo da província de Manica tem vindo a levar a cabo aos agricultores como forma de dar respostas aos fenômenos das mudanças climáticas. É um privilégio trabalhar para si, amigo ouvinte. Despede-se, sustentando na produção, edição e apresentação do programa, na esperança de voltar mais uma vez nesta antena. Fiquem bem e na companhia da restante programação. Aquele abraço.
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0: você na RM que escolher essa música e vamos dançar, passar por um frio, Rashid Matrua, Bairro Congolote.
1: Muito bem, ouvinte Rashid, aí está a música para si. Vamos ouvir juntos.
0: Vamos ouvir juntos.
1: Votos de uma boa noite.
0: Boa noite.

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